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Bom, amigos, vamos chegando, 21:07. Boa noite aos nossos amigos no São Sebastião 1, São Sebastião 2, bairro Maria de Lourdes, e aos amigos no Deco Correia. Obrigado aí a todos aí pela companhia, amigos.

0: em casa espera você com muito amor e carinho. Você não está só, não. Você está na companhia do nosso Deus e em nossa companhia. A companhia da alegria e do amor, aqui na 96.7 FM, no Show da Noite. Vai e volte com Deus, amigos.
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0: Tá aí a saudade que ficou. João Paulo e o Daniel. Ela tem o dom de me fazer chorar.
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0: Vamos chegando com mais uma voz. Os Gargantas de Ouro do Brasil. Milionário José Rico, Lágrimas que Choram. Modão este aí, indo lá para o Chico da Barrinha, toda a família, Sr. Carlito, Sr. José Luciano, todos os nossos amigos aí na região da Barrinha. Em seguida, René Ronaldo, Cicatriz. Modão este aos amigos na cidade de Vianópolis. Lá para Geovânio Antônio, Silvestre Heitor, Olavo Neguinho. E por último, Tião Carreiro e o Pardinho, Raízes do Amor, o bairro Pedrinhas. E vou atender a nossa amiga, a Sueli de Jesus. Ela participa aqui conosco e pediu Raízes do Amor, oferecendo para o seu esposo, o Benedito Venâncio, para o Zé Gueroba, a Carmelina e toda a família. Ótima noite para vocês. Obrigadão aí pela companhia. Rodão este também para a nossa amiga, a Rosenira Costa, lá no bairro do Urto, em Juazeiro do Norte, Ceará. Ótima noite para você, Rosenira. Obrigadão aí pela companhia. E manda os modões seguintes. Vamos lá então? 21:10, Milionário José Rico, Lágrimas que Choram.

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4: O Supremo Tribunal Federal analisa um recurso sobre o uso do tamanho dos imóveis para definir o valor do IPTU. Em agosto, a Corte considerou inconstitucional uma lei de Chapecó, em Santa Catarina, que cobrava alíquotas maiores de residências com mais de 400 metros quadrados. A decisão pode afetar outras cidades que adotam regras semelhantes, como Florianópolis. O julgamento também poderá definir se contribuintes terão direito à devolução de valores pagos a mais.
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amigos, vamos chegando, 21:27. Boa noite aos nossos amigos na região da Barrinha, Juruatuba, Piracanjuba, Posse, Estrela, Serrinha, Aroeira. Obrigado e a todos aí pela companhia, amigo. Uma boa noite aos nossos amigos passando aí pela GO010, sentido outras cidades e acompanhando aqui o nosso show da noite. Ótima viagem a todos, obrigado pela companhia. E os modões seguintes mando a todos vocês. Tá aí o Rio Negro e os Solimões. Caí na realidade. Os modões seguintes também vou mandando aos amigos trabalhando aí na noite, aos mecânicos, marceneiros, aos vigilantes, continuando aí no trabalho. Ótima noite para vocês. Vamos chegando com o Tião Carreiro e o Pardinho, A Ferro e Fogo. Tá indo lá para o Odair Fernandes, meu amigo Odair Raizeiro, a esposa Eva, Parque Anchieta, lá na Santa Rita, no município de Vianópolis, lá pro Sordeja, Sordejair, a Fátima, e na cidade de Quirinópolis, lá para o José e toda a sua família. Em seguida, Zezé de Camargo e Luciano, Indiferença, lá para a Vânia Estela, na Aprisa de Souza. Ô, Vânia, boa noite para você. Obrigadão aí pela companhia. E por último, chegando aí o Rio Negro e os Solimões, Orvalho da Saudade, para Laura Felipe Sanches, lá no São Sebastião, mas ela acabou de chegar aqui agora, viu? Tá aqui comigo. Então vamos lá, 21:30, vamos começando aí com A Ferro e Fogo, Tião Carreiro e o Pardinho.

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0: esperar.
1: Boa noite aos nossos amigos da região do São Roque. Mato Grande, Água Branca de Baixo, Água Branca de Cima. João de Deus, Santa Rita do João de Deus, Boa Vista dos Macacos, Rio Vermelho e Guarirobal.
0: Em algum lugar lá no passado, nós dois.
1: Vamos lá, trazendo mais modões e logo após os modões, hoje é o seu aniversário. Hoje, terça-feira, 13 de outubro do ano 2026. Vamos chegando aí com Moreno e Moreninho, Manete Birissá, vem lá pro senhor Manuel Francisco, a Rosa, o Antônio Delfino, ótima noite para vocês. Em seguida, Carlito e o Baduí, Garça Branca, lá pro senhor Oswaldo Matos, bairro Nossa Senhora de Fátima. Modão este também, Garça Branca. Vamos ver quem está oferecendo para o meu amigo Edjar. Edjar. Ah, sim. Quem está oferecendo é a Leonice. Manda um modão lá para o Edjar no bairro Nossa Senhora de Fátima. Meu amigo Edjar. Ô, Edjar, boa noite para você. Obrigadão aí pela companhia, tá, amigo? Tá indo aí a Garça Branca de Carlito e Baduí. E por último, João Seresta e Cantador, Alto Posto 13, lá para o Tatinho, o Gilberto Fernandes, lá na rua Santa Cruz, bairro Baú. Ótima noite para vocês. Vamos então, vamos chegando aí, terminando aí a música, o Ataíde e o Alexandre, em algum lugar.

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8: Vermífugo pode ser usado de qualquer jeito?
9: Não. O uso sem critério, ele pode trazer problemas e até diminuir o efeito do produto com o tempo. O mais correto é avaliar a necessidade, a categoria do animal, o peso e o tipo de manejo da propriedade. Então, o controle bem feito é sempre melhor do que medicar sem planejamento.
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0: Hoje, terça-feira, 13 de outubro do ano 2026. A você que está colhendo mais uma rosa no jardim de sua existência, aceite os nossos parabéns. Que esta data se repita por muitos e muitos anos, cheio de muita paz, muito amor e muita saúde em seus lares. São os votos de toda a equipe da Rio Vermelho e aqui do Show da Noite. A oração de São Francisco de Assis, que dedicamos a todos nossos aniversariantes, dedicamos a você que está enfermo, nos hospitais, em suas residências, aos presidiários, a todas as crianças do nosso imenso Brasil, a você que está passando dificuldades pela vida. Olha, amigos, não desesperem. Tenha fé no nosso Pai, no nosso Criador, e Deus abençoe a todos. Vamos à oração de São Francisco de Assis e, em seguida, a mensagem de aniversário de Simval e Dalmir.
1: Uma vez, obrigado, Senhor, por...
0: Senhor, fazei-me um instrumento de vossa paz. Onde houver ódio, que eu leve o amor. Onde houver ofensa, que eu leve o perdão. Onde houver discórdia, que eu leve a união. Onde houver dúvidas, que eu leve a fé. Onde houver erro, que eu leve a verdade. Onde houver desespero, que eu leve a esperança. Onde houver tristeza, que eu leve a alegria. Onde houver trevas, que eu leve a luz. Mestre, fazei com que eu procure mais consolar do que ser consolado, compreender do que ser compreendido, amar do que ser amado, pois é dando que se recebe, é perdoando que se é perdoado, e é morrendo que se vive para a vida eterna. Amém.

Bom, amigos, vamos chegando e trazendo aí os dois últimos modões sertanejos da noite. Já agradecendo a todos, a você que participou comigo direto ou indiretamente, o meu muito obrigado a todos vocês. Mas não desligue o rádio, não. Daqui a pouquinho eu volto. E volto para matar saudades e machucar os corações até a meia-noite. Com a Jovem Guarda, sucessos internacionais, MPB e muito mais. Tudo isto aqui na Suba Rio Vermelho, 96.7 FM. Vamos chegando com Lourenço Lorival, um mano de saudade. Tá indo lá para os amigos em Aparecida de Goiânia. Tá indo lá para José Antônio, a Laurinha. Ótima noite para vocês. E por último, o Praião e o Prainha, Igrejinha da Serra, lá para o Filhinho Machado, lá no Conselheiro Manuel Caetano, toda a família. E os modões finais, a todos em nossa companhia. Daqui a pouquinho, eu volto com vocês.

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27: Brasil! O Brasil chegou ao Hexa, mas não é aquele que a torcida queria. Com a atualização do ranking da FIFA, a seleção brasileira caiu para a sexta posição, depois de ser ultrapassada por Portugal. Sob o comando de Jorge Jesus, os portugueses venceram os 4 jogos da última data FIFA contra o país de Gales, Noruega, Dinamarca e novamente a Noruega. A Espanha também teve 100% de aproveitamento e segue na liderança do ranking, com a Argentina em segundo lugar, França em terceiro e Inglaterra em quarto. Portugal agora é o quinto colocado, enquanto o Brasil de Carlo Ancelotti aparece em sexto, logo à frente de Marrocos, Bélgica, Países Baixos e México. A próxima data FIFA será em novembro, quando a seleção brasileira enfrentará Japão e Singapura.
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0: agora, até a meia-noite, matando saudades e machucando corações, Jovem Guarda, MPB, Internacionais e muito mais, aqui.
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Olá, amigos da Rio Vermelho, eu de volta com vocês. Agora, para matar saudades e machucar os corações, até a meia-noite. Dia agora, até a meia-noite, não é permitido tristeza. E a alegria estará constante entre você e eu. Sabe por quê? Porque juntos navegaremos pelo mundo mágico da música recordação. Recordar, sem dúvida, é viver duas vezes. Portanto, vamos viver mais de uma vez, matando saudades e machucando os corações. Que acontece na Suba Rio Vermelho, de segunda a sexta-feira, das 22 à meia-noite. Não tenha medo de ser feliz. Diz que o 999-56-1155 e peça aquela canção. Aquela canção que você recorda o primeiro encontro, o primeiro aperto de mão, o primeiro abraço, o primeiro beijo, a primeira namorada. E juntos vamos recordar até a meia-noite.

Vamos começando este Matando Saudades, Machucando os Corações, nesta terça-feira, 13 de outubro do ano 2026, 22 horas 37 minutos, trazendo as primeiras canções. Roupa Nova, Meu Universo é Você. Aguinaldo Timóteo, saudoso Aguinaldo, Aline e o Alphaville, Forever Young, sempre jovem. 2 horas 37 minutos e a Rio Vermelho já recorda com você.

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Bom, amigos, vamos rodando pela noite, 22:51, matando saudades e machucando os corações. Vou com vocês até a meia-noite, tocando aqui as canções que foram sucesso ontem e que nem o tempo conseguiu apagar. Canções que têm começo, meio e fim, e através delas viajamos no tempo. Você já reparou que é um herói? O trabalho diário, as condições difíceis, a luta constante, tudo isso forma de você um herói. Então, não desanime, porque os heróis superam as dificuldades com alegria. Jamais se irrite. Olhe para todos com bons... Olhe para todos com bons olhos, procurando distribuir coragem e alegria que habitam em você. Você é um herói. Comporte-se como um herói. Uma boa noite a você no trabalho. Um ótimo trabalho. A você que está aí no descanso, ótimo descanso a todos, e fico feliz com a companhia de todos vocês.

Chegando aí, 8 minutos, faltando agora para as 23 horas, nesta terça-feira, 13 de outubro do ano 2026. E vamos trazendo aí mais canções no nosso Matando Saudades e Machucando os Corações. Vamos chegando aí com The Fevers, ou os Fevers, como queiram. Alguém em Meu Caminho. Tá indo aos amigos na Avenida Padre Leandro Calimã. Tá indo lá para o Valdo, a Zilda. Ótima noite para vocês. Em seguida, a Martinha. Eu daria minha vida aos amigos lá no bairro Pedrinhas. Lá para o Murilo, o Tchãozinho. Ótima noite para vocês. O toque internacional é da banda Bee Gees, o Cherry Hair, Cereja Vermelha, aos amigos lá no bairro Nossa Senhora de Fátima, lá para o Oscar Caetano Família, o Márcio e Família, José Inácio, a esposa Aparecida. Vamos lá, chegando aí, 5 minutos, voltando para as 23 horas, e a Rio Vermelho vai recordando com você.

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Alô, amigos, vamos chegando, 23h08, matando saudades e machucando os corações. Boa noite aos nossos amigos, trabalhando na noite, nas padarias, panificadoras, com a mão na massa, fabricando aí o pãozinho, a rosquinha, as quitandas, para o café da manhã de todos nós. Ótima noite, ótimo trabalho. E as canções seguintes mando a todos vocês.

ontem e que vale a pena a gente ouvir de novo. Canções maravilhosas como esta aí do grande Tim Maia. Pede a Ela, canção do Tim Maia, que tá indo aos amigos na Avenida Dom Bosco, lá para o Vanderlei Gonzaga, João do Lídio. Ótima noite para vocês. Em seguida, Verônica Sabino, demais. Aos amigos no Parque Anchieta, lá no Parque Anchieta, lá para o Zezão, a Cristina, os meninos, na cidade de Vianópolis, lá para o Rogerinho Mecânico, Olavo Neguinho, Paulinho das Molas. Ótima noite para vocês. E o Bray Adams, Heaven, Paraíso, para Laura Felipe Sanches. Vamos lá, 23h10 e a Rio Vermelho vai recordando com você até a

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Bom, amigos, vamos chegando, 23h25. Boa noite aos nossos amigos do setor Anhanguera, setor IP, Sênica Lobo, Beira Lago, São Judas Tadeu, aos amigos do setor Bonfim, bairro Baú. Obrigado e a todos aí pela companhia. O amor é uma fonte inesgotável de reflexão, profunda como a eternidade, alta como o céu, vasta como o universo. Uma boa noite aos nossos amigos, trabalhando aí também na noite, as costureiras, a você do lar, deixando a casa toda arrumadinha, limpinha, perfumada. Amanhã sai para o trabalho. Ótima noite a todos. Vamos chegando aí com mais canções. Vamos chegando agora com Gal Costa, Chuva de Prata, Grande Zé Ramalho, Fenômeno, Negro Amor e o Chris Norman For You. De 3h27, para você que já está aí deitadinho aí, descansando, esperando o sono chegar e acompanhando aqui o nosso show da noite. Vamos viajar no tempo com as canções maravilhosas que vale a pena a gente ouvir de novo.

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8: A Gol Linhas Aéreas anunciou uma parceria com o ChatGPT que vai permitir aos passageiros fazer o check-in diretamente pela inteligência artificial. A novidade estará disponível a partir de 19 de outubro, sem custo adicional. Para utilizar o serviço, basta digitar @Gol no ChatGPT, fazer o login na conta da companhia e selecionar o voo. O passageiro poderá escolher o assento e gerar o cartão de embarque digital. O recurso também estará disponível na versão gratuita do ChatGPT.
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Bom, amigos, vamos chegando, trazendo as últimas canções da noite e já despedindo de todos vocês. Agradecendo primeiramente ao Pai por mais um dia de vida, por mais um dia de trabalho. Obrigado, meu Pai. Agradecendo a todos, a você que participou comigo, direto ou indiretamente, o meu muito obrigado a todos vocês. Olha, que vocês tenham um ótimo final de noite, muita paz, muito amor, muita saúde em seus lares, e já o convido para amanhã a partir das 20 horas para mais um show da noite aqui na Suba Rio Vermelho. Fiquem todos com Deus, com Ele também estou indo, e até amanhã, se Deus quiser, graças a Ele, a vida continua. Que vai chegando aí com a Joana, amanhã talvez, Lara Fabian, meu grande amor, Cindy Lauper, Time of Time, a todos em nossa companhia. Tchau, tchau a todos. E fiquem todos com Deus, amigos.

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Maria Santíssima, que em vossa imagem milagrosa de Aparecida espalhais inúmeros benefícios sobre o Brasil. Eu, embora indigno de pertencer ao número dos vossos servos, mas desejando participar dos benefícios da vossa misericórdia, prostrado a vossos pés, consagro-vos o entendimento, para que sempre pense no amor que mereceis. Consagro-vos a língua, para que sempre vos louve e propague a vossa devoção. Consagro-vos o coração, para que depois de Deus vos ame sobre todas as coisas. Recebei-nos, ó Rainha incomparável, no ditoso número dos vossos servos. Acolhei-nos debaixo da vossa proteção. Socorrei-nos em nossas necessidades espirituais e temporais, e sobretudo na hora da nossa morte. Abençoai-nos, ó Mãe Celestial, e com vossa poderosa intercessão, fortalecei-nos em nossa fraqueza, a fim de que, servindo-vos fielmente nesta vida, possamos louvar-vos, amar-vos e render-vos graças no céu, por toda a eternidade.

pela intercessão de Nossa Senhora Aparecida, Rainha e Padroeira do Brasil, a bênção de Deus Onipotente, Pai, Filho e Espírito Santo, desça sobre vós e permaneça sempre. Amém.

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Para os apaixonados de plantão, Slow Motion começa. Muito obrigada pela sua companhia nessa noite. Aqui vamos viajar no tempo, lembrar do nosso amor, pensar nas coisas boas da vida. E você, claro, pode participar. 3499-136-2203 é o nosso WhatsApp. Você pode pedir a sua música e mandar um beijo para aquela pessoa tão especial. The Pussycat Dolls, para começar e muito bem o slow dessa noite. Hush, hush.

Decay Light, oh girl, antes roupa nova, seguindo no trem azul. Quem participa no facebook.com/programa no ritmo do amor é a Raquel. Aninha, finalmente encontrei uma pessoa muito especial depois de 5 anos. Santiago, eu te amo muito. Que bom, Raquel, e eu fico muito feliz por vocês. Um beijo também para a Adélia, ela manda um abração para todo mundo que trabalha na Lojas Miami. Obrigada pela participação, Adélia, e logo eu toco o Fábio Júnior pra você, tá? Eric Clapton, Tears in Heaven.

0: Encerrando o bloco, Neil, Sex Love. Antes, a Patrícia Marques, Quando Chove. Aqui você participa no 3499-136-2203. E eu te espero também lá no meu Insta, no Sou Ana Paula Barros. Just Give Me a Reason. Todinha pra gente. Já já, com Pink.
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0: Se você tem passado por alguns desafios, se você tem encontrado obstáculos para chegar onde você deseja, lembre-se que a chave do sucesso é focar nos objetivos e não nos obstáculos. Eu sei que muitas vezes você deve ficar bem desanimado, desanimada, mas não desista. Foque naquilo que você quer. E logo, logo você vai conseguir. O obstáculo, ele serve para amadurecer você e os outros que estão pertinho de você. Agora tem Pink, Just Give Me a Reason.

Madonna, Crazy For You, antes do Lobão, Por Tudo Que For. Quem pediu essa música pra gente foi a Marisa, final do telefone 4077. Marisa, um beijo carinhoso pra você e muito obrigada pela sua participação. A Michelle também tá curtindo a gente, ela gostaria de ouvir Tracy Chapman. Logo, logo a gente toca, Michelle, obrigada pela sua participação. Adriano Rossi também tá comigo, ele gostaria de ouvir José Augusto, Sonho Por Sonho. E Adriano, hoje essa música está programada, logo logo eu toco. Um beijo. Música que eu gosto muito, Fast Car, Tracy Chapman.

0: Banda que a gente conhece e gosta. Paralamas do Sucesso para encerrar a sequência, Tendo a Lua. Antes eu toquei para você Don't Matter com Akon. Depois do intervalo, o Slow Motion continua com Sexed Up, Robbie Williams.
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0: Aqui no Slow, além de viajar no tempo e ouvir boa música, a gente fala um pouco sobre a vida, a gente compartilha ideias. E a minha pergunta para você essa noite é a seguinte: como você gostaria de ser lembrado? Eu quero dizer a você que normalmente somos lembrados por aquilo que entregamos, seja o nosso amor, o nosso esforço, o nosso trabalho, aquilo que fazemos e do jeito que fazemos, são coisas que ficarão guardadas na mente daqueles que nos conhecem. Robbie Williams, Sexed Up.

Essa é de 1974 e a gente gosta e toca Devotion, Earth, Wind and Fire. Um beijo pra você que participa lá no meu Insta. Silva Tontoi tá comigo. Igor Osvani, um beijão pra vocês. Paulo Ricardo Rocha, muito obrigada pelo carinho. Carlos Prado, Silver Matos, Gilberto Santos. É bom demais ter a companhia de vocês.

0: sucesso nacional para encerrar a sequência Sonho por Sonho, José Augusto. Eu te espero depois do intervalo comercial com essa aqui, ó. I swear, all for one. Até já.
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0: Você é muito bem-vindo e pode participar a hora que você quiser. Lá no facebook.com/programa No Ritmo do Amor. O nosso WhatsApp é o 3499-136-2203. E eu te espero sempre no meu Insta. Sou Ana Paula Barros. E eu respondo todo mundo. Para começar mais uma sequência romântica. All for One.

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3: Pra todo o Brasilzão, vamos lá! Eu tô chegando, hein? Aqui é Rodrigo Campos dentro do seu radinho. Terça-feira, vamos nessa. Coragem, hein, meu filho? Essa semana não tem feriado, não. Essa semana tem que trabalhar a semana inteira. Bora começar. Hoje vai ter Natan, gente.

vai ter Simone Mendes. Olha que eu tô só começando. Bora abrir os trabalhos com Danilo e Davi.

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3: Isso é mais um sucesso? Nada a ver. Só falando de amor.

Oi, gente, o Lucas Luco contou que viveu momentos difíceis durante a transição, né? De sua mãe, a Karina Luco, raspando o cabelo por conta da sua alopécia aerata. E condição que, em que a Karina perde o cabelo em áreas diferentes da cabeça. Daí o Lucas Luco contou que a mãe está cheia de vida, muito mais confortável sem os cabelos. E que vê a garra da mãe só mostra como ela o criou bem. Que coisa linda, né, gente? Um filho que apoia a mãe dessa forma, nesse momento delicado. Isso é bacana. Isso aí, parabéns, meu filho. Vambora!

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3: Fizemos

0: Eita, moleque, pichadinho. Minha estrela perdida. Eita, um clássico. Já volto com Simone Mendes. Segura.
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0: Oi, gente, estamos de volta! Aqui é Rodrigo Campos, hein? Dentro do seu radinho. Agora tem Simone Mendes.

0: Luiz e seu Jorge.
1: Boca louca. Gente, o Coelhão Mal, Bad Bunny, acaba de fazer história e quebrou um recorde que parecia imbatível ao superar, né, a marca do hit Despacito na parada Hot Latin Songs da Billboard. O astro porto-riquenho completou 58 semanas no topo da lista, mostrando que o seu domínio na música latina é absoluto e que seu impacto na indústria global só cresce. Cara, tá fraco não, hein? Esse feito colocou o cantor em um patamar exclusivo, deixando pra trás o sucesso avassalador de Luiz Fonsi e Daddy Yankee, que dominou o mundo anos atrás. 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

0: Somos Mystical, Medical, fechou o Top Tênis dessa terça-feira. Obrigado, hein, pelo carinho, pela audiência, gente. Sou Rodrigo Campos, tendo nessa manhã meiuca da semana. A gente se fala de novo. Tchau, beijo.
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5: Boa quinta-feira, o Mais Brasil tá chegando pra você com muita música. E comigo, Flávia Becker. A gente tem sertanejo, a gente tem pagode pra começar. Guilherme Benuto, Sujeito Homem.

0: acha que você tem que mandar aquela mensagem. Mas manda o que tá no seu coração.
1: Porque se fosse eu falaria mais ou menos assim.
2: Ei, boa noite. 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

0: mundo de ursinho, a gente ouviu Tortura. Agora vou pra aquele intervalo, rapidinho, não sai daí, ó, porque daqui a pouco tem Traia Vé, Ferrugem, Mumuzinho e também a gente fala de Lucas Luco por aqui, viu? Já já tô de volta. Mais Brasil.
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0: Mais, mais Brasil, tá de volta aqui na sua programação recheada de música boa. Boa quinta-feira e a gente ouve agora Traia Véia com Lembrança Boa.

Joãozinho e Thiaguinho, eu sou céu ou chão. Agora, vamos falar de Lucas Luco, gente, porque ele deixou todo mundo de queixo caído ao revelar que sua fortuna vai muito além dos cachês dos shows e do sucesso nos palcos. E ultrapassa, sabe quanto? 250 milhões de reais. É, o Lucas Luco tá podendo, né? O cantor mostrou seu lado empreendedor de peso e contou que é dono de um verdadeiro império, que inclui uma rede de academia super famosa e até uma empresa de suplementos. É, o Lucas Luco sabe investir, viu? E aqui a gente segue o som de Thiago Samuel e Simone Mendes, Amor Diferente.

0: fechar o Mais Mais Brasil de hoje. Muito, muito obrigada a você que tá aqui com a gente. A nossa programação segue caprichadíssima pra você e daqui a pouquinho tem mais. Tchau, tchau.
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2: Ah, que tá chegando a hora, aquela hora que eu gosto, ficar com você na terça-feira. Eu, Luciano Leão, a partir de agora te faço companhia aqui com a hora do peão, Torinho. O Torinho faz a parceria perfeita aqui, né, Torinho? Você que manda no negócio, você que escolhe. Vai ter o quê, Torinho? Zé Neto e Cristiano. Edson e Hudson. Gustavo Lima, Torinho. Começa o negócio aí, começa bem, vai. Diego e Vitor Hugo, a primeira de hoje.

0: Que sequência maravilhosa, meu povo! Animação e energia, né, Torinho? Esse aqui, vou te falar, adrenalina o tempo todo. Ô, Torinho, Gustavo Lima tem, né? Você vai separar já já, é isso? Então eu quero, hein? Eu quero, hein?
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0: Vamos com mais modão, vamos com Marília Mendonça.

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3: 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Eu falei que eu sou formada na pecuária. 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
2: Essa é uma das minhas preferidas. Ela é forte. O céu explica tudo.

Henrique e Juliano, céu explica tudo. Agora você mata a saudade. Vamos no momento, o pé no barro e o trio.

0: jornada de hoje chega ao fim, Torinho. E foi bom, hein? Se foi bom, foi uma delícia. Eu, Luciano Leão, indo embora. Torinho, vem comigo, mas a gente promete. Nós volta amanhã no mesmo horário. Um beijão pra você. Valeu!
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3: Meus grandes amigos, cheguei com essa alegria hoje, quartou. É quarta-feira, dia 14 de outubro. O dia já tá iniciando aqui a claridade. Clareia rápido, né? Agora são exatamente 5 horas mais 16 minutos. Deixa de enrolação, Jô Oliveira. Vamos com música. Essa é boa, ó.

0: Muito bem, está clareando o dia. Ouvimos aí os Parada Dura, Galo Velho, antes Tião Carreiro e Pardinho, Ditado Sertanejo. Que programa, hein, rapaz?
1: Sim, né? Esse dia vai dar no jeito que eu tenho vontade. E aí, rapaz, quando foi sexta-feira de tarde, eu tinha uma foicinha, velho. Eu montei na pedra de amolar com essa foice, rapaz. Mas eu tirei um pedaço de dia bom. Eu pus essa foice que ficou aparando a asa de mosquito. E pensei, amanhã eu vou ser o primeiro que vou butucá-la. Encostei lá no canto e já com pressa de chegar o dia logo, porque...
2: Noite comprida.
1: É, a noite grande, rapaz, eu acordava, olhava escuro, não tem nenhuma...

0: fui lá na guarda e passei uma água na venta pra aqui, pra ali. Passei lá dentro, bebi uma soquinha de café de ontem mesmo, e mão na foice e aqui no caminho. Uma hora eu truteava, outra hora eu um passo like pra chegar ligeiro. Rapaz, deu certinho o jeito que eu fiz, tinha feito a ideia.
1: Foi o primeiro.
0: Eu fui o primeiro que cheguei lá. Mas não adiantou. Cheguei lá e tava tirando leite de umas curraleirinhas lá. Não mandou acabar de chegar, nem bom dia, bom dia. Eu encostei num coxo lá, espiando ele. Quando ele insistia debaixo de uma vaquinha, eu tirava uma olhada lá no roteiro das mulheres navegar. Enquanto eu via.
2: Não descuidou, não.
0: É, não descuidei ela, não. Enquanto ela passava num portãozinho lá, ainda me olhava assim lá no curral. E eu vivo naquele rumo, e já tá bom. E aí foi indo assim, senhor. E nisso a turma foi chegando, foi reunindo. Aí eu pensei, eu quero ver só se esse velho não chama nós lá dentro pra dar um café. Quando reuniu ali uma turma que já dava pra nós aluir o serviço, ele parou com a tirança de leite, senhor, e foi lá dentro e trouxe o café e repartiu com a turma lá da banda de fora. Não chamou ninguém.
2: Era crespo mesmo, né?
0: Ele era um velho arrepiado mesmo, sem banda. Aí não chamou ninguém, nós bebemos o café e já saímos pra fora e pegamos ali perto do terreiro mesmo. E aí eu segurei o golpe mesmo. E o pau quebrou, rapaz, e a turma encarregou e nós gente vai. Quando já, e o almoço deu de atrasar, rapaz, e o braço já não queria não, mas eu não queria bambear, que a gente, eu tava com aquela, querendo largar um nominho melhor lá, porque
2: aí tinha que segurar, meu amor.
0: A ideia tava no rumo. Aí, quando isso lá para umas 11 horas, nós já tava tudo ocado de fome. Ele subiu no moeirão da cancela e gritou, era para nós ir lá almoçar lá. Mas agora vai dar do jeito que eu tenho vontade, certo? Nós vai lá na fornaia. E é que a casinha dele tinha a sala, da sala entrar numa varandinha, e da varanda tinha uma porta que saía pro quintal. E a turma aí vai passando pro quintal, mania certo, nós entra pra lá e entra na porta da cozinha. Só aí quando eu saí lá, ele fez um giral lá no canto do quintal e levou os tais de comer lá pra longe.
2: Mas é um caboclinho duro, né, senhor? Sistemático.
0: Eu mania, esse homem não presta com uma coisa dessa, um homem arrepiado desse jeito. Aí, e a turma já foi fazendo as pratadas e já encarregando ao redor da seca assim, foi encarregando, e ele tinha matado um porco errado, um capado da sua angrossa. E de eu pegar o outro pedaço, eu peguei um moleque de sua. Fiz minha pratada, só e voltei e fui lá passar a linha dele lá. Sentei num tamburetinho, eu sozinho lá na sala, os outros cortam tudo lá pro quintal. Aí eu tô mascando ali, rapaz, e tinha um quartinho, um corredorzinho. Ela vinha no corredor pra entrar no quarto. Enquanto ela ia lá no quarto, ainda me olhava eu lá na sala, eu parava de mascar, olhava nela.
2: Tava lá com o moleque sua, trabalhando ela.
0: Eu satisfeito com aquilo. E aí, rapaz, quando eu acabei de roer aquela munição de fora do osso, que eu peguei nele pra jogar lá no curral, e ele tava com um miolão bonito. Ah, eu tô sozinho aqui, eu vou aproveitar esse trem. Isso é gostoso. Aí pelejei pra chupar, ele tá meio agarrado. Eu inventei tacar esse dedo no buraco dele pro baixo assim.
2: Mas que é a broca lá?
0: É, e fui empurrando, rapaz, e mamando outra banda e sentindo que o dedo lá ia apertado. Mas tava rompendo.
2: Vamos, né?
0: Quando eu já tava pra lamber a cabeça do dedo, eu fui tirar ele, cadê?
2: Ih, rapaz.
0: Rapaz, eu trouxia desse jeito pra ver se ele saía, o couro empolava lá adiante e não dava de si. Aí eu já desquilibrei, mas eu tenho que arrumar um companheiro pra quebrar esse osso, que não vai sair mesmo. A Aí, rapaz, nisso eu tô ali pelejando, vi a buinha dela vindo no corredor. Quando eu vi que era ela, eu fui, pus o osso no colo e tampei com o prato. Tampei com o prato pra ela não ver. Fiquei olhando nela e eu não sei se ela desconfiou. E deu uma pausa lá me olhando, e eu também olhando nela, fazendo com cor que não tinha nada no dedo.
2: Escondendo.
0: É, e aí ela demorou, mas eu vou esconder esse trem melhor, senão ela ainda descobre. Fui levando o prato, tampando aquele osso assim, rapaz, e olhando nela. Quando eu bambiei o braço pra trás assim, rapaz, tinha mais vado um cachorrão samiado atrás de mim. Quando eu bambiei, eu senti só aquele sopapo e eu virei de costas. E o mais vado pegou e não largava de jeito nenhum, e dançava não, e rolando. E eu gritando, sai cachorro, sai cachorro. E ele foi me arrastando e dando sopapo. Quando chegou na porta da sala, que ele ia me levar lá pra Saroba, eu levei essa mão no portal, aí eu arranquei pra trás, ele foi, saiu com o osso no, na boca, mas o couro do dedo foi
2: junto. Acompanhou.
0: É, olhei nela, rapaz, ficou parecendo uma cenoura quando você despende nela. Olhei na porta, menino, mas essa molequinha tava com o pescoço dessa gostura, segurando, acho, pra não rir de dó de mim.
2: E você mão na foice?
0: Não, eu pulei da banda de fora, já passei por riba do cachorro aí, né? E fui bater lá em casa, foi de
1: São saudosos Geraldinho Nogueira e o Hamilton Carneiro. É o caos do osso, né? Muito bom. Você acompanhando aqui no programa. Muito bem, o Jacaré está de férias e eu estou aqui com esse programaço, né, Jacaré? Como é que você tá?
3: Oi, Jaca, tudo bem?
1: Jacaré come de tudo.

0: festa boa. São André, mas o Andrade, mesa de jacaré. Pois é, jacaré danado, né, só? Contudo. São exatamente 5h35 pelo horário de Brasília.
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Aca. Gil, não é assim que toca gado não, rapaz. É assim, ó. Isso aqui é tocador de gado, né? Opa! Cerca lá! Eu vou de cá! Ha, ha, ha, ha, ha.

Esse porcão tá gordo. Tá igual o Gil Oliveira, né? Ih, Pedro Barbosa, cuidado com o bicho aí. Vai comer as galinhas do senhor.

0: abraço aqui para o José Valdo, lá na panificadora Receitas da Vovó. Ele levanta de madrugada, chega lá, diz que acredito que ali pelas 4 e pouco e já liga o rádio, rapaz, né?
1: Lembro de papai fumando sentado lá na soleira.
0: Daqui a pouco a panificadora já estará aberta.

E todas as pessoas aí que lhe ajudam, né? É uma equipe, o pessoal lá da panificadora. É, receitas da vovó. O Pedro Barbosa mora lá na região São João do Jurubatuba, no rancho, né? Tá lá no rancho, rapaz. Nesse exato momento, fazendo aquele cafezinho bom, quentinho.

0: tem a casa aqui na cidade, mas fica mais lá no meio rural, dentro do mato. O rancho dele fica lá dentro do mato, tem um porquinho gordo lá no chiqueiro, umas galinhas, a vida aí no meio rural, né, seu Pedro? Gosta de contar uns causos, umas piadas, mente que eu vou falar pra você. Você não imagina, mentiroso. Mas quem conta causos, piadas, sempre tem uma mentirinha do gasto, né? A gente aumenta, mas não inventa.
1: Já faz mais de 12 anos que eu aqui já tô morando, como eu tô arrependido.
0: Tem também o outro Pedro, rapaz, torcedor do Palmeiras. Estou falando aqui do Pedro, filho do Santinho, da tia Tereza. Pedro levanta cedo pra vir aqui pra cidade pra beber pinga. Caboclo leite, gosta de tomar uma pinga. Um abração pra você.

0: É desse jeito mesmo, a vida de antigamente. Um abraço também para o Valdeci do Táxi, sempre prestigiando aqui o trabalho do Gil Oliveira, grande amigo da gente. É o Valdeci do João de Barro. O Edmilson Torres vai falar com a gente aqui também, vamos lá.
1: Bom dia, meu amigo Gil Oliveira. Vamos lá, vamos lá. Tomando um cafezinho aqui pra desligar pro trecho, né? Você já tá no trecho. É assim mesmo, é a vida. Agradecer a Deus por tudo.
0: É, agradecer a Deus, né, rapaz? Pois é.
1: Agora que tem que ir lá, né, Gil? É, ele tá marrom agora, né? Tem que cuidar, né? Você vai é bom, né? Bom demais.
0: Esse é o Edmilson Torres. Trabalha aí nos maquinários. Ele tá ajudando no asfalto aqui pra Bela Vista de Goiás, né, rapaz? Ô, meu amigo, já tomou o café? Agora, nesse exato momento, já indo pra lida. Pois é, eu estou trabalhando mais porque me casei recentemente. E você sabe, né, o dinheiro é curto e as contas... Chega no final do mês, os boletos. Graças a Deus, tudo certo. Muito bem. O João também vai falar com nós.
2: Não me acostumo com essas coisas. Eu vou voltar pra Minas.
3: Gil, Gil. Bom mesmo? Eu mando um modão pra nós, hein?
0: Ô, rapaz.
3: Mando um modão pro Pedro Belino, é seu ouvinte, seu fã.
0: Opa!
3: Relaxa mal o seu programa. Manda pra nós aí, que o Tião Carreiro. Conversa ao pé do homem. Bom mesmo, um abraço com Deus. Tô aqui no Guerobal, na luta.
0: Um abração pra você, João. Aí na região do Guarirobal, tá lá nesse exato momento, tirando leite, ouvindo o programa. Ele também é um grande ouvinte que eu tenho, admira o trabalho do Gil Oliveira e o amigo lá, como é que ele chama?
3: Manda um modão pro Pedro Umbelino, é seu ouvinte, seu fã.
0: Pedro Umbelino, ô seu Pedro, uma satisfação falar com o senhor. Pois é, quem sabe um dia nós nos conhecemos pessoalmente, às vezes... O senhor até já me conhece, né? Não? Ou eu também já ouvi, já vi, né? Mas não sei quem é. Pedro Umbelino, um grande abraço, um bom dia. Sempre Deus abençoando a todos. Nossa Senhora, é nós.

vou trazer três músicas. A primeira se chama Sistema da Roça, Tatico e Abeni. A segunda, Versos aos Pés do Homem, Tião Carreiro e Pardinho. E pra fechar, um modão bom demais da conta, Só Mais Uma Vez, com Gilberto e Gilmar. Você quer programa melhor que é esse, cara? Escuta só.

Verbo de Deus se fez carne e habitou entre nós. Ave Maria, cheia de graça, o Senhor é convosco. Bendita sois vós entre as mulheres e bendito é o fruto do vosso ventre, Jesus. Santa Maria, Mãe de Deus, rogai por nós, pecadores, agora e na hora de nossa morte. Amém.

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8: O turismo brasileiro faturou 25 bilhões e meio de reais em julho, o maior valor para o mês de 2012. Segundo a Fecomércio SP, o setor movimentou quase 169 bilhões de reais entre janeiro e julho, crescimento de 3,4%. O transporte aéreo liderou o faturamento, seguido pelos serviços de hospedagem. São Paulo teve a maior receita, enquanto a Bahia registrou o maior crescimento percentual. A expectativa é que o turismo brasileiro se aproxime dos 300 bilhões de reais em faturamento até o fim de 2026.
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Família da senhora Aparecida Jorge de Paula, viúva do Joaquim Triste, do Quilombo. Comunicamos o seu falecimento. O corpo está sendo velado na sala de velório da Pax Primavera e o seu sepultamento em horário a ser marcado. Comunicamos o falecimento da senhora Aparecida Jorge de Paula, viúva do Joaquim.

0: este momento de despedida. O Senhor está perto dos que têm o coração quebrantado. Que Ele dê forças para você suportar essa ausência. Deus é maior. Ele enxugará dos teus olhos toda lágrima. Deus é... Que a fé te dê a certeza de um descanso em paz.
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0: Vamos agora para a segunda parte do programa. Agora são 6:14, horário oficial. Quem está aqui comigo agora é o Eurípides.
1: Bom dia, Vitor Oliveira. Bom dia, rapaz. Eu já dormi só muito as camas de palha, rapaz. É ruim demais. Tá barulho, tá conta de sabuco lá dentro, apertar as costas da gente, né? Furar as costas da gente. É ruim demais a conta.
0: Um abraço para você, Eurípides. Nesse exato momento, ele já está preparando aí para fazer a caminhada lá na praça do Parque Anchieta. Entrar em forma, né, seu Eurípides? Pois é, segundo ele, já dormiu muito aqui em colchão de palha. Pois é, aquele sabugo cutucava as costas da gente. Você já dormiu, Rosita, em colchão de palha? É, uns anos atrás era assim, né? Colchão de capim também. Um abraço pra Rosita, tá aqui fazendo a limpeza. Já tá com a testa suada, muito calor. Pois é. Um abraço também, viu, pra a Rosenira da Costa. Ela ouve nosso programa todos os dias. Olá, Jô Oliveira, bom dia para você. Estou ouvindo seu programa no bairro do Horto, em Juazeiro do Norte, no Estadão do Ceará. Quem sabe um dia eu ainda vou conhecer esse estado, né? Eu nunca saí do Goiás, assim, já fui na Aparecida do Norte, mas fala assim, saí para vários estados, ainda não. Agora, dia 21 de outubro, me dá o calendário aí, Jô Oliveira. É, semana que vem, eu irei apresentar os programas aqui, tanto esse agora, o nosso encontro com os amigos e o Paradão Sertanejo, até na terça-feira, dia 20, né? Então, nós teremos essa semana ainda e na próxima segunda e terça, dia 21, 21, 22, 23 e dia 26, aí o Jacaré vai apresentar aqui, tá? Depois eu continuo. É, dia 27, 28, 29, dia 30, e se estende até, acredito que na primeira semana de novembro, né? Dia 3, dia 4, 5, dia 6. Aí eu tenho que pagar os dias aqui que o Jacaré vai ficar. É, ele está de férias, mas aí eu tenho que fazer uma viagem, rapaz. É. Então aí eu me estendo aqui na primeira semana de novembro, pagando esses dias, né? Na segunda-feira, dia 2, será feriado, dia de finados. Na quarta-feira, dia 4 de novembro, é o meu aniversário, mas estarei aqui. Não terá folga aqui lá na rádio, não. Só na saúde, né? Eu tenho, eu exerço uma outra função também, aí na área da saúde. Pois é, irei sair aqui no dia 21 próximo,

na quarta-feira, rumo ao nosso bom Jesus da Lapa, lá na Bahia. Vamos rezar, pedir a proteção de Nosso Senhor, a Nossa Senhora interceder por todos nós, né? Na quarta-feira, dia 21, se Deus quiser e Ele quer, estaremos indo lá para Bom Jesus da Lapa. Muito bem, retornaremos, se tudo ocorrer bem, chegaremos aqui na segunda-feira, dia 26 de outubro.

0: Aqui no perfil do WhatsApp está escrito Leandro Gomes. Bom dia, Gil. Manda um abraço de feliz aniversário para o meu compadre Gato Seco. É um modão para ele. Ô, rapaz. Então ele está aniversariando hoje. Gato Seco. Deve estar lá na panificadora. Lá no bairro Pedrinhas, panificadora Vitor. Um abraço pra você, Gato Seco. Parabéns, feliz aniversário. Quem tá enviando um abração é o Leandro Gomes. É o seu compadre, Gato Seco. Eu custei descobrir que o nome dele é Rodrigo. Pois é, tem esse apelido de Gato Seco.
1: Não sei se sou goiano, estando em Minas Gerais.
0: A Lúcia lá na Pamonharia, Dom Bosco. Gil, bom dia, com alegria. Sempre estamos alegres. Um abraço a você, Lúcia. Boas vendas aí no estabelecimento comercial. Já tem café, biscoito, pamonha frita. Muita coisa boa lá. Mas você sabe que o nosso programa é sertanejão raiz, traz esse modão pra você, ó.

0: tá escrito aqui no perfil do WhatsApp, o Delino, será quem é, hein, rapaz? É, um caboclo barrigudinho, está com um boné na cabeça, olhando aqui no perfil do WhatsApp, é, um copo na mão, Stanley, tem até um, parece que é um tigre, é, a foto que está aqui no copo, rapaz. Com certeza, ele gosta de tomar uma.
1: Bom dia, Gildo Oliveira. Manda uma Valéria Barros aqui pra mim. Que é o gordinho da Fazenda Lari para todos os tiradores de leite aí. Vamos que vamos.
0: Ah, é você, gordinho. Sabia. Essa é boa.

0: Muito bem, vamos trazer um intervalo comercial porque está atrasado, Jô Oliveira. Você fica conversando demais e a hora passa, cara. Às 7 horas em ponto, corta tudo aqui automaticamente, entra o horário obrigatório, né? O horário eleitoral. Nosso programa só vai agora até às 7 horas, alguns minutos antes das 7. Correria total aqui. São 6 horas e 28 minutos.
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0: Já já eu atendo a sua participação aqui no programa. Esse é o nosso encontro. Cada dia que passa, melhor.
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0: É, ontem bati um papo aqui com o Sivaldo, mora aqui no bairro Deco Correia. Amigo do Gil Oliveira, prestigia o nosso trabalho. Pois é, rapaz. Ele até trabalha aqui no cemitério, né? Pois é, Sivaldo. Forte abraço pra você, meu irmão. Trabalho não é fácil, né? Trabalhar aí no cemitério, trabalha muito e ganha muito pouco, né? Tinha que ganhar mais. Serviço não é moleza. Quem quer trabalhar no cemitério? São poucas pessoas, não é verdade? É isso aí. Tem que ser mais valorizado, né? Esse pessoal que trabalha aqui no cemitério.
1: Estou surpreso vendo tanta aparelhagem para o senhor.
0: Cruzei também com o Gordo. Ele mora aqui no bairro Pedrinhas.
1: Não me conhece, Gordo.
0: O Gordo é, todos os dias está lá na saída para Gameleira. Pois é, ele tem lá a sua serralheria. Você sabe quem eu tô falando, né? O Gordo, lá da serralheria. Ali na saída para Gameleira, as indústrias foram todas praticamente para ali, né? Muito bem. E o Gordo é um deles. Fica lá no Parada Lanches. Come um salgado que eu vou falar pra você. Você vai engordar mais, Gordo. Tem que fazer um exercício físico. Bora pra academia, rapaz. Pois é, ele é gente fina. Gosta muito aqui do trabalho do Gil Oliveira. Sempre nos prestigia. Forte abraço. É, aqui no Trevo, Silvânia, bem próximo. Estou falando aqui do meu amigo Tim, né? Lá da lanchonete. A esposa Cláudia. Nesse exato momento já tem biscoitos, pamonhas, salgados. Tem muita coisa boa lá também. É, depois o João Oliveira sai aí, viu, Tim? É, lanchar aí. Se anota aí pra nós. Pendura aí, tá? Anota na caderneta. Antigamente tinha um tal de caderneta, não é verdade?
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0: Pois é.
2: Porque
0: se quiser também, eu assino aí na nota promissória. Não sei, não sei quando, mas eu pago. Um grande abraço pra vocês aí, tudo de bom. Olha só quem tá aqui, rapaz, o Nivaldo.
3: Bom dia, Gil Oliveira. Bora, né? Fazer o dever de casa. Bora ali matar um leão.
0: É? Ô, rapaz. Esse é o Nivaldo Chacal. Um abração pra você, meu irmão. Tudo de bom. O Zequinha também tá com a gente?
4: Bom dia, meu despertador. Gil de Oliveira. Manda a música pro Tizinho, que eu tô indo pra lá agora fazer uma farofa de sangue.
0: Isso aqui. Um abraço então para o Tizinho lá no sítio, na região do Rio Vermelho. Siriema? Ah, rapaz. Tem um cântico de uma siriema aqui. E com esse sol quente, né, rapaz? A siriema canta, rapaz. Cadê o cântico da siriema, Gil Oliveira? Tá aqui, rapaz. Tá aqui. Aí, ó. Nossa senhora, o sol tá quente, hein? Dá uma descrença da vida. Um cântico desse. Mas não pode matar o... A bichinha não, viu, Zequinha?
2: Não pense só no dinheiro.
0: Deixa elas cantar.
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0: O João Copão lá na Fazenda São João também passa por aqui. Um grande abraço. O Paulo Henrique Amorim, né?
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0: Olá, meu grande amigo Gil Oliveira, é nós. Paulo Henrique Amorim. Ô, rapaz, ele tá dizendo assim, está chegando o show do Renan e Raí, é, rapaz? onde eles irão cantar, se apresentar. Não tô nem sabendo aqui. Um abraço para você, Paulo Henrique Amorim, grande locutor de rodeio.

escrito aqui no perfil do WhatsApp, a Angelita. Ela diz assim: bom dia, Jô Oliveira. Manda a música pra mim aí com Cascatinha e Iana, Flor do Cafezal. Ela tá dizendo assim pra mim, ó: você vai gostar de Bom Jesus da Lapa. Semana passada eu estava lá. Minha amiga Angelita. Bom demais, né? Bacana. É. Pois é, o Paulo Henrique Amorim tá dizendo assim: Gil, o show com Renan e Raí é aqui no Dutras. Ah, rapaz, então tá certo. Teremos que irmos até lá. Muito bem, já vou ficando por aqui, não dá mais tempo. Daqui a pouco, às 7 horas em ponto, horário obrigatório eleitoral, às 7h15, a resenha matinal. E amanhã estaremos de volta aqui, 5 da madrugada, com o nosso encontro. Fiquem todos com Deus. Ótimo dia para você. À tarde tem mais o Paradão Sertanejo.

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24: Vermífugo pode ser usado de qualquer jeito?
25: Não. O uso sem critério, ele pode trazer problemas e até diminuir o efeito do produto com o tempo. O mais correto é avaliar a necessidade, a categoria do animal, o peso e o tipo de manejo da propriedade. Então, o controle bem feito é sempre melhor do que medicar sem planejamento.
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4: Olá, muito bom dia, são 7:15, estamos numa quarta-feira, hoje é dia 14 de outubro, tá no ar a resenha matinal com apoio das drogarias Agi, ligou rapidinho, chegou, sabe onde? 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
6: A região centro-oeste terá uma quarta-feira de muitas nuvens, pancadas de chuva e possibilidade de trovoadas em áreas de Mato Grosso, Mato Grosso do Sul, Goiás e Distrito Federal. Em Goiás, Goiânia pode chegar aos 36 graus, com previsão de chuva desde amanhã. As informações são do Instituto Nacional de Meteorologia. Sofia Muniz, o tempo e a temperatura.
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4: Edmar Oliveira, muito bom dia.
7: Bom dia, Célio, bom dia, Gabriel, bom dia aos nossos ouvintes da Resenha Matinal.
4: E aí, meu parceiro, hoje você tem o resultado da Quina, conta pra gente aí.
7: No concurso 7.141 da Quina, os números sorteados foram 1, 18, 19, 33 e os 56. Repetindo os números 1, 18, 19, 33 e os 56. Nenhum apostador acertou as 5 dezenas e o prêmio está acumulado em R$ 36 milhões de reais. A quadra saiu para 158 ganhadores, cada um vai receber R$ 5.156,30. O terno saiu para 10.259 acertadores e cada um recebe R$ 75,63. E o Duque teve 213.343 ganhadores, com R$ 3,63 para cada um.
4: Olha, pois é, e as bolinhas ontem me tapearam, elas prorrogaram o feriadão da Mega Sena. Eu falei aqui ontem que ia ter o sorteio da Mega Sena. Eu fui tapeado cruelmente pelas bolinhas. Na verdade, o sorteio dos 150 milhões vai ser hoje. É vontade de ganhar, viu, Dilma? 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
4: Ô Edmar, o que que você separou pra gente? O que que é notícia em Goiás, no Brasil e no mundo hoje?
7: Célio, hoje os nossos destaques são para o jornal

0: O Estado de Minas e o Diário de Goiás.
1: Vamos a Belo Horizonte. O que destaca o jornal O Estado de Minas?
0: Homem viaja mais de 2 mil quilômetros e descobre que pretendente que conheceu na internet foi criada por inteligência artificial.
1: Esse Edmar arruma cada notícia inusitada. Dá os detalhes pra gente, Edmar.
0: O pedreiro descobriu que a falsa pretendente não existe após mostrar fotos dela ao chegar em Belo Horizonte e perceber que ninguém a conhece. Em vídeos, a mulher criada por IA diz ser viúva e estar à procura de um homem.
1: Apaixonou por uma mulher que não existe.
0: Que não existe.
1: Pelo IA.
0: Sim.
1: A internet está criando uma geração de imbecis. Agora são 7h19, Outubro Rosa é com o Grupo Gênese. 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
0: E o Diário de Goiás destaca que 5 deputados eleitos articulam pela presidência da Assembleia.
1: Conta tudo, Edmar.
0: Já expressaram publicamente o interesse Lissauer Vieira, do PL, e Paulo César Martins, do MDB, além deles Virmondes Cruvinel, do União Brasil, Cairo Salim, do MDB, e Siquinã, do MDB, articulam para chegar ao comando da Alego.
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1: Era pra entrar agora a notícia do incêndio que teve lá no bairro de São Sebastião ontem, mas o homem sumiu. Ah, não, tá chegando aqui. Bom dia, Paulo.
4: Bom dia, Sérgio. Bom dia, Edmar. Bom dia a todos os ouvintes.
1: Paulo, teve um incêndio. O Corpo de Bombeiros ontem combateu um incêndio em uma residência aqui em Silvânia, ontem no bairro de São Sebastião. Conta tudo, Paulo.
4: Ontem à noite, a guarnição do Corpo de Bombeiros de Silvânia foi acionada para combater um incêndio em uma residência na Avenida Pecuária, no bairro de São Sebastião. Segundo informações, parte dessa residência, né, ficou destruída pelas chamas, né, o incêndio se propagou num quarto e o Corpo de Bombeiros foi acionado. O corpo de bombeiros chegando no local, né, as pessoas já estavam combatendo o incêndio, inclusive até para causar menos riscos, né, a energia já estava desligada, a energia elétrica, e parte, um quarto, parte dessa casa ficou destruída pelas chamas. Ninguém se feriu.
1: Só danos materiais, né?
4: Danos materiais.
1: Agora tem muito incêndio em residência aqui, hein?
4: Tá tendo muito incêndio, né, Sérgio?
1: Pois é, ontem foi no bairro de São Sebastião, recentemente teve aqui no bairro Decorrer, inclusive com uma vítima fatal.
4: Isso.
1: Lá em Leopoldo de Bulhões teve um dos distritos lá de Leopoldo de Bulhões. E ontem houve um incêndio, o Corpo de Bombeiros combateu um incêndio à noite numa residência no bairro de São Sebastião. Obrigado, viu, Paulo? 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
1: Vamos agora saber como está o estado de saúde do Papa, que foi ontem submetido a uma cirurgia no pulmão. Conta pra gente aí, Daniele Longuinho.
5: O Papa Leão XIV teve confirmado o diagnóstico de câncer no pulmão e precisou retirar parte do órgão, informou o Vaticano nesta terça-feira. Os detalhes foram divulgados após o pontífice ser submetido a uma cirurgia torácica que resultou na remoção do lobo inferior do pulmão direito. O procedimento durou cerca de 90 minutos, foi realizado com técnica videoassistida e considerado um sucesso. Os médicos doutor Luigi Carboni e professor Stefano Margaritora informaram que um exame histológico realizado durante a cirurgia confirmou o diagnóstico de adenocarcinoma pulmonar, conforme suspeitado pelos exames pré-operatórios. Após a cirurgia, o Papa despertou normalmente, passou por um período em observação e retornou ao seu quarto no 10º andar do Hospital Policlínico Gemelli. O anúncio da descoberta do nódulo e da realização da cirurgia foi feito pelo próprio Papa Leão XIV aos fiéis que acompanhavam a oração do Ângelus do último domingo na Praça São Pedro, no Vaticano.
6: Caríssimos, recentemente, durante alguns exames, os médicos encontraram em mim um nódulo circunscrito no pulmão. Foi identificado em uma fase muito inicial e está bem localizado. Os médicos consideraram oportuno intervir.
5: Segundo previsão divulgada pela Santa Sé, o Papa Leão XIV deve permanecer internado por cerca de uma semana. Daniela Longuinho.
1: Pois é, o Papa está internado em Roma. 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E ontem morreu o cantor de axé, o Netinho, cantor baiano, fez muito sucesso. Sabe cantar a Mila, Edmar?
0: Não sei cantar
1: que
0: Mila,
1: isso?
0: Não.
1: O Brasil inteiro canta a música Mila. Sabe, Paulo Renner? Você dançou muita Mila por aí?
7: Sim, mas não sabe cantar.
1: Não sabe cantar, não. É, o Netinho é um dos nomes mais importantes do axé, e ele faleceu ontem. Eu não sou muito chegado nas melodias dele, não. Mas eu me toco porque eu e ele tivemos o mesmo problema de saúde. É o linfoma não-Hodgkin, que é o câncer no sistema linfático. Infelizmente, ele perdeu a vida. Agora são 7h25. 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
1: E avança o plantio da soja em Goiás, porque as chuvas já estão mais frequentes. Conta pra gente aí, Libório.
8: Olha, as chuvas já chegaram em algumas regiões do estado, principalmente no sul e sudoeste, em um bom nível, o que faz com que a Agrodefesa antecipasse o fim do vazio sanitário da soja, atendendo a um pedido da FAEG e da APROSoja. Os produtores, então, aproveitaram, já começaram o plantio da próxima safra de soja, como informa Lucas Lopes, assessor técnico da FAEG.
9: Temos acompanhado aí realmente o progresso da semeadura dessa safra de soja. Vale ressaltar que a gente realmente teve esse aval por intermédio aí tanto da ProSoja, da Federação da Agricultura e Pecuária do Estado de Goiás e também da Agrodefesa, essa antecipação, né, do processo de semeadura a partir do dia 20. Então isso teve um progresso muito importante no campo. A gente notou que na última semana alguns desses produtores aproveitaram realmente essa janela de precipitações, principalmente mais no extremo sul e no sudoeste goiano. Esse ritmo ganhou maior força. Hoje, dentro do estado de Goiás, a gente tem esse dado aí, em torno de 10% da área já semeada, então uma área bastante importante, né? E vale destacar, principalmente mais a nível centro, norte, nordeste, algumas propriedades estão esperando realmente um pouco mais de pluviometria no solo para fazer esse processo de semeadura. Vale ressaltar, onde que está um pouco mais adiante, né? Realmente esse processo de semeadura é no extremo sul e no sudoeste goiano.
8: De Goiânia, informou Libório Santos.
1: 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Edmar, mudanças na Secretaria de Saúde aqui de Silvânia. Uma nota oficial da Prefeitura informou ontem que a Ana Paula não é mais a Secretária de Saúde. Conta pra gente aí, Edmar.
0: Isso mesmo, Célio. A Prefeitura de Silvânia passa por mudanças na gestão da saúde pública. A secretária Ana Paula deixa o comando da Secretaria Municipal de Saúde. Quem deve assumir a pasta é Júnior Darelli. Além da titularidade da pasta, o cargo de secretária adjunto também terá uma nova liderança com a saída de Paulo de Tarso. O nome do substituto para essa liderança ainda não foi definido, mas a gestão adiantou que a escolha será por um perfil técnico na área da saúde. O objetivo principal da nova indicação é fortalecer a interlocução e o alinhamento entre as unidades básicas de saúde e o hospital municipal.
1: Pois é, na verdade é a quarta substituição na Secretaria de Saúde na atual gestão.
0: Sim.
1: A Meire, enfermeira, foi a primeira nomeada.
0: Exato.
1: Depois veio a Jaine, agora a Ana Paula e agora a Júnior Darelli.
0: Isso.
1: Né? Então, quatro substituições em menos de 2 anos é muito.
0: É muito.
1: É muito, né? Eu faço uma análise do seguinte: a saúde pública de Silvânia tem uma boa estrutura física.
0: Sim.
1: Os nossos postos de saúde fisicamente são muito bons, né? A estrutura física é legal, tanto do hospital. Até tive no hospital há uns 15 dias para tirar uma pequena verruga no olho, no cílio. Estava muito, tudo muito limpinho, muito organizado, né? Está se construindo posto de saúde lá no Daiane. Então, a Silvânia tem uma estrutura física muito boa.
0: Sim.
1: Né? Tem programas interessantes, né? As vacinas correm bem e tal. Agora, trocar 4 secretários em menos de 2 anos, alguma coisa está errada ali na gestão.
0: Certo.
1: Não estou dizendo que A, B ou C tem falhas, mas tem que ter algo mais eficiente na gestão da saúde pública em Silvânia.
0: Exato, até porque não se mexem com o time que está ganhando.
1: É claro, você vê, a secretária de educação está lá.
0: Uhum,
1: a secretária de transporte, que cuida das estradas, está lá.
0: Sim.
1: Que cuida da infraestrutura, está lá.
0: Sim.
1: Meio ambiente, não houve mudança. Cultura, não houve mudança. Claro, cada um tem suas deficiências, tem seus erros, mas estão conseguindo, né?
0: Administrar.
1: Se não foram substituídos, é porque o prefeito está satisfeito.
0: Exato,
1: com o serviço dele.
0: Sim.
1: Agora, 4 trocas em menos de um ano, alguma coisa está errada na gestão ali. Eu não vivo lá, não sei o que está acontecendo, se é divergências internas, se é falta de capacidade, porque a saúde tem que ser muito bem gerida, né?
0: Exato.
1: É farmácia básica, são os programas, é a casa da mulher, né? Tem aí a promessa do prefeito de criar a casa do autismo, do autista, que deve ser cumprida, imagino que seja cumprida, mas 4 secretários em menos de um ano é um índice muito elevado. Mas vamos ver o que é que acontece. 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
11: Brasil. O Brasil chegou ao Hexa, mas não é aquele que a torcida queria. Com a atualização do ranking da FIFA, a seleção brasileira caiu para a 6ª posição, depois de ser ultrapassada por Portugal. Sob o comando de Jorge Jesus, os portugueses venceram os 4 jogos da última data FIFA contra o país de Gales, Noruega, Dinamarca e novamente a Noruega. A Espanha também teve 100% de aproveitamento e segue na liderança do ranking, com a Argentina em segundo lugar, França em terceiro e Inglaterra em quarto. Portugal agora é o 5º colocado, enquanto o Brasil de Carlo Ancelotti aparece em 6º, logo à frente de Marrocos, Bélgica, Países Baixos e México. A próxima data FIFA será em novembro, quando a seleção brasileira enfrentará Japão e Singapura.
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1: 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Agora são 7h32. Hoje é quarta-feira, dia 14 de outubro. Vamos ver aqui a programação da nossa paróquia para hoje, quarta-feira, 19h, missa na Matriz do Rosário, 19h30 lá no João de Deus e 19h30 na Comunidade Santo Antônio. 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
1: Olha, nós estamos a 11 dias do segundo turno das eleições, aqui na 31ª Zona Eleitoral, que reúne Silvânia, Gameleira, Vianópolis e São Miguel do Passa Quatro. O Maurício Machado, que é o chefe do cartório, informou ao repórter Paulo Renner que na semana que vem acontece o ato de lacre e carga das urnas que serão utilizadas no segundo turno.
12: Então, nós, a semana que vem, dia 20 agora de outubro, nós teremos a nova cerimônia de carga e lacre. Nessa cerimônia, nós faremos a nova preparação para as urnas no segundo turno. Então, nelas a gente irá basicamente colocar os candidatos que foram eleitos do primeiro turno para o segundo turno. A gente faz essa preparação, a gente faz a lacração delas e aí fica aguardando só o dia 25 para elas estarem na sessão e ter a votação do segundo turno.
13: Maurício, vai ser necessário a substituição de alguma urna?
12: Não, nossas urnas elas funcionaram perfeitamente, embora nós tivemos alguns problemas relacionados à questão da tensão da energia, que de modo geral aconteceu em todo o estado de Goiás, né, por causa da fornecedora, mas a gente já tá preparando para tomando algumas medidas, no caso colocar alguns estabilizadores em alguns locais mais críticos para não ocorrer esse problema novamente.
13: Alguns locais de votação, Maurício, apresentava-se uma certa demora, né? Inclusive até o mais específico, o setor daiano, cuja eleição, a votação terminou depois das 19 horas. Era esperado isso e o que vocês pretendem fazer para acelerar? Apesar, né, que é bom salientar que agora são apenas dois candidatos, né, que vão receber os votos.
12: Isso, né? Isso realmente já era esperado, né? Em alguns locais tivemos uma demora talvez acima do que era realmente esperado. Nós estamos fazendo uma nova orientação para os nossos mesários, corrigindo alguns problemas, mas nós esperamos realmente que no segundo turno, por haver só um candidato e o eleitor ter que digitar apenas dois números, a votação vai ser bem mais tranquila, bem mais rápida, e essa demora que aconteceu no primeiro turno não deverá acontecer no segundo.
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1: E Orizona, aqui na região da Estrada de Ferro, vai sediar em novembro a Festa da Cachaça. Detalhes com Libório Santos.
8: De 19 a 22 de novembro, a Festa da Cachaça de Orizona 2026 vai reunir produtores, artistas, chefes e especialistas em bebidas. A produção artesanal da bebida faz parte da história de Orizona desde os primeiros anos de formação do município, por volta de 1840. Famílias que chegaram à região, inclusive vindas de Minas Gerais, contribuíram para consolidar a atividade e transmitir os conhecimentos de fabricação entre gerações. De Goiânia, informou Libório Santos.
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1: E através de uma emenda da deputada federal Marussa Boldrin, o município de Silvânia vai construir 50 casas. Na verdade, serão 50 apartamentos. Três prédios com cerca de 16 apartamentos cada um. De acordo com o prefeito Carlos Maier, a licitação foi feita no ano passado, mas agora que se resolveu um problema de fornecimento d'água para o local e a obra deve começar em breve.
14: Foi feita a licitação, já tem a empresa. A gente estava só aguardando agora a questão da água e o esgoto, que a gente definiu ontem com o nosso pessoal de engenharia. E eu acredito que a Caixa Econômica, assim que receber nos próximos 15 dias toda essa documentação, ela já libera o recurso para o início da construção das 50 casas do FAR, para ali no setor sul, né, abaixo ali do fórum, do Hotel Bonfim, vai ser ali a construção construção de 3 prédios, né, de 16 apartamentos cada prédio, mais 2 casas. São 50 casas no total, e que assim a gente vai informar como vai ser a inscrição, como que vai ser o processo de seleção das pessoas, mas a gente está tranquilo, está tudo caminhando dentro da normalidade, terreno já ali, inclusive já fizemos uma parte do aterro, então as coisas estão andando de uma forma que eu acredito que até final de 2028 esses apartamentos estarão entregues.
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1: Tem aumentado em Goiânia os casos da doença de Chagas. A doença é transmitida por um inseto chamado barbeiro. Libório Santos.
8: Olha, mais uma grande preocupação para a saúde do goianiense é que cresce os números de casos de doença de Chagas transmitida pelo barbeiro. O número de insetos identificados dobrou esse ano em relação a 2025. Já foram notificados 380 casos da doença, que pode provocar problemas graves do coração e no sistema digestivo. De Goiânia, informou Libório Santos.
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1: Edmar, você está comigo aqui há 1 ano e meio, né?
0: Isso.
1: Eu tenho notado que você é um pouco displicente.
0: Ah.
1: Relapso. Esquecido.
0: Sim.
1: E essa notícia que eu vou dar agora interessa diretamente a você.
0: Ah.
1: 5 bilhões de reais estão esquecidos nos bancos.
0: Eu não esqueceria isso.
1: O Banco Central informou ontem que tem 5 bilhões de reais de dinheiro esquecido. E o Edmar, relapso, esquecido. Deve ter muito dinheiro lá, viu, Edmar?
0: Eu já procurei, não achei.
1: Conta
0: já
1: pra gente aí, Fabiola Altran.
15: 5 bilhões e 800 milhões de reais ainda estão esquecidos em instituições financeiras. O balanço do Banco Central, que considera os valores atualizados até agosto deste ano, mostra que mais de 4 bilhões pertencem a pessoas físicas e 1 bilhão e meio a empresas. No levantamento de março do Banco Central, havia cerca de 10 bilhões e meio de reais esquecidos nas instituições financeiras. Parte do dinheiro foi transferida para um fundo público para viabilizar o Desenrola 2.0, novo programa de renegociação de dívidas. A manobra está sendo apurada pelo Tribunal de Contas da União, por se tratar de uso de recursos para programas federais por fora do orçamento público. Para consultar e solicitar a devolução dos valores, seja para pessoa física ou jurídica, é só acessar o site valoresareceber.bcb.gov.br. Da Rádio 2, Fabiana Altran.
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1: Olha, um homem morreu em confronto com policiais ontem em São Miguel do Passa Quatro, aqui na região da Estrada de Ferro. Um homem morreu ontem em confronto com a polícia em São Miguel do Passa Quatro, aqui na região da Estrada de Ferro. O Olívio Lemos vai dar os detalhes.
16: Bom dia, Célio de Abreu Silva. Bom dia, ouvintes da Rio Vermelho. Uma ocorrência policial registrada na tarde de ontem terminou com a morte de um homem após confronto armado com equipes da Companhia de Policiamento Especializado, CPE, da Polícia Militar de Goiás, em São Miguel do Passa Quatro, na saída para Orizona. De acordo com informações divulgadas pela PM, o homem de 28 anos de idade, que seria integrante de uma facção criminosa, estaria em São Miguel com a intenção de executar um desafeto. Durante a ação policial, houve troca de tiros entre o homem e as equipes da CPE. O elemento foi atingido e morreu. A ocorrência mobilizou equipes da Polícia Militar, incluindo policiais da CPE. Durante a ocorrência, os policiais apreenderam um revólver calibre 38 que, segundo as informações da Polícia Militar, estava em poder do indivíduo. O elemento possuía antecedentes criminais por tráfico de drogas, roubo, porte ilegal de arma e corrupção de menores. Até o fechamento desta edição, a Polícia Militar não havia divulgado a identidade do homem morto no confronto.
1: 7h44, Olívio, os demais assuntos de hoje.
16: Proprietários de veículos com placas finais de 3 a 0 têm prazo até amanhã para pagar o IPVA deste ano sem acréscimo. Falece Conceição de Souza Leão, conhecida moradora do bairro Michele. Mais detalhes daqui a pouquinho em mais uma edição do Correspondente Vianopolino.
1: Agora são 7h44. 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
1: E subiu o preço da melancia. Gosta de melancia, Dilma?
0: Eu gosto.
1: É, melancia é muito boa. Principalmente se você tiver tomado um guaranazinho, aí no outro dia cedo você mandar uma melancia gelada. Geladinha, é sensacional. Detalhes aí de Boris Santos.
8: Consumir frutas sempre faz bem para a saúde, não é mesmo? Mas nem todos têm acesso a esse elemento devido a preços. A melancia, por exemplo, está entre as preferidas. Uruana é um dos maiores produtores do Brasil e a safra está no fim. Ocorre que os preços dispararam de um mês para o outro. De setembro para outubro teve aumento de mais de 30%. O analista do IFAG, Vilmar Eurípides, explica por que isso vem acontecendo.
17: Passou a nossa safra, né? A safra goiana, ela começa já a entrar em declínio devido a início do período chuvoso, né? Então já não tem um período, assim, as condições muito favoráveis para a produção da melancia. E com isso a gente começa a trazer os produtos de outros estados, nesse momento, por exemplo, Tocantins. E de agora para diante a gente começa a receber, por exemplo, a safra de São Paulo, depois do Rio Grande do Sul, que tende a aumentar ainda mais nossos preços, uma vez que, além do custo de produção do produto lá na lavoura, né, a gente vai acrescentar a isso o preço da logística, né, do frete, para trazer esse produto aqui para Goiás.
8: Segundo o Vilmar Eurípides, os produtores de Uruana enfrentaram também um outro problema.
17: Os produtores foram afetados ali por um grande problema com virose nas lavouras. E aí interferiu diretamente na produção final. Estima-se ali que em torno de 500 a 600 hectares tiveram um comprometimento drástico, assim, das produções. Muitas áreas puderam nem ser colhidas diante desse problema ali com as viroses que acorretaram as lavouras.
8: De Goiânia, informou Libório Santos.
1: Olha, a última parcela do IPVA vence amanhã. Informações do Marcelo Tavares.
18: Os proprietários de veículos com placas finais de 3 a 0 têm até esta quinta-feira, dia 15 de outubro, para quitar o IPVA 2026 em Goiás. A data marca o vencimento da décima e última parcela para quem optou pelo parcelamento, além do prazo para pagamento em cota única do imposto e do licenciamento anual. Após o vencimento, o imposto estará sujeito à cobrança de juros e multa. Quem não quitar o débito no prazo também vai perder neste ano o direito aos benefícios fiscais, como desconto no programa Nota Fiscal Goiana e a redução de 50% do IPVA para automóveis 1.0 e motocicletas de até 125 cilindradas. O boleto ou documento único de arrecadação pode ser emitido pelo serviço nos sites go.gov.br e goias.gov.br/detran. E ainda no aplicativo Detran GoOn ou atendimento presencial em uma unidade do VaptVult. Marcelo Tavares, da Agência Goiás de Notícias.
19: Agora são 7h48. 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Hora do nosso resumão com os principais fatos desta quarta-feira.
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8: De 19 a 22 de novembro, a Festa da Cachaça de Orizona 2026 vai reunir produtores, artistas, chefes e especialistas em bebidas.
20: Morreu nesta terça-feira um dos nomes mais conhecidos do axé brasileiro, o cantor Netinho, aos 60 anos, em Salvador, na Bahia.
5: O Papa Leão XIV teve confirmado o diagnóstico de câncer no pulmão e precisou retirar parte do órgão, informou o Vaticano nesta terça-feira.
18: Os proprietários de veículos com placas finais de 3 a 0 têm até esta quinta-feira, dia 15 de outubro, para quitar o IPVA 2026 em Goiás.
21: Cartório eleitoral de Silvânia faz na próxima semana ato de lacre das urnas que serão utilizadas no segundo turno.
8: Plantio da soja em Goiás em ritmo acelerado.
22: O Senado Federal pode votar nesta quarta-feira a proposta que acaba com a escala de trabalho 6x1.
15: 5 bilhões e 800 milhões de reais ainda estão esquecidos em instituições financeiras.
8: O município de Britânia, no Vale do Araguaia, obteve autorização do Ministério da Agricultura para exportar melancia, melão e abóbora.
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19: Olha, são 7h50, 10 para as 8, a Marolete da Economia. 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São 7h51. Luciano Silva está chegando com o show da manhã.
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velocidade, morre após confronto com policiais da CPE em São Miguel do Passa Quatro. Mais detalhes daqui a pouco.

aniversariantes da data de hoje: Fausto de Souza Júnior, Josiane de Alcântara, Luciano César Gonçalves Araújo, Lelé, Leicion José de Souza Cotrim, Marluce Castro, Leone Rodrigues, Silvio Almeida, Tatiana Carvalho Lúcio, Terezinha Vieira Machado Souza. A esses e aos demais aniversariantes de hoje, parabéns! Felicidades! Amanhã será realizado o leilão de gado misto no Parque Agropecuário de Luziânia. Serão leiloados animais para cria, recria e engorda. Já na próxima sexta-feira, vou realizar leilão de gado misto na Pacheco Leilões, próximo à cidade de Abadiânia. Esses leilões serão transmitidos pelo YouTube, canal Olívio Lemos. 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

que residia no bairro Michele. Ela faleceu na madrugada de ontem no Hospital e Maternidade São Sebastião. Ela que faleceu aos 83 anos de idade, era mãe de Marcos Aparecido Bertolino, Márcia Cristina de Souza Leão, Deuslene de Souza Leão, Daniel Carlos de Souza Leão, da enfermeira Tânia Helena de Souza e de Luciene de Souza Leão, de saudosa memória. Conceição de Souza Leão trabalhou por mais de 35 anos na Missão Novas Tribos do Brasil, mantida por norte-americanos em Vianópolis. Evangélica, criou uma escolinha de ensino para crianças na sua própria casa, no bairro Michele. A família enlutada, nossas condolências. Alô, alô, você! 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Os proprietários de veículos com placas finais de 3 a 0 têm até amanhã, dia 15, para quitar o imposto sobre a propriedade de veículos automotores IPVA 2026. A data marca o vencimento da décima e última parcela para quem optou pelo parcelamento, além do prazo para pagamento em cota única do imposto e do licenciamento anual. Após o vencimento, o imposto estará sujeito à cobrança de juros e multa. Maiores informações.

Destaque desta edição, homem de alta periculosidade, morre após confronto com policiais da CPE em São Miguel do Passa Quatro.

0: quadro na saída para Orizona. De acordo com informações divulgadas pela PM, o homem de 28 anos de idade, que seria integrante de uma facção criminosa, estaria em São Miguel do Passa Quatro com a intenção de executar um desafeto. Durante a ação policial, houve troca de tiros entre o homem e as equipes da CPE. O elemento foi atingido e morreu. A ocorrência mobilizou equipes da Polícia Militar, incluindo policiais da CPE. Durante a ocorrência, os policiais apreenderam um revólver calibre 38, que, segundo as informações da Polícia Militar, estava em poder do indivíduo. O elemento possuía antecedentes criminais por tráfico de drogas, roubo, porte ilegal de arma e corrupção de menores. Até o fechamento desta edição, a Polícia Militar não havia divulgado a identidade do homem morto no confronto. De Vianópolis, Olívio Lemos.
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0: Você entra na faixa de desequilíbrio quando requer cuidados além do necessário, procura fugir da sociedade, procura-se desnecessariamente, preocupa-se desnecessariamente com a própria saúde, despreza o valor do trabalho honesto e produtivo, deseja gozar a vida sem beneficiar a ninguém, reclama receber, despreocupando-se de dar. Pare, reflita um pouco. Só o amor pode equilibrar a sua vida. Bom dia, bom dia. Estamos aqui começando o nosso Show da Manhã. Bom dia para você, meu amigo, para você, minha amiga. Estamos chegando, Show da Manhã desta quarta-feira. Deus no coração, as bênçãos do Divino Espírito Santo para iluminar os nossos caminhos e as nossas palavras e com muita força para trabalhar. Vamos juntos? Eu daqui, você daí, nesse laço de amizade que não acaba nunca. Aqui na 96,7 Rio Vermelho FM, com você em todo lugar. Na direção, o jornalista Célio Silva e o diretor Valdir Rosa de Oliveira. Alô, dona de casa, bom dia, aquele abraço, viu? Que prazer tê-la como ouvinte por aqui. Os amigos das fazendas, chacras e sítios, bom dia! Alô, vovô, alô, vovó, alô, criança, alô, juventude do meu Brasil!
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0: Sempre com a força do pensamento positivo, é que vamos juntos! Deus ao nosso lado, cara é bom, hein? Poderoso, justo e solidário. Cola nele que é sucesso. Fez tudo isso daí, ó. Inclusive você, para ser feliz, viu? Deus não fez ninguém para ser triste. E nem resolve. Se tristeza resolvesse, hein? Era muito fácil. Alegria dentro da sua casa, esposo e esposa, filhos e filhas. E depois sair esparramando felicidade por onde você passar. Gratidão, perseverança e aquela palavrinha mágica que muda a nossa vida. Atitude.
3: Vai dar tudo...
0: E o nosso telefone está por aqui. Rosita Soares, na linha de atendimento do nosso telefone. 99956-1155. Ela está na linha de atendimento. Esse é o telefone que você liga na recepção da emissora. Aqui tem a opinião do ouvinte.
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0: Boca no trombone. Esse aqui nos acompanha há 39 anos a serviço da comunidade. Fique à vontade aí, tá? WhatsApp do Show da Manhã, esse fica na minha frente aqui, ó. 99674-1155. Aí é para mensagem de voz, de texto e também o seu bom dia alegre de hoje.
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Olha, hoje a Dona Lana, mãe da Lene Inês, do Júnior, do Edon, né? Ali abaixo do hospital, uma pessoa muito alegre, hein? Ela já tá com a idade, mas parece ainda uma jovem. Hoje a Dona Lana vai rezar e cantar conosco aqui o Pai Nosso de hoje.

0: Agora em Silvânia, 8:11.
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3: Vermífugo pode ser usado de qualquer jeito?
4: Não. O uso sem critério, ele pode trazer problemas e até diminuir o efeito do produto com o tempo. O mais correto é avaliar a necessidade, a categoria do animal, o peso e o tipo de manejo da propriedade. Então, o controle bem feito é sempre melhor do que medicar sem planejamento.
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2: Folhinha do Sagrado Coração de Jesus. Essa folhinha é antiga, mas é legal, né? O José Marcos Assis sempre nos manda aqui os dizeres do dia da folhinha. Vamos ver o que é hoje? Vamos lá, Luciano, hoje, Folhinha do Sagrado Coração de Jesus, Santo Calixto I, Fortunata e Evaristo. Tem uma frase aqui também. Se vivermos do Espírito, andemos também segundo o Espírito. Tá certo, devemos ter uma santa audácia, pois Deus ajuda quem é corajoso. E não faz acepção de pessoas. Tá certo. Isso é uma frase aí de Santa Teresinha d'Ávila. Portanto, tá aí, quarta-feira, a lua nova, viu, pessoal? Lua nova. Sagrado Coração de José Folhinha traz também a lua e a lua nova. Um abraço, José Marcos Assis. Ele tá viajando e tá sempre ligado com a gente. Para onde ele vai, a rádio vai junto. E aqui no Show da Manhã é assim, né? Cada um colabora naquilo que pode, ajudando a fazer o programa. Isso é muito bom. Pode colaborar sempre.
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6: Hoje a gente chega aqui no Drops do Pet para defender o réu mais acusado da casa. Você compra um arranhador lindo, coloca ali na sala e o gato continua escolhendo justamente o braço do sofá. Será que é ingratidão? Não é, viu? Arranhar é um dos comportamentos naturais dos felinos. Ajuda na manutenção das garras, alonga o corpo e também deixa marcas visuais e olfativas no ambiente. O problema é que o arranhador, ele precisa agradar ao gato, não ao decorador. A posição, a altura, a firmeza e material fazem a diferença. Uma boa estratégia é colocá-lo próximo ao local que o bichano já escolheu para arranhar e testar formatos diferentes. Antes de brigar com o gato, talvez seja a hora de perguntar: será que o arranhador passou na avaliação do cliente?
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1: A família da senhora Aparecida Jorge de Paula, viúva do Joaquim Triste do Quilombo, comunica o seu falecimento. Seu corpo está sendo velado na sala de velório da Pax Primavera e o sepultamento marcado para 16 horas. Portanto, comunicamos o falecimento da senhora Aparecida Jorge de Paula, viúva do Joaquim aí do Quilombo. O sepultamento marcado para as 16 horas. Agora em Silvânia são 8 horas e 42 minutos. Vamos dar um pulo lá em Leopoldo de Bulhões com o repórter Aurizei Funchal, que já está conosco.
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3: A Prefeitura de Leopoldo de Bulhões, através da Secretaria Municipal de Ação Urbana, está realizando vários serviços de manutenção e melhoria da infraestrutura urbana, tanto na cidade como nos povoados. Continua o projeto de melhoria da iluminação pública, com a troca das lâmpadas. Não acontece apenas a troca das lâmpadas queimadas. Elas são substituídas por lâmpadas de LED, melhorando a qualidade da iluminação pública. Esse processo continua sendo realizado gradativamente na cidade e nos povoados. Recentemente, também foi realizado melhorias no asfalto e serviços de tapa-buracos em várias ruas que necessitavam destes reparos. E agora, a Prefeitura de Leopoldo de Bulhões informa que está contratando serviço temporário de capina para prestação de serviços no município. Os interessados devem procurar a prefeitura para obter mais informações sobre os requisitos, a documentação necessária e demais orientações. É uma boa oportunidade de trabalho. De Leopoldo de Bulhões, Alves Ney Funchal.
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1: Nivaldo Fernandes por aqui com os números da sorte. Nivaldo, vamos conferir o que é daqui a pouco.
23: Bom dia, Luciano. Bom dia, ouvinte. Já a Loteria Silvânia informa os resultados de ontem. Tem a Quina, Loto Fácil e Time Mania.
1: Tá bom, caneta e papel na mão aí, tá? Daqui a pouquinho, números da sorte. Mas agora nós vamos na previsão do tempo. 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Gilson e Marcel trabalhando bem. Agora vamos na previsão do tempo. Será que vai chover?

0: previsão do tempo. Hoje ontem deu uma chuvinha por aqui, né? Uma molhadinha, foi bom. Hoje eu conversei com a equipe de plantio aí da JK. O pessoal tá animado, já plantou bastante. Já tem soja nascendo por aí, né? Parabéns aí a essa equipe fantástica aí de plantio e manutenção de lavoura aí da JK. Tudo gente boa. Mas vamos lá, temperatura mínima 21 graus, a máxima de 32, ventos a 4 km por hora, umidade relativa do ar de 42% a 84%. Hoje nós temos 70% de probabilidade para chuvas, tá? Volume aí na faixa de 2, 3 milímetros. Previsão do tempo nesse horário, comigo sempre aqui no Show da Manhã.
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0: Alô Moraes Construções, alô Wesley, e aí, como é que você tá? Tudo tranquilo? Já saiu aí da fundação da casa? Já tá levantando parede? Pediu aqui o catimbau, rapaz. Pediu autorização pro Linão pra rodar essa música aqui, ó. De namorar.

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0: Nivaldo Fernandes, vamos aí conferir os números da sorte em nome da Loteria Silvânia.
2: Muito bem, começando com a Quina, concurso 7.141, sorteio de ontem, dia 13. Números da Quina, anote aí, boa sorte. 1, 18, 19, 33 e o 56. Olha, ninguém acertou os cinco números, o prêmio está acumulado para hoje com a estimativa de R$36 milhões. 36 milhões é um ótimo prêmio, né? Faça suas apostas, compre bolão com as meninas da loteria. Loto Fácil, concurso 3.803, sorteio de ontem também, dia 13. Números da Loto Fácil: 3, 6, 7, 8. 9, 11, 12, 13, 15, 16, 19, 20, 21, 22 e o 23. Olha, dois apostadores acertaram os 15 números, para cada um R$946.676,32. A estimativa para hoje é de R$2 milhões. Bom, por último, vamos conferir aqui a Time Mania, concurso 2.454, sorteio de ontem, dia 13. Atenção para os números da Time Mania: 3, 11, 42, 46, 47, 67, 67 e o 79. Olha, não houve ganhadores com 7 números, o prêmio está acumulado para amanhã, com estimativa de R$20.500.000. O time do coração é o Ferroviária do Ceará, quem acertou recebe 8,50. Lembrando que a Mega Sena tem uma estimativa para hoje de R$150 milhões. Pode comprar bolão na loteria com as meninas, fazer as suas apostas na Mega para hoje, hein? 150 milhões. A Lotomania, estimativa de R$11.500.000 para hoje, e a dupla Sena também para hoje, 8 milhões. Informou a Loteria Silvânia. Uma ótima quarta para todos. Amanhã estaremos de volta. Valeu, Luciano.
0: Até mais, Ivaldo.
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13: O percentual de indústrias que tentaram conseguir crédito de longo prazo, mas não tiveram sucesso, subiu de 33% para 37,2% em 2026. Os dados são de uma pesquisa divulgada nesta sexta-feira pela Confederação Nacional da Indústria. Os juros elevados são o principal obstáculo, seguidos pelas exigências de garantias como imóveis. O levantamento também mostra que parte das empresas busca financiamentos de longo prazo para pagar despesas do dia a dia, como salários e compras de materiais.
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7: 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Bom, deixa eu mandar um abraço aqui para Dona Nezinha. Dona Nezinha Lobo. E aí, Dona Nezinha, como é que a senhora está? Tudo bem, né? A Dona Nezinha tem bom gosto, ela gosta do Christian Ralph, e não é de hoje, viu? Tem muito tempo, né? Inclusive, eu já ofereci algumas músicas para ela. Ô, Dona Nezinha, um abraço para a senhora, viu? Então, olha quem chegou aqui, ó. Christian Ralph, para cantar para a senhora, viu, Dona Nezinha? Pode aumentar aí o volume do rádio. A Dona Nezinha sempre acompanhando a gente. A Dona Nezinha Lobo.
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14: Olha, tem uma mensagem de voz aqui da dona Maria Filomena. Ela está sempre acompanhando a gente, né, dona Maria Filomena? Dá um recado da senhora aí, vamos lá.
15: Bom dia, meus conhecidos. Aqui é Maria Filomena, da Fazenda Osdago. Quero oferecer uma música pro meu irmão, que está fazendo aniversário hoje, o Felipe Rafael Ribeiro de Souza, de Aleluia, da Fazenda da Viado. Eu quero oferecer uma música para ele, tá bom? Quero, como dizem, Nossa Senhora da Aparecida, oferecer para todos da minha família, para você também, tá bom?
14: Tá bom então, é registrado.

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23: A corrida para sediar as Olimpíadas de 2036 já começou e 7 países estão na disputa. Alemanha, Catar, Turquia, África do Sul, Coreia do Sul, Hungria e Índia manifestaram oficialmente interesse em receber os Jogos Olímpicos. Segundo o Comitê Olímpico Internacional, os projetos passarão por avaliações que incluem infraestrutura, investimentos, apoio da população e benefícios para as cidades anfitriãs. Outros países ainda podem entrar na disputa até o dia 31 de outubro. As análises técnicas seguem até março de 2027 e as próximas etapas também terão visitas às possíveis sedes. Mas a decisão final ainda vai demorar. A escolha do país anfitrião está prevista apenas para 2029. Além disso, as próximas Olimpíadas serão realizadas em Los Angeles, nos Estados Unidos, em 2028 e Brisbane, na Austrália, em 2032.
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25: Agora em Silvânia, 9h45.
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26: Bom dia, Rádio Rio Vermelho. Deixa eu falar pra vocês. Queria ver com o prefeito aí, pra ele dar uma arrumada naquela estrada dos macacos ali, do João de Deus ali. Se você ver a buraqueira que tá. Eu queria ver com o prefeito aí, se não podia resolver esse problema pra nós, que a gente vai e volta todo dia, entendeu? Eu vou todo dia daqui pra lá e volto todo dia. Eu venho e volto todo dia pra trabalhar, entendeu? E a estrada tá ruim. Eu queria ver com o prefeito aí pra ver se ele dá organizada lá, com a máquina lá, pra dar organizada naquelas estradas lá. Deixa eu estar uma buraqueira lá, uma louca. Ali no João de Deus também. Vou falar um tempo pra você, tá difícil pra andar ali. Já estourei uns 2 pneus, 4 pneus lá já, nessa brincadeira desses buracos lá. Aí eu queria ver aí com o prefeito pra ver se não resolve esse problema pra nós lá, porque a gente vai e volta todo dia, eu trabalho em Silvânia, entendeu? E aí eu moro lá no João de Deus.
25: Esse aqui é o Henrique Silva. Tá bom, Henrique, tá dado seu recado aí, tá? Agora, bom mesmo, será quando né, essa 139 que liga Silvânia até o lago for asfaltada, né? Eu acredito muito, né, na conclusão desse asfalto. O Siquinan foi eleito, ele teve mais votos em Silvânia que qualquer outra cidade. Daniel Vilela foi eleito, parece que existe um caminho bem traçado para que isso aconteça. Aí vai ser muito bom. A estrada que liga Silvânia a Bela Vista já está a todo vapor aí, concluindo aí o asfalto. O trabalho segue em ritmo acelerado, né? Tomara que ganhe uma grande empresa para que em Silvânia também esse assalto comece e siga em ritmo acelerado também, né? E vai ficar bom, hein? Vai ficar bom para ir lá no Macaco, no João de Deus, Água Branca, passando por aí, né? Tá doida, vai ficar bom demais. Vai ser um... Ó, se esse asfalto for concluído, na minha opinião, ao longo aqui da minha história, será o maior benefício que Silvânia já recebeu nos últimos 60 anos. Na minha opinião, sim, né? Vai ser um benefício muito importante, vai ajudar muitas pessoas, transporte escolar, né? Vai ser legal. Tomara que consiga. Agora em Silvânia são 9h48.

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4: Olha, agora em Silvânia são 10:02. Deixa eu mandar um abraço aqui no nosso show da manhã para Jaina Oliveira, tá ligada conosco. E Jaina Oliveira, um abraço para você, toda a sua família. Muito obrigado pela sua audiência. Mais uma vez também um abraço para o Jesus e Islane, estão procurando serviço em chácara. É todo tipo de serviço geral. O telefone dela é 649-9609-1410. Então, se alguém precisar, é só fazer o contato aí nesse telefone, tá? A Jane Oliveira está ligada também conosco, na região da Jurubatuba, da Posse, né? Bom, e atenção, nota de falecimento. A família da senhora Aparecida Jorge de Paula, viúva do Joaquim do Quilombo, comunica seu falecimento. Seu corpo está sendo velado na sala de velório da Pax Primavera e o sepultamento marcado para as 16 horas.
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6: O próximo presidente do Brasil terá grandes desafios para fortalecer o agronegócio. Entre os principais problemas estão os juros altos, o endividamento dos produtores, as mudanças climáticas e as dificuldades no transporte da produção. Segundo especialistas, apenas 3% da produção agropecuária tem cobertura de seguro rural. Outro desafio é a dependência de fertilizantes importados, que representam cerca de 80% do consumo nacional. A Associação Brasileira do Agronegócio defende mais investimentos, melhorias na infraestrutura e ampliação dos mercados internacionais.
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8: Agora em Silvânia, 10h19. Vamos recordar esse grande sucesso aqui do Gilson, Casinha Branca.

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6: A Justiça de São Paulo determinou que o empresário Lírio Parisotto pague uma indenização de R$150 mil à modelo Luísa Brunet por danos morais. A decisão é resultado das agressões sofridas por Luísa em maio de 2016 durante uma viagem a Nova York, nos Estados Unidos. O juiz considerou a gravidade das lesões, que incluíram fraturas em 4 costelas, além do sofrimento físico e emocional. O valor terá acréscimo de juros e correção monetária. A decisão ainda cabe recurso.
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15: Hashtag fica a dica, tô aqui. E aí, turma, é Rodrigo Campos, né? Dentro do seu radinho. Atenção, fãs de videogame, Gears of War E-Day é um dos grandes lançamentos dessa semana, tá? O novo jogo volta no tempo pra mostrar o Emergency Day. O dia em que os temidos Locust surgiram e iniciaram um ataque contra a humanidade. A história acompanha versões mais jovens e do Marcos Fênix, né? E Dominique Santiago e mostra o início da parceria entre dois personagens mais marcantes da franquia. Gears of War E-Day chegou para Xbox Series e PC.
16: Hashtag. Agora em Silvânia são 10 horas e 46 minutos. Mensagem de voz aqui conosco.
17: Bom dia. Aqui é a Jaira. Peço para rodar a música de Rick Rim ao lado de Deus. Para vocês aí da rádio, com muito amor e carinho, para todos os meus ouvintes, para toda a minha família. Tchau. Fica com Deus.
16: Dona Jaira, fica com Deus também, viu? Muito obrigado aí pela audiência. Aproveita e manda um abraço para Roselina Costa, em Juazeiro do Norte, ouvindo a gente também.

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6: 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Hoje é dia 14, 19 horas tem missa na Matriz, 19h30 no João de Deus e 19h30 na comunidade Santo Antônio, todos estão convidados. Para você que faz aniversário hoje, parabéns, viu? Felicidades, muita saúde e muitos anos de vida. Tá vindo aí a oração pela família. Antes, o informativo de Vianópolis e o giro da notícia. A todos um grande abraço, fiquem com Deus e até lá.
7: Luciano Silva.

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1: 14 de outubro de 2026, quarta-feira. Homem de alta periculosidade morre após confronto com policiais da CPE em São Miguel do Passa Quatro. Mais detalhes daqui a pouco.

Aniversariantes da data de hoje: Fausto de Souza Júnior, Josiane de Alcântara, Luciano César Gonçalves Araújo, Lelé, Leicion José de Souza Cotrim, Marluce Castro, Leone Rodrigues, Silvio Almeida, Tatiana Carvalho Lúcio, Terezinha Vieira Machado Souza. A esses e aos demais aniversariantes de hoje, parabéns! Felicidades! Amanhã será realizado o leilão de gado misto no Parque Agropecuário de Luziânia. Serão leiloados animais para cria, recria e engorda. Já na próxima sexta-feira, vou realizar leilão de gado misto na Pacheco Leilões, próximo à cidade de Abadiânia. Esses leilões serão transmitidos pelo YouTube, canal Olívio Lemos. 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

Souza Leão, conhecida moradora de Via Nobre, que residia no bairro Michele. Ela faleceu na madrugada de ontem no Hospital e Maternidade São Sebastião. Ela que faleceu aos 83 anos de idade, era mãe de Marcos Aparecido Bertolino, Márcia Cristina de Souza Leão, Deuslene de Souza Leão, Daniel Carlos de Souza Leão, da enfermeira Tânia Helena de Souza e de Luciene de Souza Leão, de saudosa memória. Conceição de Souza Leão trabalhou por mais de 35 anos na Missão Novas Tribos do Brasil, mantida por norte-americanos em Vianópolis. Evangélica, criou uma escolinha de ensino para crianças na sua própria casa, no bairro Michele. A família enlutada, nossas condolências. 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Os proprietários de veículos com placas sinais de 3 a 0 têm até amanhã, dia 15, para quitar o imposto sobre a propriedade de veículos automotores IPVA 2026. A data marca o vencimento da décima e última parcela para quem optou pelo parcelamento, além do prazo para pagamento em cota única do imposto e do licenciamento anual. Após o vencimento, o imposto estará sujeito à cobrança de juros e multa. Maiores informações podem ser conseguidas na

0: Quadro na saída para Orizona. De acordo com informações divulgadas pela PM, o homem de 28 anos de idade, que seria integrante de uma facção criminosa, estaria em São Miguel do Passa Quatro com a intenção de executar um desafeto. Durante a ação policial, houve troca de tiros entre o homem e as equipes da CPE. O elemento foi atingido e morreu. A ocorrência mobilizou equipes da Polícia Militar, incluindo policiais da CPE. Durante a ocorrência, os policiais apreenderam um revólver calibre 38, que, segundo as informações da Polícia Militar, estava em poder do indivíduo. O elemento possuía antecedentes criminais por tráfico de drogas, roubo, porte ilegal de arma e corrupção de menores. Até o fechamento desta edição, a Polícia Militar não havia divulgado a identidade do homem morto no confronto. De Vianópolis, Olívio Lemos.
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5: Bom dia, são 11 horas e 3 minutos. Loteria Silvana informa, vai começar o Giro da Notícia. Informa também, é hoje, hein? A Mega Sena acumulada. Ontem foi só para despertar a nossa curiosidade. O sorteio da Mega Sena é hoje, o prêmio 150 milhões de reais. Loteria Silvânia fica aberta até 5h30 da tarde para receber a sua aposta e informa. Já está no ar o Giro da Notícia.
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8: Quarta-feira, 14 de outubro de 2026.
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11: A região centro-oeste terá uma quarta-feira de muitas nuvens, pancadas de chuva e possibilidade de trovoadas em áreas de Mato Grosso, Mato Grosso do Sul, Goiás e Distrito Federal. Em Goiás, Goiânia pode chegar aos 36 graus, com previsão de chuva desde amanhã. As informações são do Instituto Nacional de Meteorologia. Sofia Muniz, o tempo e a temperatura.
5: Agora são 11 horas e 5 minutos, Casa Bela também é nossa parceira. 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Bom dia.
12: Bom dia, Célio. Bom dia, Gabriel. Bom dia aos nossos ouvintes do Giro da Notícia.
5: Queridíssimo, quais os demais assuntos de hoje?
12: Última parcela do IPVA 2026 vence amanhã. Homem morre em confronto com a polícia em São Miguel do Passa Quatro. Orizona vai sediar em novembro a Festa da Cachaça. O plantio da safra de soja avança em Goiás. Juiz que atuava em Catalão é escolhido como novo desembargador do Tribunal de Justiça de Goiás. E a Prefeitura de Silvânia anuncia o recapeamento de várias ruas.
5: 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São 11h07, está começando o Giro da Notícia.
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22: 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Ligou, aprovou, acelerou. 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
6: Muito bem, estamos juntos aqui na Rio Vermelho, são 11h18, hoje é dia 14 de outubro, estamos numa quarta-feira, sempre com muita informação para você, está liberado para você participar conosco, todos os nossos canais de interação, lá com a Rosita, você fala pelo 99956-1155. Você fala com ela ao vivo, né? Ligação, ou pode mandar mensagem de voz ou de áudio. Aqui no estúdio, só mensagem de voz e de áudio. Aqui não atende ligação, não. É 99674-1155. Tem o nosso portal lá na internet, portalriovermelho.com.br, e tem também o nosso canal no YouTube, né? O arroba Rio Vermelho FM. Lá tem também uma maneira de você interagir conosco através do chat. 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Ligou, rapidinho, chegou.
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6: Vamos abrir atualizando o estado de saúde do Santo Padre, o Papa Leão XIV, Daniele Longuinho.
7: O Papa Leão XIV teve confirmado o diagnóstico de câncer no pulmão e precisou retirar parte do órgão, informou o Vaticano nesta terça-feira. Os detalhes foram divulgados após o pontífice ser submetido a uma cirurgia torácica que resultou na remoção do lobo inferior do pulmão direito. O procedimento durou cerca de 90 minutos, foi realizado com técnica videoassistida e considerado um sucesso. Os médicos doutor Luigi Carboni e professor Stefano Margaritora informaram que um exame histológico realizado durante a cirurgia confirmou o diagnóstico de adenocarcinoma pulmonar, conforme suspeitado pelos exames pré-operatórios. Após a cirurgia, o Papa despertou normalmente, passou por um período em observação e retornou ao seu quarto no 10º andar do Hospital Policlínico Gemelli. O anúncio da descoberta do nódulo e da realização da cirurgia foi feito pelo próprio Papa Leão XIV aos fiéis que acompanhavam a oração do Ângelus do último domingo na Praça São Pedro, no Vaticano.
8: Caríssimos, recentemente, durante alguns exames, os médicos encontraram em mim um nódulo circunscrito no pulmão. Foi identificado em uma fase muito inicial e está bem localizado. Os médicos

0: consideraram oportuno intervir.
1: Segundo previsão divulgada pela Santa Sé, o Papa Leão XIV deve permanecer internado por cerca de uma semana. Daniela Longuinho.
2: Pois é, toda a recuperação plena ao Santo Padre, o Papa Leão XIV. Agora são 11h21, olha só. Aumentam em Goiânia a incidência do barbeiro. O barbeiro é um inseto que transmite uma doença chamada mal de Chagas. Informações de Libório Santos.
3: Olha, mais uma grande preocupação para a saúde do goianiense é que cresce os números de casos de doença de Chagas transmitida pelo barbeiro. O número de insetos identificados dobrou esse ano em relação a 2025. Já foram notificados 380 casos da doença que pode provocar problemas graves no coração e no sistema digestivo. De Goiânia, informou Libório Santos.
2: Pois é, eu confesso até que eu me admirei com essa notícia, que há muito tempo eu não via falar no barbeiro. Isso na minha infância era muito comum, né? Turma da minha geração sabe quanto a gente tinha medo do tal barbeiro. Geralmente ficava aí nos colchões de palha, nos cantos das casas, né? Nos assoalhos quando eram de tábua. E o mal de Chagas era terrível. O fulano tá com mal de Chagas, já era sentença de morte já. E ficou muito tempo sem falar disso. Agora, lá em Goiânia, tem a volta, né? Vários casos, o Libório contou os casos aí agora. Não é uma coisa que foi embora, gente. Eu tinha, até esquecido desse mal de Chagas.
4: Pois é, eu também, muito tempo eu não ouvia falar.
2: Você é muito novo para saber dessas coisas, né? Mas realmente isso na minha infância era um pouco assustador. E quem tem veículo, fique atento. Amanhã é o último dia para pagar a última parcela do IPVA. Conta pra gente aí, Marcelo Tavares.
5: Proprietários de veículos com placas finais de 3 a 0 têm até esta quinta-feira, dia 15 de outubro, para quitar o IPVA 2026 em Goiás. A data marca o vencimento da 10ª e última parcela para quem optou pelo parcelamento, além do prazo para pagamento em cota única do imposto e do licenciamento anual. Após o vencimento, o imposto estará sujeito à cobrança de juros e multa. Quem não quitar o débito no prazo também vai perder neste ano o direito aos benefícios fiscais, como desconto no programa Nota Fiscal Goiana e a redução de 50% do IPVA para automóveis 1.0 e motocicletas de até 125 cilindradas. O boleto ou documento único de arrecadação pode ser emitido pelo serviço nos sites go.gov.br e goiás.gov.br/Detran. E ainda no aplicativo Detran Go On ou atendimento presencial em uma unidade do VaptVult. Marcelo Tavares, da Agência Goiás de Notícias.
2: Olha, e a cidade de Orizona, aqui na nossa região da Estrada de Ferro, vai sediar agora em novembro a Festa da Cachaça. As informações com o Libório Santos.
3: De 19 a 22 de novembro, a Festa da Cachaça de Orizona 2026 vai reunir produtores, artistas, chefes e especialistas em bebidas. A produção artesanal da bebida faz parte da história de Orizona desde os primeiros anos de formação do município, por volta de 1840. Famílias que chegaram à região, inclusive vindas de Minas Gerais, contribuíram para consolidar a atividade e transmitir os conhecimentos de fabricação entre gerações. De Goiânia, informou Libório Santos.
2: Orizona tem boa produção de cachaça, né? É tida como um grande produtor de cachaça do Brasil. Então vai ter essa Festa da Cachaça lá agora em novembro. 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
2: Olha, a escola Salvador Gomes da Silva, lá em Gameleira de Goiás, está recebendo hoje os humoristas Mauri de Castro e Eurípides. Eles estão apresentando lá um espetáculo de humor na escola Salvador Gomes da Silva, chamado Várias Faces do Humor. Isso foi uma articulação aqui da Promoarte de Silvânia, que tem o know-how para organizar essas coisas, como explicou o presidente da Promoarte, o Valdir Antônio Rosa.
7: Que vem trazer um pouquinho de arte, de conhecimento, de cultura para os alunos. Será um espetáculo, uma comédia, né? Retratando as várias facetas do humor. E eles vão estar conversando com os alunos do Colégio Salvador Gomes. É um projeto que foi patrocinado pela Goiás. E a gente teve a felicidade de ser procurado pelo Mauri e conseguimos encaminhar, né, esse espetáculo aqui para a cidade de Gameleira. Uma oportunidade muito importante para que os alunos possam estar vivenciando um pouquinho de arte, um pouquinho de cultura. Então agradeço aí o espaço, agradeço aí a oportunidade de estar divulgando esse trabalho do Mauri de Castro e Eurípides. Obrigado.
2: Ok, Valdir. E o Mauri de Castro, que é um humorista goiano, falou ao Giro da Notícia sobre esse espetáculo, Várias Faces do Humor, que está sendo apresentado hoje na Escola Salvador Gomes da Silva, em Gameleira de Goiás.
8: Estamos em Gameleira, já a segunda cidade do projeto apoiado pela Lei Goiás, Secretaria de Estado da Cultura. Estamos trazendo Gameleira essa comédia educativa, essa comédia pedagógica que fala sobre a história do humor e sobre as fontes onde os humoristas vão buscar seu repertório. Então, é uma grande alegria, o auditório aqui do colégio está lotado e vai ser uma manhã de muita alegria, muito riso, viu? E muito obrigado por esse espaço aí, tá?
2: Legal, os alunos lá da Escola Salvador Gomes da Silva em Gameleira recebendo hoje esse espetáculo de humor com Mauri de Castro e Eurípides. O espetáculo chama Várias Faces do Humor. Agora 11h27.
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2: Pois é, e com a chegada da chuva em algumas regiões do estado, o plantio da soja, a safra de soja, o plantio da safra 2026-2027 já começa a avançar. Informações do Libório Santos.
3: Olha, as chuvas já chegaram em algumas regiões do estado, principalmente no sul e sudoeste, em um bom nível, o que faz com que a Agrodefesa antecipasse o fim do vazio sanitário da soja, atendendo a um pedido da FAEG e da APROSoja. Os produtores, então, aproveitaram, já começaram o plantio da próxima safra de soja, como informa Lucas Lopes, assessor técnico da FAEG.
9: Temos acompanhado aí realmente o progresso da semeadura dessa safra de soja. Vale ressaltar que a gente realmente teve esse aval por intermédio aí tanto da ProSoja, da Federação da Agricultura e Pecuária do Estado de Goiás e também da Agrodefesa, essa antecipação, né, do processo de semeadura a partir do dia 20. Então isso teve um progresso muito importante no campo. A gente notou que na última semana alguns desses produtores aproveitaram realmente essa janela de precipitações, principalmente mais no extremo sul e no sudoeste goiano. Esse ritmo ganhou maior força. Hoje, dentro do estado de Goiás, a gente tem esse dado aí, em torno de 10% da área já semeada, então uma área bastante importante, né? E vale destacar, principalmente mais a nível centro, norte, nordeste, algumas propriedades estão esperando realmente um pouco mais de pluviometria no solo para fazer esse processo de semeadura. Vale ressaltar, onde que está um pouco mais adiante, né? Realmente esse processo de semeadura no extremo sul e no sudoeste goiano.
3: De Goiânia, informou Libório Santos.
2: Esse plantio, é claro, algumas regiões chovem menos, outras chovem mais. Existe uma diferença climática no estado de Goiás considerável, né? O estado é maior do que muitos países, principalmente da Europa, então esse plantio não é uniforme, não é igual em toda a região. Mas o importante é que aqui no Goiás sempre tem a chuva na hora certa, e esse ano não vai ser diferente. Vamos ter uma boa safra, porque afinal de contas é muito importante para a nossa economia. 11h30, olha, depois do intervalo, Silvânia, a prefeitura de Silvânia tem o quarto secretário de saúde, tem a quarta troca de secretária de saúde em menos de 2 anos, depois do intervalo.
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2: Pois é, tamo junto, agora são 11h38 aqui na Rio Vermelho FM. Edmar, alguma participação de ouvintes aí?
4: Temos sim, Célio, temos uma participação de ouvinte que chegou aqui pelo nosso WhatsApp. Quem participa conosco é o Eliseu Barreto. Ele perdeu um cartão da Caixa Econômica Federal e está perguntando se esse cartão não chegou até a rádio aqui.
2: Pois é, Eliseu, nós consultamos aqui onde eles entregam as coisas que são achadas na rua. Não chegou não, né, meu querido?
4: Não, a Roseta, que recebe essas coisas lá, fica por dentro disso, disse que não chegou esse cartão aqui.
2: Tá, mas então a gente vai fazer o apelo aqui. O Eliseu Barreto, nosso ouvinte, perdeu um cartão do Banco da Caixa Econômica.
4: Caixa Econômica.
2: Perdeu aí, se você encontrou ou encontrar, traga aqui. Na recepção da Rio Vermelho. Agora são 11h39 em Silvânia.
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3: De 19 a 22 de novembro, a Festa da Cachaça de Arizona 2026 vai reunir produtores, artistas, chefes e especialistas em bebidas.
30: Morreu nesta terça-feira um dos nomes mais conhecidos do axé brasileiro, o cantor Netinho, aos 60 anos, em Salvador, na Bahia.
1: O Papa Leão XIV teve confirmado o diagnóstico de câncer no pulmão e precisou retirar parte do órgão, informou o Vaticano nesta terça-feira.
5: Os proprietários de veículos com placas finais de 3 a 0 têm até esta quinta-feira, dia 15 de outubro, para quitar o IPVA 2026 em Goiás.
31: Cartório Eleitoral de Silvânia faz na próxima semana ato de lacre das urnas que serão utilizadas no segundo turno.
3: Plantio da soja em Goiás em ritmo acelerado.
32: O Senado Federal pode votar nesta quarta-feira a proposta que acaba com a escala de trabalho 6-1.
33: 5 bilhões e 800 milhões de reais ainda estão esquecidos em instituições financeiras.
3: O município de Britânia, no Vale do Araguaia, obteve autorização do Ministério da Agricultura para exportar melancia, melão e abóbora.
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2: Agora são 11 horas e 40 minutos. 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
2: Olha, o prefeito Carlos Maia fez ontem nova mudança de secretário de saúde. É a quarta troca de secretários em menos de 2 anos de governo. A primeira secretária foi a Meia Enfermeira, depois a Jaine, na sequência a Ana Paula, e ontem o prefeito, ao receber o pedido de afastamento de exoneração da secretária Ana Paula, nomeou o Aladino Darelli Júnior como novo secretário de saúde de Silvânia. O prefeito também informou que Maria Angélica Umbelino será superintendente no lugar do Paulo de Tarso. Paulo Renner esteve com o prefeito hoje e gravou sobre essa nova mudança de Secretaria de Saúde.
6: Paulo, bom dia. Sempre com muita transparência. Obrigado a você, a Rádio Vermelho, por abrir espaço para a gente poder explicar à população o que de fato acontece. E a nossa saúde vai muito bem. Obrigado. A avaliação do hospital, das pós-saúde, dos nossos médicos, odontólogos, enfermeiros, enfim, a toda a equipe. É muito boa. Só que a gente precisa ter mais gestão na questão da saúde, né? Nas compras, no dia a dia, nas atividades. É muito complexo, é como se fosse um outro, outra administração. Então, Darelli é da minha extrema confiança, estava ocupando a Secretaria de Governo, hoje ele passa a ser o secretário de Saúde, nomeando a Maria Angélica Umbelino como sua secretária adjunta, que é a técnica. Ele vai para a gestão e nós vamos para a técnica. Nós temos um raio-x que foi feito agora, uma auditoria que foi feita em toda a saúde, né, por uma empresa especializada. Então, nós vamos agora partir para esse passo de implementação de novas políticas, de novos procedimentos, tratativas, para ser mais efetivo ainda e, logicamente, reduzir gastos. Então, darei toda a minha confiança, estarei aqui para e passo com ele, né? Agradecemos a Ana Paula pelo trabalho feito, foi muito bom, mas agora a gente vai dar um passo em relação à gestão. A parte técnica, estamos muito bem, tanto Meire como ela fizeram um trabalho técnico muito bom, e agora o Darelli vai com toda a liberdade, ele está montando a equipe dele, a Maria Angélica é uma escolha dele, ele esteve com o Dr. Jorge no hospital. No hospital, o Dr. Jorge vai continuar, logicamente, à frente da diretoria técnica, e o Dr. Jorge pediu para que mantivesse a Ellen como diretora administrativa, e assim vai ser feito. Acho que tem que ser, né, através do diálogo, quem vive o dia a dia lá do hospital. Então, o Darelli tem todo o meu respaldo. Conversei com vários vereadores, com o vice-prefeito, que acharam muito boa essa ação. É, e a gente vai seguir em frente com uma saúde de qualidade para toda a nossa cidade, e também trabalhando já junto com o deputado Isiquinã para que a gente transforme nosso hospital em um hospital regional.
7: Bom, o prefeito Darelli deixa a Secretaria de Governo, como o senhor disse aí, Sueli Lobo assume, então, essa secretaria para administração.
6: Nós estamos passando a Secretaria de Governo, que era o Darelli, para Sueli, que estava na Secretaria de Administração, e a Beatriz Lobo, né, ela que é nossa superintendente de compras, estava carregando muita coisa ali no sentido da administração mesmo. Eu a convidei, ela pronto aceitou, ela vai descer agora, estará ali ao meu lado, na Secretaria de Administração, aperfeiçoando vários processos ali, que ela tem conhecimento, tanto de compras como do patrimônio, várias coisas que ela já vinha fazendo como superintendente e acumulando. Então, agora ela também vai ter a liberdade de colocar uma pessoa ali ao lado dela, para que a gente tenha mais efetividade ainda no trâmite, né? No dia a dia, nas ações que são impetradas ali dentro da administração. Então, é de toda confiança, uma pessoa maravilhosa, que vai estar ali com a gente, facilitando a vida, acima de tudo que eu falo. Essas mudanças visam atender o nosso público, quem é o nosso patrão, que é a nossa população.
7: Paulo de Tarso, que era secretário adjunto, ele também será remanejado, prefeito?
6: Sim, ele era, estava adjunto, ele participou efetivamente desse processo que eu falei, de uma auditoria geral nas ações da saúde, nas mudanças necessárias, e o Darelli tem toda a liberdade e vai colocá-lo ali nesse projeto, com certeza, para que a gente possa apurar ainda melhor o nosso trabalho.
2: Pois é, na verdade é a quarta troca de secretário de saúde em menos de 2 anos. Não é normal.
4: É.
2: Né? Veja bem, como eu comentei aqui hoje cedo, o secretário de transporte está lá desde o começo.
4: Sim.
2: Então você está permanecendo.
4: Está dando certo.
2: Está dando certo. Né? A não ser que tenha um padrinho político muito grande. As coisas na vida política funcionam também assim. Sim. Secretário de educação, da mesma forma. Secretário de meio ambiente, secretário de cultura, e entre outros. Na secretaria de saúde já passou a meio enfermeira,
4: uhum.
2: A Jaine,
4: sim.
2: Ana Paula e agora nomeado Júnior Darelli. Comentei hoje cedo também. Silvânia tem um aparelhamento físico na área de saúde muito bom.
4: Sim.
2: Os nossos postos de saúde, para ver, eu frequento o posto de saúde ali no bairro do Bonfim. Lá é o meio hospital. Sim. Né? A estrutura física da nossa rede de saúde pública é muito boa.
4: Muito bom.
2: Os postos de saúde são bons. Tem posto de saúde na zona rural. Está construindo esse lá no Dayana agora. A Secretaria de Saúde tem os seus programas, as vacinas, né? Os atendimentos aí com as mulheres. Fez agora a Casa da Mulher, lá a Clínica da Mulher. Então, se está precisando trocar praticamente menos de 2 anos, 4 vezes o secretário, é porque a gestão não vai bem.
4: Não está funcionando.
2: Né? Não está funcionando. É, sem nenhuma demérito a quem passou por lá, todos eles tentaram fazer o melhor, né? Mas não funcionou.
4: Sim.
2: Porque se tivesse funcionando,
4: não precisava trocar.
2: Não precisava trocar. Então o prefeito deve ter lá tido as suas razões para nomear o atual secretário. Tomara que dê certo, mas a parte clínica não trocou.
4: Não.
2: Doutor Jorge continua clínico lá do hospital, a Ellen. Eu até comentei hoje também de manhã na resenha. Há uns 10 dias eu fui no hospital para um procedimento de tirar uma verruga. Em termos de organização, o hospital está muito bom. Tudo limpinho, tudo organizado. Até comentei com você, né, Dimar?
4: Uhum.
2: Tudo limpinho, achei um termo muito bem zelado. Agora, pelo que eu entendi, nessa troca agora, né, a gestão, né, a administração da área de saúde está nota zero por enquanto. Um ou outro problema está acontecendo ali.
4: Sim.
2: Não sei se é muito disse-me-disse, muito puxa-tapete daqui, puxa-tapete dali, muita gente querendo mandar. Fato é que isso não pode estar acontecendo. A saúde pública é algo fundamental para a gente, né? Principalmente numa cidade onde praticamente tudo na saúde é de graça.
4: Exatamente.
2: Então tem que funcionar perfeito. Tomara que dê tudo certo. 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Agora são 11h49.
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2: Pois é, e o Banco Central anunciou ontem que ainda existem 5 bilhões em dinheiro esquecido. Quem vai contar é a Fabiola Altran.
33: 5 bilhões e 800 milhões de reais ainda estão esquecidos em instituições financeiras. O balanço do Banco Central, que considera os valores atualizados até agosto deste ano, mostra que mais de 4 bilhões pertencem a pessoas físicas e 1 bilhão e meio a empresas. No levantamento de março do Banco Central, havia cerca de 10 bilhões e meio de reais esquecidos nas instituições financeiras. Parte do dinheiro foi transferida para um fundo público para viabilizar o Desenrola 2.0, novo programa de renegociação de dívidas. A manobra está sendo apurada pelo Tribunal de Contas da União, por se tratar de uso de recursos para programas federais por fora do orçamento público. Para consultar e solicitar a devolução dos valores, seja para pessoa física ou jurídica, é só acessar o site valoresareceber.bcb.gov.br. Da Rádio 2, Fabiana Altran.
2: 11,50. E o preço da melancia, hein? Está lá no alto. Conta pra gente aí, Libório Santos.
3: Consumir frutas sempre faz bem para a saúde, não é mesmo? Mas nem todos têm acesso a esse elemento devido a preços. A melancia, por exemplo, está entre as preferidas. Uruana é um dos maiores produtores do Brasil e a safra está no fim. Ocorre que os preços dispararam de um mês para o outro. De setembro para outubro teve aumento de mais de 30%. O analista do IFAG, Vilmar Eurípides, explica por que isso vem acontecendo.
0: Passou a nossa safra, né? A safra goiana, ela começa já a entrar em um declínio devido a início do período chuvoso, né? Então já não tem um período, assim, as condições muito favoráveis para a produção da melancia. E com isso a gente começa a trazer os produtos de outros estados. Nesse momento, por exemplo, Tocantins. E de agora para diante a gente começa a receber, por exemplo, a safra de São Paulo, depois do Rio Grande do Sul, que tende a aumentar ainda mais nossos preços, uma vez que, além do custo de produção do produto lá na lavoura, né, a gente vai acrescentar a isso o preço da logística, né, do frete para trazer esse produto aqui para Goiás.
3: Segundo o Vilmar Eurípides, os produtores de Uruana enfrentaram também um outro problema.
0: Os produtores foram afetados ali por um grande problema com virose nas lavouras. E aí interferiu diretamente na produção final. Estima-se ali que em torno de 500 a 600 hectares tiveram um comprometimento drástico assim, das produções. Muitas áreas puderam nem ser colhidas diante desse problema ali com as viroses que acorretaram as lavouras.
3: De Goiânia, informou Libório Santos.
2: Olha, agora são 11h52, daqui a pouquinho tem a propaganda eleitoral gratuita. Antes, a gente vai contar que ainda teremos alguns feriadões esse ano. Diz aí, Milena.
8: Quem está de olho no calendário já pode começar a se planejar. Depois do feriado de Nossa Senhora Aparecida, celebrado na última segunda-feira, 12 de outubro, o próximo feriado nacional não demora muito a chegar. Será o dia de finados, em 2 de novembro. A data cairá em uma segunda-feira e vai formar um fim de semana prolongado para os trabalhadores que folgam aos sábados e aos domingos. Ainda em novembro, o país terá outros dois feriados nacionais. O primeiro é a Proclamação da República, no dia 15, que neste ano cai em um domingo. Já o Dia da Consciência Negra, celebrado em 20 de novembro, será numa sexta-feira e também poderá render 3 dias de descanso. O último feriado nacional de 2026 será o Natal, em 25 de dezembro. A data também cairá numa sexta-feira, criando mais um feriadão para a maior parte dos trabalhadores do país. Parte porque nem todo trabalhador é dispensado nos feriados. Atividades consideradas essenciais e outras categorias autorizadas por lei podem funcionar normalmente. Nesses casos, a legislação trabalhista em vigor prevê compensação, que pode ocorrer por meio de remuneração em dobro ou folga compensatória, conforme as regras aplicáveis a cada categoria profissional. Da Rádio 2, Milena Abreu.
2: Olha, são 11h53, um juiz que atuava em Catalão foi escolhido para ser novo desembargador no Tribunal de Justiça do Estado de Goiás.
4: O juiz Marcos Vinícius Aires Barreto, que atuava na segunda vara civil da comarca de Catalão, teve o nome referendado para assumir o cargo de desembargador do Tribunal de Justiça do Estado de Goiás. A decisão aconteceu durante uma sessão extraordinária do órgão especial, que aconteceu na tarde desta terça-feira. Segundo a Diretoria de Comunicação Social do Tribunal de Justiça, a escolha do magistrado ocorreu pelo critério de antiguidade. Com a aprovação, Barreto passa a integrar a segunda instância da Justiça goiana.
2: Bom, agora são 11h54, está vindo aí a propaganda eleitoral gratuita, vem um comercial, na sequência meio-dia entra a propaganda eleitoral gratuita, a gente volta meio-dia e 10 com a seguinte informação. A Prefeitura de Silvânia anuncia um pacote de recapeamento de várias ruas, inclusive no bairro de São Sebastião 2.
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22: 12 horas e 10 minutos, já estamos de volta com o nosso Giro da Notícia aqui pela Rio Vermelho FM. 12 e 10, depois da propaganda eleitoral gratuita e obrigatória nas emissoras de rádio, nós estamos de volta. Lembrando que essa propaganda vai até sexta-feira da outra semana, dia 23, diferente do primeiro turno, que a propaganda terminou na quinta e a eleição foi no domingo. Para o segundo turno, a propaganda vai ao ar até sexta, dia 23, e a eleição no dia 25, domingo. Aliás, nós teremos cobertura total nas eleições, segundo turno, como sempre acontece, toda uma programação jornalística no domingo, dia 25, conteúdo jornalístico durante todo o dia, e a partir das 5 da tarde, a marcha da apuração do segundo turno. Você vai acompanhar tudo aqui pela Rio Vermelho FM. 12 e 10 em Silvânia.
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22: Meio-dia e 10.
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24: Olha, Paulo, a gente teve ali aquele primeiro ali no Setor Sul, ali na Praça da Bíblia, entre outras ruas. E agora eu vejo com muita. Sempre com. Sim, achando ruim, né? Aquela. A rua. Ali que desce, né? Mudou de nome, né? Ela desce ali da região ali da Manuel Santos, ali ó, a Rua da Feira, e vai ligar ali o São Sebastião 2 e o São Sebastião. Então, ali todo o São Sebastião 2 será recapeado. Então, acredito que principalmente essa rua Sebastião Durval, né? Sebastião Durval, chamava Joel, enfim, essa rua de interseção, e ela vai sair ali nos Campos Zé Gordinho, vai pegar aquela rua que beira aquela praça do Jardim das Oliveiras, passando em frente do CEMEI e desaguando já ali próximo ao posto de saúde. Então, e as ruas ali, a Lava Pés, as ruas adjacentes lá, ainda teremos uma parte desse recurso que vai aqui para o setor A em Anguera. E vai sobrar ainda um recurso que nós vamos estar licitando para fazer a Rua 2 lá no Leonides Cotrim. Então, é um recurso que vem. A empresa já esteve ontem aí, já assinamos a ordem de serviço. Então, a gente vai estar agora, logicamente, esperando, porque o clima é um impedimento, né? Se virar muito para a chuva. Mas como são serviços rápidos hoje em dia na questão de recapeamento, a gente vai estar muito atento para fazer, né, esse trabalho. E estamos também, viu, Paulo, em dois processos aí de relicitação, que é ali daquelas ruas que chegam ali no bairro do Lago Maria de Lourdes, melhor dizendo, do Jorge Barroso, que a empresa abandonou, então a gente está relicitando, como também lá do Posto de Saúde, setor Dayana. A empresa abandonou a obra, abandonou não, acabou o contrato, a empresa estava ali só fazendo hora, acabou, a gente vai estar relicitando para poder dar continuidade e acabar essas obras. Então, isso é uma coisa que me chateia muito do setor público. Né? São as obras que são contratadas, as empresas vêm, fazem uma parte, às vezes não da forma que a gente queria, com agilidade, com a qualidade, e a gente tem que ficar em cima. Mesma coisa, Praça Sebastião Durval. Ah, praça, não sei o que, a praça não foi entregue, nós não pagamos, tem 27% dos recursos ali ainda, se não me engano, ou 27 mil, desculpa aí a falha de memória, mas que a gente não pagou, que é a grama, alguns detalhes ali do acabamento, do piso, mas que muita gente já está usando a praça, mas ela realmente não foi entregue ainda. Nós estamos relicitando para finalizar ali essa obra com outra empresa. Infelizmente, a empresa vem e não acaba. É, isso dificilmente acontece no setor privado, mas no setor público teria que haver aí uma penalização para que essas empresas não pudessem entrar de novo em outras cidades e fazer esse tipo de serviço que não é de qualidade. E a gente tem uma ferramenta na mão, é que é não pagar o que não foi medido. Fiscal da obra sempre é a prefeitura, o engenheiro da prefeitura. E a gente efetivamente não paga. Aquela grama que foi colocada lá no início do período seco, não virou nada, nós não pagamos, logicamente. Então, agora que a gente licitar, nós vamos cobrar uma grama de qualidade, uma grama que vá realmente trazer ali um aspecto bonito e gramar efetivamente. Então, assim que funciona a coisa pública.
22: Bom, na verdade, eu acabei não chamando a matéria, mas esse é o prefeito Carlão. Como eu avisei antes da propaganda eleitoral gratuita, a prefeitura anunciou ontem um pacote de obras de recapeamento de algumas ruas, sobretudo ali no bairro de São Sebastião, no bairro de São Sebastião 2, esse pacote de recapeamento das ruas. 12 horas e 14 minutos. E em São Miguel do Passa Quatro, um homem morreu ontem em confronto com a polícia. Olívio Lemos tem os detalhes.

Quadro na saída para Orizona. De acordo com informações divulgadas pela PM, o homem de 28 anos de idade, que seria integrante de uma facção criminosa, estaria em São Miguel do Passa Quatro com a intenção de executar um desafeto. Durante a ação policial, houve troca de tiros entre o homem e as equipes da CPE. O elemento foi atingido e morreu. A ocorrência mobilizou equipes da Polícia Militar, incluindo policiais da CPE. Durante a ocorrência, os policiais apreenderam um revólver calibre 38, que, segundo as informações,

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3: Prêmio estimado do sorteio acumulado da Mega Sena nesta quarta-feira é de 150 milhões de reais. As 6 dezenas serão sorteadas a partir das 9 da noite e apostas devem ser feitas até as 8. Estradas brasileiras registraram 68 mortes no feriado prolongado entre sexta e segunda-feira. Além disso, 969 pessoas ficaram feridas, segundo o balanço da Polícia Rodoviária Federal. Netflix vai ter os direitos exclusivos de transmissão da Copa do Mundo de 2030. A plataforma vai exibir ao vivo os 104 jogos da competição. Internacional e Atlético Mineiro fazem hoje às 9 da noite o jogo de ida das quartas de final da Copa do Brasil Feminina. E o time masculino do Atlético Mineiro também entra em campo hoje contra o Montevideo City Torque pela semifinal da Sul-Americana. O jogo na Arena MRV é às 7 da noite.
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0: Meio-dia e 18, vamos agora a Brasília. O Yuri Hudson vai nos atualizar como anda a tramitação do projeto da chamada Escala 6x1. Diz aí, Yuri.
4: O Senado Federal pode votar nesta quarta-feira a proposta que acaba com a escala de trabalho 6x1. Essa expectativa ganhou mais força depois que o senador e candidato à presidência da República, Flávio Bolsonaro, sinalizou que votará a favor da mudança. O PL deve deixar a bancada livre para votar como quiser. Nesta terça-feira, os senadores realizaram a quarta sessão de discussão. A quinta e última etapa está prevista para esta quarta, antes da votação em primeiro turno. A líder do governo no Senado, Tereza Leitão, do PT de Pernambuco, afirmou que a redução da jornada não é uma pauta partidária e nem eleitoral.
5: Com a força da legitimidade do voto suprapartidário com que essa PEC chegou aqui, nada mais razoável do que a gente amanhã coroar esse processo de debate, do que amanhã a gente aprovar essa PEC.
4: A proposta reduz gradualmente a jornada máxima de 44 para 40 horas semanais, garantindo assim 2 dias de descanso remunerado e proíbe a redução dos salários. O senador Flávio Bolsonaro, do PL do Rio de Janeiro, que disputa a presidência da República, sinalizou que vai votar favoravelmente a proposta, isso depois de críticas à tramitação durante o período eleitoral.
6: Eu estou rodando o Brasil, a maioria dos trabalhadores brasileiros querem o fim da 6x1, então eu vou votar a favor do fim da 6x1, só que a gente defende algo ainda melhor sempre. Eu queria que tivesse liberdade para o trabalhador montar seu jornal de trabalho.
4: A declaração foi recebida com ironia por integrantes do governo que vinham cobrando um posicionamento do candidato do PL. O presidente Lula, candidato à reeleição, também ironizou a manifestação do adversário.
7: E parece que depois de todas as manifestações da rua do Brasil, o partido do PL resolveu votar o fim da escala 6x1. Se todo o mal que eu causar a esse país for fazer a direita avançar, eu vou continuar fazendo isso.
4: O governo articula um calendário especial para acelerar a tramitação e permitir que esses 2 turnos sejam votados ou mais tardar na quinta-feira. Agência Rádio Web, Yuri Hudson.
0: Meio-dia e 20. No dia 25 teremos segundo turno. Quem não votou no primeiro turno pode votar? Quem conta é Fabiola Altran.
3: Quem deixou de comparecer às urnas no primeiro turno das eleições pode votar no segundo. A abstenção no último domingo foi a maior já registrada em um primeiro turno desde 1998. Naquele ano, o percentual foi de 21,5%, de acordo com o Tribunal Superior Eleitoral. Cada turno é uma eleição independente, portanto, quem deixou de ir às urnas no primeiro turno pode votar normalmente no segundo. Mas para isso é preciso estar com o título regular. Agora, o eleitor que deixou de justificar a ausência pelo e-título é obrigado a regularizar a situação eleitoral, mesmo que vote no segundo turno.

0: O prazo para a justificativa vai até 3 de dezembro. Ela pode ser apresentada pelo serviço de autoatendimento do site do TSE ou em um cartório eleitoral. É obrigatório levar um documento que comprove o motivo da ausência, como um atestado médico ou passagem aérea. O eleitor em viagem no exterior tem até 30 dias após o retorno ao Brasil para apresentar a justificativa. Caso o cidadão perca o prazo da justificativa, ele terá que pagar multa de R$ 3,51 por turno. Na Rádio 2, Fabiola Altran.
1: Bom, agora são 12h22, hein, Silvana? 12h22.
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4: Plantio da soja em Goiás em ritmo acelerado. Dispararam os preços da melancia ao consumidor. Proliferação do transmissor da doença de Chagas em Goiânia e Barbeiro preocupa autoridades de saúde. Olha, mais uma grande preocupação para a saúde do goianiense é que cresce os números de casos de doença de Chagas transmitida pelo barbeiro. O número de insetos identificados dobrou esse ano em relação a 2025. Já foram notificados 380 casos da doença que pode provocar problemas graves no coração e no sistema digestivo. O município de Britânia, no Vale do Araguaia, obteve autorização do Ministério da Agricultura para exportar melancia, melão e abóbora. Pescadores viveram momentos de tensão ao serem surpreendidos por uma forte tempestade enquanto navegavam pelo rio Araguaia. Em meio a descargas elétricas, as rajadas de vento estimadas em cerca de 50 km por hora geraram ondas agitadas que dificultaram o deslocamento da embarcação do trecho entre Cocalim, no Mato Grosso, e São José do Bandeirantes, distrito de Nova Crixás, em Goiás. De 19 a 22 de novembro, a Festa da Cachaça de Orizona 2026 vai reunir produtores, artistas, chefes e especialistas em bebidas.
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1: Bom, agora são 12 horas e 23 e o IMET, Instituto Nacional de Meteorologia, emite hoje alerta para tempestades para várias regiões de Goiás, inclusive aqui na nossa região da Estrada de Ferro. Tem lá o nome das cidades da região aqui, né? Nesse alerta, né? Então, hoje tem alerta de tempestades e ventos fortes possível, né? Alerta aqui na região da nossa querida região da Estrada de Ferro. São 12h25, a gente está terminando o programa de hoje. Amanhã, 7h10, tem a resenha matinal e às 11h o giro da notícia. Para você, uma ótima tarde e até lá.
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2: Em Silvânia, Rio Vermelho FM, 12 horas 37 minutos.
3: Luciano Silva.
2: Está começando agora o Rio Vermelho nos esportes.
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3: Luciano Silva.
2: Contigo, alô torcedor do Brasil, estamos chegando. Equipe Gol de Placa na jogada. Rio Vermelho FM 96,7 para apresentar a edição de hoje. Quinta-feira, dia 14, quarta-feira, dia 14 de outubro de 2026. 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
2: Em Silvânia, 12 horas 38 minutos.
3: Luciano Silva.
2: Paulo Renner, boa tarde.
4: Boa tarde, Luciano. Boa tarde a todos os ouvintes do Rio Vermelho nos esportes.
2: Agora são 12 horas 38 minutos. Vamos começar o programa destacando a Copa Sul-Americana.
5: O Vasco deu um passo importante rumo à final da Copa Sul-Americana. Jogando em La Bombonera, venceu o Boca Juniors pelo placar de 1 a 0. O detalhe que foi com um jogador a menos por boa parte do segundo tempo. Andrés Gomes foi expulso aos 18 minutos da segunda etapa. O gol brasileiro foi marcado pelo atacante Adson, que falou da importância do resultado e da dificuldade de jogar na Argentina.
6: A gente fez o que o professor pediu para a gente fazer. Sabíamos da dificuldade que ia ser esse jogo. O time do Boca é um time muito qualificado. Acho que esses jogos de Sul-Americana, qualquer erro fatal. Mas estou muito feliz com o resultado, estou muito feliz com o desempenho da equipe também. Mas sabemos que ainda tem mais um jogo, agora é continuar trabalhando para que a gente possa sair com essa classificação.
5: Com esse resultado, o Vasco joga na semana que vem pelo empate. 0-0 classifica o time brasileiro. O Boca Juniors vai precisar, então, vencer no Brasil. E nesta quarta-feira tem o outro jogo da semifinal da Sul-Americana. Atlético Mineiro e Montevideo City Torque do Uruguai. O jogo acontece na Arena MRV, às 7 horas da noite. Agência Rádio Web com informações da Copa Sul-Americana, Daniele Esperon.
2: Ô Daniele, obrigado pelas informações. Paulo Renner, olha o Vascão da Gama. Vencendo fora de casa e não venceu qualquer time não, Paulo Renner. Venceu o Boca. É, rapaz, 1-0. Um jogador a menos também, determinado da partida, mas o Vasco venceu o Boca em um jogo que conquistou 3 pontos triunfante, Paulo Renner.
4: Pois é, né, Luciano? Ontem primeiro jogo da decisão aí da Sul-Americana, das semifinais, o Vasco jogando na Bombonera numa pressão danada, né? E o Vasco conseguiu 1-0, fez o gol no primeiro tempo, segurou, né, esse resultado. E o time do Boca Juniors realmente pressionando o tempo todo, mas fez o gol, pronto. Teve algumas outras chances, mas demais, com pressão incrível.
2: Segurou lá atrás.
4: Segurou, o Vasco foi um jogador expulso, o Andrés, jogou praticamente no segundo tempo. só com 10 jogadores, uma expulsão não é bem justa, mas paciência, expulsão não tem jeito de voltar atrás. Mas foi até o final, até os 50 e tantos minutos, o Vasco muito melhor, jogou muito bem, né, o Vasco. A defesa não teve falha e o Vasco conseguiu aí o resultado que leva, que dá vantagem para o jogo de volta no Maracanã. Ontem, para mim, o melhor em campo, ontem foi o lateral esquerdo, Cuiabá, jogou muita bola, Cuiabá.
7: Mas ele é bom, né?
4: É, muita bola.
7: Ele tem grande potencial físico,
4: Vasco,
7: né?
4: Jogou também muito bem. Enfim, o time do Vasco ontem, a defesa, tanto as duplas de zaga quanto os dois laterais, tiveram bem.
7: Agora, com relação à expulsão, eu acho que foi aqui até que um lance bem parecido daquele lance do Flamengo e Fluminense. Eu acho que o jogador do Boca deveria ter sido expulso, porque ele atacou diretamente o tornozelo do jogador vascaíno. Só que depois o jogador do Vasco acabou exaltando a reclamação, acabou empurrando o juiz.
4: Empurrando, ele colocou a mão no árbitro.
7: Empurrou.
4: Ele não empurrou, não. Ele colocou a mão no árbitro.
7: Mas assim, moral da história, o jogador do Boca devia ter sido expulso primeiro, na minha opinião, entendeu? Mas depois se recebeu a informação. Agora, Paulo Renner, depois que o Vasco foi vendido praticamente, né? Como é que chama o novo investidor do Vasco?
4: O Lamarck.
7: Então, o Vasco melhorou, rapaz. Ele melhorou.
4: Deixa eu te falar uma coisa aqui. Melhorou. Você está equivocado, certo? Depois que o Vasco foi vendido, o Vasco já estava nessa campanha. O Vasco tem 5...
7: Não, estou falando que melhorou.
4: 5, 6 jogos.
7: Minha palavra foi
4: perde.
7: Melhorou.
4: Deixa eu falar, não tem nada a ver. Ainda não houve a intenção do novo dedo da nova
7: gestão. Mas você falou que já colocou um dinheiro lá, ué.
4: Colocou, mas não contratou na janela de transferência. Quem contratou foi o próprio Vasco, não foi a empresa que contratou.
7: Mas ele colocou o dinheiro, você falou.
4: Colocou, Luciano, e daí que colocou?
7: Isso é para reforçar a alimentação da turma lá também.
4: Alimentação é muito tranquila, o Vasco tem restaurante lá dentro.
7: Eu sei, mas talvez melhorou essa parte que o Vasco melhorou.
4: O Vasco tem restaurante, é igual uns clubes que tem que almoçar em R$1,99, almoçar em restaurante popular R$2.
7: No mercado da Vila Nova.
4: Sei lá, né? O Vasco não, o Vasco tem restaurante lá dentro.
7: Mas assim, o jogador tá mais animado.
4: O jogador tá mais animado. E o time acertou, o Vasco acertou nas contratações de janela de transferência.
7: Jardim voltou a fazer boas intervenções.
4: Voltou a jogar bem. O Paulo Henrique, nas lateral, voltou a jogar bem. O Saldívia, que eu tanto criticava aqui, ó. Entendeu?
7: Agora, você tá esperançoso do Vasco ser campeão?
4: Claro que sim, ué.
7: Muito bem.
4: Não vou ter esperança agora, só que...
7: Muito bem.
4: O Vasco vai ser campeão. Não sei, tem que esperar. A esperança é essa, né? O que que acontece? Conseguimos vencer uma parte, um terço, né? Vamos dizer assim.
7: Mas fizemos um bom resultado.
4: Agora, joga no Maracanã, o empate favorece a equipe do Vasco. Sabemos que o Boca é terrível, vai vir pra cima.
7: Vai ser aqui, no Maracanã aqui, mesmo, né?
4: Até agora, meio-dia e 41, meio-dia e 43 é no Maracanã.
7: Normalmente tem que pagar antes lá, se eu não estou enganado.
4: Não sei, lá não tem problema com dinheiro.
7: Eu falo assim, antes de jogar tem que fazer o pagamento lá para a empresa que administra o estádio.
4: É só mandar o Pix, tem que ter problema com
7: agora tem, né?
4: Com dinheiro lá não. Deixa eu falar, vai ser campeão o Vasco.
7: Então deixa eu te falar uma coisa. Você não fala, eu falo então. Eu banco aqui, ó. O Vasco vai ser campeão.
4: Eu tenho medo quando você fala.
7: É porque você não tem
4: como. Não, porque tem 5 anos que o time vai subir e não sobe.
7: Não, o Vasco vai ser campeão.
4: Não, pois é, mas eu tenho medo quando
7: o Vasco,
4: você fala.
7: Assim. Não, o Vasco vai ser campeão da Sul-Americana.
4: Deixa eu te falar uma coisa. O time do Boca não é aquele Boca de antigamente.
7: Sim.
4: Tecnicamente o time é muito fraco.
7: Mas é o Boca. E pronto,
4: tecnicamente
7: acabou.
4: O time pressionou. Na raça, na vontade. Vontade e raça eles têm demais.
7: Vai ser campeão.
4: Agora, técnica, eles não têm, não.
7: Vai ser campeão, Vasco. E, merecidamente, o Vasco, o Campeonato Brasileiro, vacilou um pouco, agora deu uma firmada, mas na Sul-Americana faz um bom campeonato. É mais ou menos igual
4: a
7: campanha...
4: Tem a Copa do Brasil também.
7: É mais ou menos igual uma campanha que o Goiás fez. O Goiás, se eu não tenho nada, ele foi rebaixado no Campeonato Brasileiro um ano, ou fez um péssimo Campeonato Brasileiro, e chegou a decidir também a Copa Sul-Americana, e acabou perdendo. E o Vasco aí, ó, vai decidir. Só que, na minha opinião, né, vai ser o campeão da Copa Sul-Americana. Ele vai conquistar esse título. E tomara, né? Porque o torcedor do Vasco precisa.
4: Estamos precisando de um título.
7: Parabéns aí ao Vascão da Gama. Ganhou e ganhou bem aí fora de casa. Agora são 12 horas e 46 minutos.
8: 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Nós tá em frente ao estádio Jonas Duarte, em Anápolis, hein?
2: 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Agora são 12 horas e 47 minutos. Vamos trazer agora um destaque do Goiás.
9: Enquanto o Goiás vive um cenário bastante complicado para encarar o G6, para isso, terá que vencer todas as suas partidas e torcer para que o Atlético tropece. A luta do Goiás é diretamente com o Atlético, que tem 53 pontos e é o time que está a 5 pontos do Goiás. Fora do G6, estão brigando também com o Atlético, as equipes do CRB e do Sport, times que são bem melhores do que o Goiás no presente momento.
2: E aí, Paulo Renner, você vê esperança aí para o Goiás chegar ao G6 da Série B do Campeonato Brasileiro? E agora abriu essa janela de G6, então quem está com 48 pontos, igual o Goiás, está a 5 pontos do sexto colocado, que é exatamente a equipe do Atlético. 48 para o Goiás, 53 para o Atlético, que abre o G6, Paulo Renner.
4: Pois é, o Luciano, eu vejo o Atlético ali com boas chances, né? De conseguir uma classificação. Atlético, próximo adversário do Atlético, Ponte Preta, né? Não é possível.
7: Faturou.
4: Não é possível, né, Luciano, também, né? É, 53 faz a 56. Ele vai ficar ali na mesma cor, no mesmo lugar, né? Mas pelo menos vai distanciar do CRB. E agora já o Goiás, Luciano. O Goiás, pra mim, eu acho que já tem o que cuidar. O Goiás falta só 5 jogos, só.
7: 5 jogos, todo mundo falta 5, né? É, o Goiás pega o Náutico, seu
4: CRB,
7: próximo compromisso.
4: Ponte Preta,
7: faz
4: Ceará.
7: O jogo contra o Sport.
4: Agora, Sport fecha contra o Sport, né?
7: É, o que é perigoso aí, porque o Sport também tá na briga, Paulo Renner.
4: São jogos.
7: Se o Sport aproximar lá do G6, está mais longe ainda do que o Goiás, ele vai fazer a última partida contra o Goiás. De repente, pode abrir uma brecha aí para a equipe do Sport, se o Atlético vacilar, né? Se o Atlético vacilar.
4: Ô, Luciano. Deixa eu te falar uma coisa, isso aí, teoricamente, adversários que o Goiás tem condições de vencer, né? Contra o Náutico, contra o CRB, né? Ponte Preta nem conta, né? Ceará.
7: Campeonato,
4: né?
7: É engraçado, Ceará, Paulo,
4: tá brigando,
7: tô vendo, né? Aqui, eu tô vendo aqui, o Atlético tem o Ponte Preta, depois Novo Horizonte em casa, depois joga fora contra a equipe do Fortaleza, entendeu?
4: Uhum.
7: Em determinados momentos, conforme for a situação do Vila, torcer para o Atlético vencer o Novo Horizonte e vencer o Fortaleza também, fora de casa. Poderia facilitar alguma coisa aí para o Vila Nova. Quer dizer, não é fácil não, viu? A briga aí para o Atlético também não é fácil, porque o Novo Horizonte é o vice-líder e o Fortaleza também está brigando aí para manter no G6 ou até mesmo subir aí no G2, grupo de classificação direta. Agora são 12h50.

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1: Agora 12h50, vamos falar de Libertadores da América.
2: O primeiro jogo da semifinal da Copa Libertadores da América será nesta quarta-feira no estádio do Maracanã entre Fluminense e Palmeiras. Um duelo de gigantes do futebol brasileiro. O detalhe é que o time tricolor vem em ascensão na tabela do Brasileirão e o Palmeiras ainda busca o título. Mas agora é Libertadores e as duas equipes estão focadas. O zagueiro Thiago Silva, do Fluminense, falou o que significa essa semifinal.
3: Tudo aquilo que a gente vem vivenciando esse ano, os jogos em casa, eu acho que somos um dos melhores mandantes do nosso futebol brasileiro jogando em casa. Isso mostra o quanto é importante o nosso torcedor estar presente. A gente já sabe que já está lotado, enfim, os ingressos todos esgotados, motivação extra pra gente. A gente sabe que o jogo é decidido ali dentro do campo e a gente vai procurar fazer o nosso jogo, o Palmeiras ou deles, e espero que a gente possa estar numa noite melhor inspirada que eles.
2: Essa foi a principal novidade na delegação do Verdão. O atacante sofreu uma entorse no tornozelo direito no jogo contra o Corinthians e acabou não se recuperando a tempo. Portanto, Heitor, da base, é o substituto de Vitor Roque na lista dos relacionados. Embora suspenso do jogo, o técnico Abel Ferreira acompanhou a delegação, que contou com presenças ilustres no Rio de Janeiro. Agência Rádio Web com informações da Copa Libertadores da América, Daniela Esperon.
1: Ô Daniela, obrigado aí pelas informações. Libertadores da América, Paulo Renner, vai também afunilando, né, nesse momento agora da competição. E as equipes vão se fortalecendo. Todo mundo quer vencer a Libertadores da América, né, Paulo Rio?
4: Ah, lógico, né, Luciano? É o campeonato mais importante da Sul-América, da América do Sul. Hoje tem Fluminense e Palmeiras, um ótimo jogo, bom jogo, né? O Fluminense aí deu o terceiro colocado, junto com o Palmeiras, que é o vice-líder do Campeonato Brasileiro, mas enfim, Libertadores é outra história. Mas é um duelo muito bom. Amanhã tem o Estudiantes e o Flamengo.
1: Podemos dizer que o Fluminense fez um bom jogo contra o Flamengo, né, Paulo Renan?
4: Fez, sim.
1: Quer dizer, embora que o Flamengo dominou, mas o Fluminense segurou a onda, né?
4: Apesar do resultado negativo, mas o Fluminense fez um bom jogo, sim. Um ótimo jogo contra o Flamengo. O jogo contra o Flamengo foi um cruzamento, o nosso time. O jogador apareceu e fez o gol lá.
1: Palmeiras mais entrosado, né? Mais encorpado.
4: Ah, sem dúvida, né, Luciano?
1: Agora são 12 horas e 53 minutos em Silvânia. Vamos agora trazer um destaque da equipe do Vila Nova.
5: O Vila Nova lidera a Série B do Campeonato Brasileiro e caminha passos largos para conquistar uma inédita participação na Série A. Porém, um fato específico já ligou um sinal de alerta. O Vila tem pela frente três confrontos bem pesados que estão brigando diretamente pelo título e também por uma vaga à Série A. Novo Horizontino, Juventude e Criciúma em casa. São Bernardo e Fortaleza, partidas que acontecerão fora. E a torcida do Vila Nova esgotou os 10 mil ingressos colocados à venda para a partida deste domingo contra a equipe do Novo Horizontino. Jogo às 18 horas no estádio Onésio Brasileiro Alvarenga.
1: Que tabela, hein, Paulo Renner? Vila Nova pega nessa reta final quatro fortes equipes. Juventude, pela ordem, Novo Horizontino, São Bernardo, o único que está fora do G6, Juventude, Criciúma e Fortaleza, Paulo Renner.
4: Pois é, Luciano, e eu estava, a gente está até analisando todos, o adversário do Vila Nova começa na próxima, no próximo domingo, né, contra o Novo Horizontino, isso é adorado. Aí começa a briga pelo acesso. Aí que começa essa luta do Vila pelo acesso. É uma luta difícil, viu, Luciano? Não pensa que é fácil, não. 10 mil torcedores lá dentro do Palmeiras Brasileiro Alvarenga, né? Fica apertado, mas vai isso mesmo, não tem problema não. Não sei, chega pra lá o 6, um outro centro no colo, vai ajeitar, não é caro, né? Ajeitar um centro pra lá, outro chega mais pra lá, outro centro mais pra cima, assim, vai ajeitar.
1: Fica em pé, né?
4: Outro fica em pé, um fica agachado, mas ajeita. Mas Vila Nova no Horizontino, assim, Vila Nova empolgado, com a presença da torcida, não vai decepcionar, eu tenho certeza, já a torcida tá comparecendo aos jogos do Vila, e o Vila começa, na minha opinião, começa agora mesmo a disputa pelo acesso.
1: A tabela foi forte nesse final, Porém, o Vila Nova faz os três principais jogos dele, Novo Horizontino, Juventude e Criciúma, em casa. Melhor que fora, né, Paulo?
4: Não, mas sem dúvida, né, Luciano? É? Sem dúvida. E aí, dependendo, né, Luciano, qual é o resultado do Criciúma? Dependendo dos resultados, às vezes até lá, é o penúltimo jogo, já perdeu força, né? Às vezes já garantiu a participação no G6 e não passa disso aí, né? É, ou às vezes nem garantiu também, às vezes está por perto de força, aí lógico que a adversário se torna mais, né, mais fácil, né?
1: Agora são 12 horas e 56 minutos em Silvânia. 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Agora são 12 horas e 56 minutos. Agora um destaque do Atlético.
5: O Atlético Goianiense também tem partidas complicadas para fechar o Campeonato Brasileiro e lutar por uma vaga no G6. O Dragão Campineiro, depois de tropeçar em casa contra o Sport por 1-1, jogará nesta sexta-feira em Indaiatuba. Partida às 19h30 contra a Associação Atlética Ponte Preta. Sexto colocado com 53 pontos, o Dragão contou com um tropeço do CRB que empatou com Fortaleza e não conseguiu ultrapassá-lo. Mas o Dragão empatou em casa, também tropeçando. Então a vitória nesta sexta contra a Ponte Preta é de fundamental importância. O treinador Roger Silva não vai poder comandar a equipe à beira do gramado. Está suspenso também com 3 cartões amarelos.
1: Agora são 12h57. Paulo Renner, a última informação de hoje. Qual é?
4: Paulo Luciano, falamos agora há pouco do jogo do Flamengo e Fluminense, aquela entrada do jogador pulgar do Flamengo em cima do jogador do Fluminense, parece que não vai ficar barato, não. Ele foi denunciado no STJD, Supremo Tribunal de Justiça Desportiva. Ele pode pegar até 6 jogos de suspensão. O presidente do Fluminense também, que segundo ele foi desrespeitoso na reclamação, fez ofensas quanto à não marcação, à não expulsão do jogador. O jogador pulgar pode ser punido aí pelo STJD.
1: Acho muito errado isso aí, Paulinho. Acho muito errado. Muito errado mesmo.
4: Mas sempre ter punido era na hora.
1: Não tem lógica. O juiz não fez nada. Deu cartão amarelo pro Pulgar naquele lance?
4: Deu.
1: É, talvez isso. Não tô lembrado agora. O VAR não chamou. Entendeu? Agora depois que passa o jogo vai punir o jogador.
4: E não adianta mais não, né, Luciano?
1: Não, não adianta, vai. Mas se dentro de campo...
4: Qual, aí eu te pego. Isso mesmo, você tá certo. Qual é o benefício que o Fluminense leva nisso?
1: É, se dentro de campo ninguém viu nada de irregular, entendeu? Aí fora de campo... Agora, se ele tivesse, por exemplo, na minha opinião, dado um soco por trás, longe do juiz, e pegou isso, tudo bem. Agora que lá foi uma jogada. Foi uma jogada, entendeu?
4: Era pra ser expulso.
1: Já era pra ser expulso. Agora, depois que passa, vai punir o jogador. Eu não concordo com esse tipo de punição retroativa desse jeito.
4: Também
1: mediante uma jogada, uma jogada que foi uma disputa de bola. Lógico que ele foi agressivo, atingiu de vez ser expulso. Mas depois que passa, acho muito errado. Mas vida que segue. Paulo Rino, até amanhã.
4: Até amanhã, Luciano.
1: Ivaldo Fernandes na área. O Conexão Rio Vermelho vai começar. Um abraço a todos, fiquem com Deus e até lá.
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periculosidade. Morre após confronto com policiais da CPE em São Miguel do Passa Quatro. Mais detalhes daqui a pouco. Estamos parabenizando os aniversariantes da data de hoje: Fausto de Souza Júnior, Josiane de Alcântara, Luciano César Gonçalves Araújo, Lelé, Leicion José de Souza Cotrim, Marluce Castro, Leone Rodrigues, Silvio Almeida, Tatiana Carvalho Lúcio, Terezinha Vieira Machado Souza. A estes e aos demais aniversariantes de hoje, parabéns, felicidades. Amanhã será realizado o leilão de gado misto no Parque Agropecuário de Luziânia. Serão leiloados animais para cria, recria e engorda. Já na próxima sexta-feira vou realizar leilão de gado misto na Pacheco Leilões, próximo à cidade de Abadiânia. Esses leilões serão transmitidos pelo YouTube, canal Olívio Lemos. 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Foi sepultado.

que residia no bairro Michele. Ela faleceu na madrugada de ontem no Hospital e Maternidade São Sebastião. Ela que faleceu aos 83 anos de idade, era mãe de Marcos Aparecido Bertolino, Márcia Cristina de Souza Leão, Deuslene de Souza Leão, Daniel Carlos de Souza Leão, da enfermeira Tânia Helena de Souza e de Luciene de Souza Leão, de saudosa memória. Conceição de Souza Leão trabalhou por mais de 35 anos na Missão Novas Tribos do Brasil, mantida por norte-americanos em Vianópolis. Evangélica, criou uma escolinha de ensino para crianças na sua própria casa, no bairro Michele. A família enlutada, nossas condolências. 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Os proprietários de veículos com placas finais de 3 a 0 têm até amanhã, dia 15, para quitar o imposto sobre a propriedade de veículos automotores IPVA 2026. A data marca o vencimento da décima e última parcela para quem optou pelo parcelamento, além do prazo para pagamento em cota única do imposto e do licenciamento anual. Após o vencimento, o imposto estará sujeito à cobrança de juros e multa. Maiores informações podem ser conseguidas na Cidade.

destaque desta edição. Homem de alta periculosidade morre após confronto com policiais da CPE em São Miguel do Passa Quatro.

0: CPE da Polícia Militar de Goiás, em São Miguel do Passa Quatro, na saída para Orizona. De acordo com informações divulgadas pela PM, o homem de 28 anos de idade, que seria integrante de uma facção criminosa, estaria em São Miguel do Passa Quatro com a intenção de executar um desafeto. Durante a ação policial, houve troca de tiros entre o homem e as equipes da CPE. O elemento foi atingido e morreu. A ocorrência mobilizou equipes da Polícia Militar, incluindo policiais da CPE. Durante a ocorrência, os policiais apreenderam um revólver calibre 38, que, segundo as informações da Polícia Militar, estava em poder do indivíduo. O elemento possuía antecedentes criminais por tráfico de drogas, roubo, porte ilegal de arma e corrupção de menores. Até o fechamento desta edição, a Polícia Militar não havia divulgado a identidade do homem morto no confronto. De Vianópolis, Olívio Lemos.
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Muito bem, bora começar o nosso Conexão nessa super quarta-feira, 14 de outubro, ano 2026. E aí, tá tudo bem com você? Tudo legal? Conexão tá começando aqui no seu rádio, uma ótima tarde, tudo de bom. Que você tenha muita alegria, muita satisfação. Vamos juntos, hein? Até as quatro, eu e você. Eu sou o teu amigo Nivaldo Fernandes, te faço companhia com muito prazer nessa tarde bacana, para que a gente possa curtir aqui belas canções, bater um papo legal no Conexão Rio Vermelho. Vale a sua participação, o telefone está liberado, você vai ligar no 99956-1155, 99956-1155. Vai falar com a nossa amiga Tele Cristina. Você pode também mandar mensagem de texto para esse telefone e participa ainda do nosso WhatsApp aqui do estúdio principal, 996741155, 996741155. E você participa também pelo portal da 96,7, www.radioriovermelho.com.br. Beleza? Tudo de bom para você, ótima tarde. Bom, abrindo conexão, então vamos lá, hein? Daqui a pouquinho já muito sucesso.

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9: 1:13.
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0: 1:16.
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5: 1:21.
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5: 1:23.

0: Muito bem, de volta. Sequência agora de conexão nessa tarde muito bacana. Bom, o meu amigo Edmilson Torres está passando por aqui, né, Edmilson? Edmilson Torres, fala aí, meu garoto.
1: Boa tarde, meu amigo. Meu Fernando. Será que ele ouvindo agora? A gente voltou pro trevo ali, aqui do Mangueirão, na entrada pra Bela Vista. Vamos no trevo agora. Será que tá melhor de área pra nós? A gente tá lá todo dia. Uma boa tarde, Deus abençoe, doutor.
0: Valeu, meu amigo Edmilson. Edmilson tá lá, hein? Ali no Mangueirão, ali na saída ali pra Bela Vista, né? Tá lá trabalhando lá no asfalto. Terraplanagem aí, valeu, um abraço pra você e pra toda a turma da Terraplanagem aí, valeu? Grande abraço pra essa galera toda aí, obrigadão pela participação. Bom, meu amigo, o Paulino Godoy Filho também já passa por aqui, já vou atender aqui o Paulino. Paulino que já mandou aqui um boa tarde bacana aqui, participou aqui de mais uma corrida, né? Como é que é essa corrida aqui? Atletas de Anápolis confirmados. Pra onde? Pra onde? Pra onde aqui? Vê aqui onde que é isso aqui, meu amigo Paulino. É confirmado, Silvânia, 5 km, 7 de novembro, às 17. Ah, vai ser aqui, Silvânia, tá certo. Vocês estão confirmados, né? É você, sua mãe e o padrasto. É isso aí. Grande abraço para vocês. Boa tarde. Que a sua tarde seja leve, repleta de paz e alegria. A sua também, meu amigo Paulino. 14 de outubro, Dia Nacional da Pecuária, fonte calendário sazonal. O abraço aí para o meu amigo Paulinho Godoy Filho, mando boa tarde para sua mãe, o seu irmão Zaqueu Alves, para a mamãe Márcia Alves, o padrasto Odemir, no residencial Leblon, em Anápolis, Água Branca de Cima, o seu amigo Elias, também aqui os amigos Osmar, do Motax e a Lourdes, no bairro Maria de Lourdes, e lá em Gameleira, a sua irmã Rosenila. Valeu, meu amigo. Bom, lá em Anápolis tá chuviscando, né? Tá fresquinho. Ó, que nem choque de pira, hein? Tá certo. Valeu, Paulinho. Daqui a pouquinho eu vou tocar uma música. Aliás, vou mandar a próxima música e todas as demais pra você e pra família aí, tá bom, meu amigo? Bom, antes de mais nada, deixa eu falar um pouquinho sobre o cantor Netinho, né? Netinho, um dos principais cantores da Axé Music, morre aos 60 anos, hein? Artista faleceu nesta terça-feira 13, em Salvador. Ele sofria com um câncer do sistema linfático e teve quadros de falência renal e disfunção múltipla de órgãos, né? Netinho é um dos principais cantores do Axé Music, hein? E aos 60 anos, em um hospital de Salvador, o artista enfrentava aí o câncer do sistema linfático há mais de um ano. Segundo a assessoria do artista, nos últimos meses, Netinho enfrentava um linfoma não Hodgkin, do tipo B, que evoluiu para um quadro de falência renal e disfunção múltipla de órgãos. Por desejo dele, o velório e a cremação serão realizados de forma reservada em uma cerimônia restrita a familiares e amigos próximos. Muitas músicas dele marcaram aí os carnavais, não só em Salvador, na Bahia, mas também no Brasil, né? Mila, Beijo na Boca, Estrela Primeira. Então, são hits maravilhosos aí do grande Netinho. O cantor Netinho será cremado e velório será restrito a familiares e amigos, hein? Cláudia Leite lamenta a morte de Netinho e disse: descanse em paz, meu irmão. Muito bem, então tá aí, né? Pois é, cantor Netinho, o bom baiano, como eu sempre digo, ele faleceu aí com câncer linfático, né? Muito bem, então, pra gente recordar o Netinho, eu vou tocar essa música aqui, ó. Preciso de Você, um dos grandes sucessos do nosso querido Netinho. Que Deus o abençoe.
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Tá aí o grande Netinho. Essa com certeza vai ficar no coração da galera, dos fãs. É um sucessaço do Netinho, né? Preciso de você. Esse é um dos grandes momentos, hein? Também embalou aí muitos os carnavais na Bahia e boa parte do país aí, né? 1:31 agora, boa tarde.

0: 1:31.
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7: 1:34.
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7: 1:36.
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13: 1:38.
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22: 1:40.
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22: 1h42.
25: Muito bem, vamos conferir agora aqui as celebridades que estão completando mais um ano de vida. Ontem, dia 13, quem completou mais um ano de vida foi o Fagner, músico, grande cantor Fagner, hein? Kelly Preston, atriz. Paul Simon, músico. Olha, Paul Simon, grande Paul Simon, hein? Priscila Camargo, atriz. São os aniversariantes de ontem. Agora, hoje, dia 14, Alexandre Frota, ator. Carla Camurati, atriz e diretora. Kiko Zambianchi, músico, grande cantor Kiko Zambianchi, hein? Marcos Breda, ator, e Roger Moore, ator. São as celebridades de hoje, hein? Daqui a pouquinho tem a nossa dica especial. Bom, agora falando aqui do calendário da paróquia de Silvânia para esta quarta-feira, vamos ver quais são as atividades. Hoje, quarta-feira, dia 14, 7 da noite, Santa Missa na Matriz do Rosário. Portanto, 7 da noite, Santa Missa na Matriz do Rosário. 7h30, celebração da Santa Missa também no João de Deus. E 7h30 da noite também no Santo Antônio. Santo Antônio, missa da região Divino Pai Eterno, hein? Tá certo? Olha, seja você também um dizimista, devolva o seu dízimo na sua comunidade ou deposite na conta da paróquia na Caixa, agência 1850, operação 013, conta poupança 1135-1, agência 1850, operação 013, conta poupança 1135-1. Olha, você pode também utilizar a chave do Pix da paróquia de Silvânia para o pagamento do dízimo e demais compromissos. Anote aí, ó, CNPJ 01-01569-566-466-0016-0016-51, tá bom? Então utilize aí. Hora certa, 1h44.
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25: Muito bem, agora eu vou atender aqui a minha amiga Rosenira Costa. Oi, Rosenira. A Rosenira está mandando aqui o boa tarde, dizendo que está ouvindo o programa lá em Juazeiro do Norte, no bairro do Horto. Valeu, boa tarde, Nivaldo. Eu estou ouvindo o seu programa no bairro do Horto, em Juazeiro do Norte, no Ceará. E eu peço uma música com Alan e Aladim. Vou mandar para você, minha amiga Rosenira. Alan e Aladim, tá certo? Ela está participando aqui, né? Vamos lá então, trazendo aqui o Alan Aladim para poder voltar aqui.
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0: 1:48.
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10: 1:58.
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9: Olha, o supermercado 07 de Vianópolis está contratando operador ou operadora de caixa, açougueiro, empacotador, padeiro, interessados, deixar currículo no supermercado 07 de Vianópolis ou no WhatsApp 629-9693-8510. Atenção, hein? O supermercado 07 de Vianópolis está contratando operador ou operadora de caixa, açougueiro, empacotador, padeiro. Os interessados podem deixar currículo no supermercado 07 de Vianópolis ou através do WhatsApp 62 99693-8510. 62 99693-8510. Jesus e Slaine estão procurando serviço em chácara. Faz todo tipo de serviços gerais. Interessados, ligar no fone 649-9609-1410. O Jesus e Slane procurando serviço aí em chácara ou fazenda, faz serviços gerais, tá bom? A família da senhora Aparecida Jorge de Paula, viúva do Joaquim Triste do Quilombo, comunica o seu falecimento. Seu corpo está sendo velado na sala de velório da Pax Primavera, o sepultamento marcado para as 16 horas.
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9: Tudo bem, eu vou trazer mais uma canção e já já tem a nossa dica especial, tá bom? É, agora pintando aqui DJ Keep com a música Move Your Body. Move Your Body é um remix do ano 2025 e você vai curtir aqui no Conexão agora. 2:02, boa tarde.
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0: 12:05.
1: Muito bem, vamos para a nossa dica especial agora, né? Vamos lá então para a dica. Nós estamos falando sobre influência da alimentação na saúde dos cabelos. Já falei aqui sobre o crescimento do cabelo, né? Que, como todos sabem, mais de 80% do cabelo é formado por uma proteína denominada de queratina. Assim sendo, a alimentação pobre em proteínas pode dificultar o crescimento do cabelo. Recomenda-se, portanto, o consumo de carnes magras, leite, grãos, cereais, ovos e feijão. Bom, estava falando para você sobre a queda do cabelo também. Nós já falamos que a queda está relacionada com vários fatores, como estresse e a realização de dietas restritivas. Uma pessoa que se alimenta mal apresenta deficiência de proteínas, vitaminas e sais minerais, substâncias essenciais para garantir a força dos cabelos e promover seu crescimento. E, assim sendo, para evitar a queda de cabelo, alguns nutrientes são fundamentais, tais como vitamina C, ferro, biotina, vitamina do complexo B, vitamina B12. Além disso, é importante frisar que para cabelos crescerem fortes, alimentos ricos em vitamina A, como vegetais amarelos, como a cenoura, são essenciais. Nutrição do couro cabeludo e lubrificação dos fios. É o que eu vou falar para você amanhã aqui no programa, hein? Nutrição do couro cabeludo e lubrificação dos fios. Beleza? Muito bem, essa foi a dica especial de hoje. Agora 2:07. 2:07. Depois do nosso intervalo, daqui a pouquinho tem mais sucesso. Já já, nós vamos ouvir aqui a música do Aviões, do forró Inquilina. Já já.
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1: 2 e 10.
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1: 12 e 11.

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4: 2:13.
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4: 2:16.
10: Muito bem, 2:16. É sempre muito bom estar com você. Estamos juntos aqui na 96,7 Rio Vermelho FM, com você em todo lugar. Esse é o seu programa Conexão Rio Vermelho de todas as tardes, levando o melhor para você, hein? Bom, agora vou mandar um abraço aqui para Cleide de Paula e a Cleneide em Vianópolis. Abraço para minha amiga Lurdinha. Lurdinho, Claudinho também na cidade de Vianópolis. Mandar um abraço aqui também para a galera da WR Serralheria. Abraço ainda para a galera da fábrica da Qualicil. Lanternagem do Valdomiro. Alô, Valdomiro, grande abraço. Pessoal da Renas também, do Parada Lanches. Sebastião, Gabriel e familiares aí no Rio dos Bois. Abraço aí para todos. Para dona Terezinha Nascimento também, com a família, né? É, o Dorival Batista com a família toda, aí na região do Rio dos Bois. Pessoal também aí do Rio Preto, galera também aí do Variado, né? Do Olho d'Água, de todas essas regiões. Engenho Velho da Paiva, seu José Rodrigues, Dona Maria, Laurene, toda a família aí, né? Bom, deixa eu mandar um abraço aqui também para o Daniel Clebão, grande Daniel. Tá na construção civil, né, Daniel? Abraço para o Deusmar Palmeirense, boa tarde para Marta Santos, a Magda e toda a turma da Praspel. O Marcelo Almeida Barbosa, da Projeção Construção Civil. Alô, Marcelão, boa tarde para você e para a galera toda aí. Valeu, hein? Natal Bolo e todos os familiares também ligados aqui no Conexão. O meu amigo Toninho Araújo, Diomar, o Procopinho, aí na região do Rio Vermelho. Clênia Barbosa! Clênia Barbosa e todos os familiares aí no assentamento São Sebastião da Garganta.

0: também para a Dona Santa, seu Pedrinho, a Márcia Almeida, todos ligados aqui no Conexão. José Carlos e a Marli também, né? Ligados também na 96,7 no programa Conexão. Bom, agora chegando Aviões, Inquilina.
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0: 12:23.
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11: 12h28.
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11: 12h31.
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11: 12h32.
21: Muito bem, agora 2h33, 2h33. Bom, vai chegar o conta tudo aqui. Paulina, essa pergunta que você me fez aqui tem que ser com a direção aqui, tá bom, meu amigo? Tá certo, grande Paulina, hein? Bom, vamos participar de uma corrida aqui em Silvânia, aqui, né? O Paulino, a sua mãe e o padrasto. Eles sempre participam de corridas, são atletas, grandes atletas. É isso aí, parabéns para vocês. Bom, agora tá chegando aqui o Conta Tudo e depois já já tem música com João Gomes. Seja pra mim música sucesso, hein? Você vai curtir aqui. E a Simone Mendes também daqui a pouco no Conexão.
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23: Muito bem, é quarta-feira, meião da semana. Aliás, uma semana mais curta a gente teve. Hoje tá com cara de terça-feira, Kel.
24: Ih, menino, como assim? Tá esquisito,
23: então,
24: né?
23: Tá esquisito. E tá no ar mais um Conta Tudo!
24: Eita, que delícia pra gente fofocar muito nessa quartinha gostosa, meio de semana já, viu?
23: Então, meião da semana. E você já começa muito bem contando o quê pra gente, Kelzinha?
24: Menino, você não vai acreditar quem deu a volta por cima.
23: Opa!
24: Fiuk!
23: Tá brincando!
24: Tá comemorando agora uma nova fase como empresário, você acredita?
23: Ah, é?
24: É, o cantor anunciou a expansão da Fiucar, né? Que é a sua empresa de venda de carros exclusivos, né? Que foi criada nesse ano quando ele tava na Pindaíba. Nas redes sociais, ele revelou que conquistou um novo espaço pra receber mais veículos e agradeceu a todos que acreditaram no projeto.
23: Ah, já, em outras palavras, ele alugou um terreno maior, é isso?
24: Pois é. E a novidade, inclusive, chega depois do Fiuk revelar dificuldade. Né, por conta de investimentos no filme Descontrole sobre corridas de drift. É drift, né, que chama?
23: É drift.
24: Pois é, agora o filho do Fábio Júnior celebra esse crescimento dos negócios, né, tá apostando no empreendedorismo, é isso aí, filho.
23: Ah, que legal, hein?
24: Ser empresário não é
23: notícia.
24: Fácil mesmo.
23: Não é fácil, não é. Hein? Nós que o diga, né?
24: Opa!
23: Como os grandes empresários, né? Então, mas deixa pra lá, vai.
24: É,
23: senão a gente começa a pensar de deixa forma real, dá uma tristeza no coração. Aí a gente vai dar a mão pro Fiuk na fase do
24: Exato.
23: Bora curtir por aqui.
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11: 2h35.
21: Muito bem, tá aí, né? Uma boa oportunidade aí que o Fiuca criou aí, né? Pois é, rapaz, bacana, hein? Tomara que ele se expanda cada vez mais aí, né? Legal. Bom. Na sequência agora do Conexão, deixa eu trazer agora mais uma música. Vou mandar aqui um abraço também para o Darcy Braz e a esposa Eva aí no João de Deus. Alô, Darcy, boa tarde. Abraço também para a dona Florinda de Jesus Braz aí do João de Deus. Deixa eu mandar boa tarde também aqui para a dona Benedita do Rosário, João Aparecido Paisano aí do Engenho Velho. Aliás, um abraço para todos aí da região do Engenho Velho, né? Todo mundo ligado aqui no Conexão. Vilmar da Oficina Mecânica. Oi, Vilmar. Boa tarde, garoto. Manda um abraço também para o Dona Eiro do Bar na região do Rio Vermelho. Seu João Pires do Prado e Dona Itelvina Maria Porto, aí no bairro Pedrinhas. Meu amigo Ronaldo Manguba. Alô, Ronaldinho. Manda um abraço também aqui pro Ronaldo e sua esposa Iris, aqui na região da Estrela. Valeu, Ronaldo. Grande abraço, hein? Bom, agora pintando aqui o João Gomes, Seja Pra Mim. Já já tem a Simone Mendes também com aquela música sucesso, Me Ama ou Me Larga.
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3: 12:51.
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4: 2:54.
5: Muito bem, você está na melhor sintonia do seu rádio, curtindo aqui o Conexão Rio Vermelho. Bom, agora eu vou mandar um abraço aqui para o meu amigo, o Sinésio Pedreiro, lá em Bonfinópolis. Oi, Sinésio, boa tarde. Bom, Sinésio, ele está querendo ouvir aqui a música Verdes Campos da Minha Terra, do Agnaldo Timóteo, e está oferecendo para todos da Rio Vermelho, para todos os seus colegas aí da construção civil. Valeu, Sinésio. Grande abraço para você e para toda a turma aí em Bonfinópolis. Chegando agora o Agnaldo Timóteo, os Verdes Campos do Lugar.
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0: 12:59.
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9: 3 e 6.
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10: 3:11.
11: Olha, atenção, hein? O supermercado 07 de Vianópolis está contratando operador ou operadora de caixa, açougueiro, empacotador, padeiro, interessados deixar currículo no supermercado 07 de Vianópolis ou no WhatsApp 629-9693-8510, 629-9693-8510, tá bom? O Jesus e a Islaine estão à procura de serviços em chácaras, fazenda e faz todo tipo de serviços gerais. Interessados podem ligar no fone 649-9609-1410. 649-9609-1410, tá bom? A família da senhora Aparecida Jorge de Paula, viúva do Joaquim Triste, do Quilombo, comunica o seu falecimento. Seu corpo está sendo velado na sala de velório da Pax Primavera e o sepultamento marcado para as 16 horas.
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12: O presidente da Microsoft, Brad Smith, defendeu a criação urgente de regras internacionais de segurança para a inteligência artificial. Em entrevista à BBC, o executivo afirmou que a tecnologia está sujeita a menos exigências de segurança do que os produtos comuns, como leite e máquinas de lavar. Smith propôs fiscalização independente, comunicação obrigatória de incidentes e mecanismos de emergência para interromper sistemas fora de controle. A declaração acontece em meio ao debate mundial sobre os riscos do avanço acelerado da inteligência artificial.
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14: 3:13.
11: Ok, agora 3:13. Meu abraço, boa tarde pra galera que continua ligada aqui no Conexão. Deixa eu mandar um abraço aqui para o Alisson Vitor, o Márcio, toda a turma aí da construção civil aí, né? Pessoal que tá ligado aqui da MP Construção. Valeu, um grande abraço pra vocês aí, tá bom? Obrigado aí pela sintonia. Bom, mandou um abraço aqui também. Boa tarde para o meu amigo José Cláudio, o Grande Ter, tá na construção civil. Galera da Pastoral da Moradia, abraço para o Júnior e a Valquíria Nascimentos Rossoi, o Levi e todos os familiares aí na Fazenda Posse, meu amigo Candango também, né, Candango? Hilda Braz, o Eric Ney, o João de Deus, a dona Florinda de Jesus Braz, Marina Braz aqui no Jorge Barroso, meu amigo Niquelândia, da Automecânica Niquelândia, né, Niquelândia? Seu Alberico, a esposa Maria Nelci, a Carla Eliane, a Pâmela, o Fernando Júnior, o Fernando Pai, aí no bairro Maria de Lourdes. Abraço especial para minha mãe, Dona Argemira Maria Fernandes, lá no bairro Pedrinha, está ligada aqui no Conexão. Abraço também para Amanda Nelly Fernandes, meu cunhado Adamito Santos Alves Passos, todos ligados aqui no nosso Conexão, tá certo? Muito bem, agora chegando aqui, ó, para minha amiga Elaine. A Elaine está super ligada aqui no centro. A música do inglês Ed Sheeran, Shivers. 3:15 agora, boa tarde.
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1: 3 e 24.
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1: 3 e 26.
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1: 3 e 28.
11: Muito bem, agora há pouco caiu uma chuva maravilhosa aqui, né? Bacana demais, hein? Pois é, a gente tá precisando muito da chuva aí. Caiu uma chuvinha muito boa, agora deu uma parada, o tempo tá saudável, tá gostoso, e a gente prossegue aqui até as 4 com o nosso Conexão, agora 3h28. Deixa eu mandar um abraço pra minha amiga Maria Sirene, juntamente com a família aí no bairro Maria de Luz, tá ligado aqui no Conexão. Valeu, Maria, obrigado aí pelo pensamento bacana. Vou mandar um abraço também para Maria de Jesus aí do bairro Maria de Luz, está super ligada. A minha amiga Lúcia Freitas com a Romilde e todo o pessoal aí da Casa Amarela. Nosso abraço, boa tarde para todos eles também, né? Ligados aqui no nosso Conexão. Valeu, hein, galera? Tudo de bom para vocês aí. Bom, mandar um abraço também aqui. Boa tarde para o meu amigo Betoneira, grande Betoneira, tá ligado aqui no Conexão. Abraço também para o Cristiano José Braga. Alô, Cristiano. O Cristóvão, a sua mãe aí no Rio dos Bois, né, Fazenda Alegria. Mandar um abraço também aqui para o Joãozinho Espíndola. Joãozinho Rapadura aí na Fazenda Gaspar, tá ligado também. A tia Dália Oliveira, valeu. Boa tarde, hein? Bom, agora chegando mais uma, essa eu vou aproveitar e mandar para minha amiga aí, pro meu amigo Carlinhos Anjo. Tá no 15 aí, né, Carlinhos? Mesmo com a chuva, tá no 15, né? Carlinhos Anjo, boa tarde pra Rosilma também, a Lara, o Caio e a Melissa. Essa canção vai pra você, viu, Carlinhos? Pra você aí, pra toda a família. E pra minha amiga Maria Sirene, que tá ligada também, chegando aqui. Pra a Maria Sirene com a família, sempre ligados na Rio Vermelho. Sucesso da Fátima Leão, Pecado de Amor.
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0: 3:33.
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0: 3:36.
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0: 3h41.
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11: 3h45.
1: Muito bem, agora tem o som dos Barões da Pisadinha. Recairei. Hora certa, 3h45.
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1: Bom, a pausa aqui só para eu atender aqui umas participações, meu amigo Carlinhos Anjo. Fala aí, Carlinhos.
12: Fala, amigo meu Fernando. Boa tarde, boa tarde, boa tarde. Meu senhor da saúde. Que tá no 15 aqui.
1: Chovendo aí?
12: Tá no 15, o barro é só. Pau quebra, pau quebra.
1: Tá no barro aí, Carlinhos?
12: É top, hein, Fernando? Isso aí. Já bebeu um leitinho com Todd, Marcinho. Boa tarde, senhor aí, meu amigo Marcelo Fernandes.
0: Alô, meu amigo Carlinhos. Toma um leite com Todd aí, caprichado. Quentinho, tem que ser quente, hein? Tá bom? Tá certo. Bom, mandar um abraço aqui para minha amiga Sueli de Jesus com a reflexão da tarde. Não deixe de ser grato por tudo em todos os momentos, pois há oportunidades que não voltam, momentos que não se repetem, pessoas que passam e não ressurgem mais em nossos caminhos. Boa tarde, valeu, Sueli. É isso aí. A minha amiga Maria Sirene tinha mandado aqui um pensamento, eu estava com um problema aqui no WhatsApp, mas agora estou vendo aqui, né? Que sua tarde seja linda, que o sol brilhe em seu coração, que haja alegria em seu olhar e paz no seu caminho. Olha que legal, hein? Pensamento profundo, bacana. Valeu, Maria. Boa tarde para você, obrigado por tudo aí, tá? Obrigado pelo pensamento muito bacana nessa tarde. Barões da Pisadinha, recairei.

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1: 3:49.
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1: 3:53.
13: Olha, daqui a pouquinho tem o Paradão Sertanejo com o nosso amigo João Oliveira, que já está por aqui, preparadíssimo, e já, daqui um pouquinho só, ele vai começar aqui o Paradão para você, tá bom?
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1: 3h56.
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7: Muito bem, tô indo nessa, valeu demais, grande abraço para você, tudo de bom. Obrigado aí pela sua participação de sempre, né? Eu vou finalizar aqui mandando um abraço aqui para o seu José André. Alô, seu Zé André, abraço para o seu Zé André, o Wilson, a dona Lúcia, a Cláudia, todo o pessoal que está ligado aqui no nosso Conexão, né? Lá no Olho d'Água. Valeu, trazendo a última canção de hoje, você vai ouvir o Jerry Smith com a Simone Simaria, Os Boys Amam, o Ex Chora. Valeu, grande abraço, tchau, tchau, até amanhã.
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2: A Agência Nacional do Petróleo realiza nesta quarta-feira 2 leilões para exploração de petróleo e gás natural no Brasil. Ao todo, serão oferecidas 326 áreas em diferentes regiões do país, incluindo blocos nas bacias de Campos e Santos, no pré-sal. Se todas as áreas forem arrematadas pelos valores mínimos, os pagamentos ao governo poderão superar 2,1 bilhões de reais. Entre as empresas habilitadas estão Petrobras, Shell, Chevron, Equinor e Total Energies. A primeira disputa começa às 9 da manhã e a segunda está prevista para as 2 da tarde.
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2: A Câmara dos Deputados abre nesta quinta-feira, dia 15, as inscrições para um novo concurso público. São 66 vagas imediatas e 118 para cadastro de reserva, com salários iniciais pouco mais de R$32 mil. As oportunidades são para profissionais de comunicação, engenharia e outras áreas. Algumas vagas aceitam diploma superior em qualquer curso. As inscrições vão até 17 de novembro pelo site do Sebrasp, com taxa de R$130. As provas estão marcadas para 17 de janeiro de 2027.
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21: Acorda, Gil. Já é mais de 4 horas, rapaz. Está deitado ali no sofá e acabei dormindo. Nivaldo Fernandes foi lá e me acordou.
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21: Olá pra você, boa tarde. Agora Pelo horário de Brasília, são 4 horas mais 18 minutos. Vai começar. Vem aí, mais um campeão de audiência.

0: esperando.
1: Hoje estou apaixonado demais a cada dia que passa. Um abraço para você que ainda está no trabalho, já está indo para casa, você que está no meio rural, sítio, chácara, fazenda, você que está aí ouvindo a Rio Vermelho FM, pelo aparelho que está conectado aí no som, é, o som do seu veículo, os maquinários. Você que está nas BR, né? Um grande abraço também. Obrigado pela carona. E você que está em outras cidades. Pega essa música novamente, Gil Oliveira, com Chitão e Chororó, assim, ó.

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1: E hoje você vai falar comigo aqui pelo WhatsApp da emissora, que é o 99674-1155 e o 99996-9739. Estamos sem a secretária hoje, então você manda mensagens, envia para esses dois números, tá bom? Mensagens de texto e voz no WhatsApp. Fica mais fácil para mim aqui, porque no telefone fixo, que é esse aqui, ó, no 99956-1155, é difícil atender aqui, você sabe como que eu sou, né? Lerdo, lento. E se eu for lhe atender aqui, aí eu perco o foco aqui do programa, me desconcentra. Então eu prefiro que você envie mensagens, né? Texto, né? Ou gravação. Pode ser?

0: Hoje a secretária não veio.
1: Como é boa essa secretária? Ah, se ela me desse bola.
0: Essa música é demais, ó. É o Chico Rei, mas o Paraná.

0: Fala, Gilberto Oliveira, boa tarde, tudo bom? Acorda, rapaz, você almoçou demais, homem. É o Jair, Jair e Alessi. Rapaz, você almoçou demais, dá sono mesmo, você tá indo dormindo. agora começa o programa, Bami, né? Agora sim, agora o Goiás vai balançar. Aí sim.
1: Com certeza.
0: Deus abençoe, Gil. A nossa tarde.
1: Amém, meu irmão.
0: Mas chegou aqui e tá chovendo bom, graças a Deus, bom demais.
1: Ô, Deus é maravilhoso, né, seu Jair? Hoje tive a grata satisfação conhecê-los, esse casal, o Jair Moraes Queiroz e a esposa, a Leci. Pois é, rapaz. Batemos um papo bacana, né, seu Jair? Contamos muitos causos. Ele é o caboclo que vende banha de porco, né? Mata lá os porcos caipira. É, tem a chácara aqui próxima à Gameleira de Goiás, ali no Carrapato, para aquelas bandas ali, né? Muito bem, casal simpaticíssimo. E ficamos um tempão proseando, bom demais, né? E ele tá dizendo aqui que chegou lá, já tinha chovido, não é verdade?
0: Chegou aqui e tá chovendo bom, graças a Deus, bom demais.
1: Pois é, rapaz. Um abração pra vocês, tá bom? É, em breve, o Gil Oliveira ainda vai aí fazer uma visita, tá bom? É, quem sabe comer uma carne de porco. Gil só pensa em comer. E foi até interessante que eles estavam ali no Parada Lanches, na saída para Gameleira, e eu tinha pedido lá uma Marmitex pelo aplicativo, o Mais Delivery. É, muito bom, viu, o aplicativo. Você pede, rapidão chega. E chegou uma marmita, rapaz. E eu bati essa marmita lá junto com eles. E o Jair pagou até uma Coca-Cola pra mim, bem gelada. Aquela Coca-Cola que vem no litro de vidro. Eu gosto daquela. É bom demais. Pois é. Rapaz, ele ficou assim abismado o tanto que o Gil Oliveira come, né? Rapaz, fiquei até... Enciado, essa moda é pra vocês. Retrata aí o sítio, chácara, fazenda, pra você que mora no meio rural, e a você que mora na cidade também, que gosta

aqui em Silvânia, em algumas partes da cidade, caiu chuva. Tarde de chuva com Rio Negro e Solimões.

0: Boa tarde, Rio de Oliveira. Boa tarde, amigo. Boa tarde, companheiro. Você gosta de uma copinha, hein? Com um pouquinho, pra ver se você está vendendo.
1: Isso é o Eurípides. Mora aqui no Parque Cheta, pois. Ele fala engraçado.
0: Companheiro, você gosta de uma copinha, hein?
1: Isso é bom.
0: Com um pouquinho, pra ver se você está vendendo.
1: Ei, Eurípides. Você tá bom, né? Ó, cada uma música melhor que a outra. Essa é pra você.
2: Cacholhão.

sucesso nesta tarde bacana. Hoje ainda é quarta-feira, Gil Oliveira. Tudo de bom pra você que está me acompanhando nesse exato momento.

0: Faltando apenas 14 minutos para as 5 da tarde.
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2: A Agência Nacional do Petróleo realiza nesta quarta-feira 2 leilões para exploração de petróleo e gás natural no Brasil. Ao todo, serão oferecidas 326 áreas em diferentes regiões do país, incluindo blocos nas bacias de Campos e Santos, no pré-sal. Se todas as áreas forem arrematadas pelos valores mínimos, os pagamentos ao governo poderão superar 2,1 bilhões de reais. Entre as empresas habilitadas estão Petrobras, Shell, Chevron, Equinor e Total Energies. A primeira disputa começa às 9 da manhã e a segunda está prevista para as 2 da tarde.
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0: Vamos nós, agora faltando apenas 5 minutos para as 5 horas da tarde. O cantor Thales vai falar com a gente agora.
1: Boa tarde, meu amigo Gil de Oliveira Thales, a dupla Thales de Júlio. Em casa aqui cuidando da minha planta, cuidando das coisas, que ficou abandonado no final de semana. Como pôr do sol e só voltamos ontem. Aí estamos cuidando por aqui, rapaz, lembrando que a espuma da cerveja até acabou, né? Toca ela aí pra nós. Vamos ver se vai ficar boa, né? Tamo junto, meu irmão. Forte abraço pra você, pra toda a galera. Obrigado pelo carinho com a gente, pelo tempo, né? Com a propaganda aí ajudando a gente que mais dá conta. Um forte abraço pra você, pra todos os ouvintes. Tamo junto, meu irmão.
0: Esse é o cantor Thales, da dupla Thales e Júnior. Eles estiveram no domingo passado lá no Pôr do Sol, né? Pois é, fizeram um mega show. Foi topzera. Vamos ouvir aqui a música.

Seu cantor Thales, forte abraço a você, a Gisele, e acompanha nesse exato momento em Vianópolis. Aqui com a gente também a Maria, tá dizendo o seguinte: boa tarde, Gil Oliveira, toca aquela música que se chama Encontros Imperfeitos, com Renan Raí. Muito bem. A Rosenira tá dizendo assim: Gil, quero ouvir aquela música. Qualquer uma com Chico Rei Paraná e Christian Ralph. Roda uma música pra mim também com Christian Ralph. Tá certo. Estou ouvindo seu programa aqui no bairro do Horto, em Juazeiro do Norte, no Estadão do Ceará.

Vamos seguindo, trupicando, caindo e levantando. Você pode enviar mensagens pra cá, cara. Não fica com timidez. Atenção, senhoras e senhores, jovens, crianças. Vamos bombar aqui o nosso WhatsApp com muitas mensagens. Você pode escrever ou gravar. Envia mensagens de áudio 96 74 11 55, 99 96 97 39. São dois números aqui para você ficar bem à vontade, participar comigo.

É mais música para você ouvir. Você sabe que o nosso programa é um atrás da outra. Só nesse bloco aqui, por enquanto, já tem três músicas.

0: E essas músicas mexem com a gente, né, rapaz? E eu ouço elas aqui no fone de ouvido, meu retorno, ó, barulho aqui, um fone de ouvido aqui que tampa minhas duas orelhas, parecendo aqueles orelhão, né? Minha orelha é grande, parece aqueles orelhão que tinha o telefone dentro. E eu coloco aqui o volume máximo na mesa de áudio, rapaz. Gil, você vai prejudicar seu ouvido. Tá muito alto. Quando eu saio aqui da rádio, meu ouvido tá parecendo quando cantiga dessas cigarras, né? Fique tchim! Fique tum! Isso faz mal para o ouvido, João Oliveira. Baixa o volume da mesa de áudio. Pois é, essa música No Fim Desta Estrada é um dos grandes sucessos românticos da dupla sertaneja Rio Negro e Solimões. Lançamento original, essa música faz parte do álbum que tem aquela música Na Sola da Bota, lançada em 2003 pela gravadora Universal Music. Ih, rapaz, quando saiu esse lançamento, CD, DVD, pois é, tem aquela outra De Bem com a Vida, ao vivo, essa foi gravado em abril de 2004, lá em São Paulo. Muito bem, estourou no Brasil, no mundo todo, né, Rio Negro e Solimões. Top demais. Agora são 5 horas mais 14 minutos.
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1: É dia de decisão para o Vasco na Copa Sul-Americana. O time carioca enfrenta o Boca Juniors nesta terça-feira, às 21h30 pelo horário de Brasília, na temida Bomboneira, em Buenos Aires, pelo jogo de ida das semifinais. Para chegar até aqui, o Vasco eliminou o Independiente Medellín, Olímpia e Independiente Santa Fé nos mata-matas. Já o Boca Juniors veio da Libertadores e deixou pelo caminho o Higgins Coleta em São Paulo. O técnico Cruz Maltino, Pedro Emanuel, tem uma dúvida no ataque entre Adson e Nuno Moreira. Colídio não está escrito na competição. Do lado argentino, o principal desfalque é o meio-campista Leandro Paredes, lesionado. O Vasco busca um bom resultado fora de casa para se aproximar da grande final sul-americana. No outro jogo das semifinais, o Atlético Mineiro encara o Montevideo City Torque do Uruguai na Arena MRV às 19h pelo jogo de ida.
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3: Agora são 5h23 aqui no perfil do WhatsApp. É o Lauro José, vai falar com a gente.
4: Fala, Gil, boa tarde, né?
3: Boa tarde.
4: Aí, vocês. Manda uma moda boa pro pessoal do Garinobal aí.
3: Opa!
4: Manda pro Toninho Ferramenta.
3: Alô, Toninho.
4: Manda pro DJ Bestão também.
3: Ah.
4: Manda pro Linão, pra todo mundo aí, moda boa, manda moda de qualidade aí.
3: Deixa com a gente aqui, vou trazer o Leandro e Leonardo Chega, o nome da música. Um abraço pro Linão também, né? Acompanha sempre o nosso programa. Passa por aqui o Edmar Souza. Cadê você, Edmar? Fala comigo aí, rapaz.
5: Boa tarde, meu amigo Júlio Vieira. Gil, gostaria de ouvir a música do Ed Brito, Samuel, Três de Tubiara. Isso pra todos que gostarem da música, beleza, meu patrão? O programa tá maravilhoso, hein, Gil? Só o ouro, hein? Dando demais da conta. Você tá doido.
6: Quem manda aqui é a galera.
3: E galera, galera do chapéu. A Sueli diz assim, boa tarde meu grande amigo Gil Oliveira, roda a música Luz da Minha Vida com a trio Parada Dura. Para nós aqui no bairro Pedrinhas, na sintonia. Ela também oferece para o Cid, a Flávia e toda a família, né? Lá no bairro São Sebastião. Também um abraço da Sueli para Carmelina e o Zé Gueroba, lá no Pedrinhas também.

0: mais uma mensagem de voz.
1: Alô, meu povo. Boa tarde, menino Gil. Como é que tá as coisas? Tudo bom?
0: Graças a Deus. Esse é o Eliseu.
1: Mais da conta, rapaz. Você tá doido? Menino Gil, manda uma moda boa pro cordão de mais da conta aí. Manda lá pra Leca, o Justino, meus amigos lá na fazenda Taquara. Lá pro meu amigo Sanches e Iraíris, lá na Água Branca de Baixo. E pra aquele pessoal tudo, gente boa aqui das panelas, né? O Nelson da Grota, Sertãozinho. Esse povo aí dá pro Breiado, rapaz. Breiado é o homem da pinga boa. Manda um abração pra todo mundo aí, meu amigo Tizil aqui no Rio Vermelho, né? Ronaldo do Chalé, fazendeiro agora ali na Estrela. Meu amigo Gil, vamos mandar pra eles lá a mudança, Chico Amado de Xandó. Pensa numa moda boa demais da conta. Menino Gil, é sempre bom estar com o melhor na melhor. E eu fui.
0: Esse é o Eliseu Silvanias, de coração. É compositor também, compõe canções, as letras das músicas para os artistas famosos e também os iniciantes. Grande amigo. Oh, mais uma mensagem de voz. Nosso programa é demais, né? Cada dia aumenta mais a audiência.
2: Até mais, pelo menos. Eu quero pedir para você rodar uma música. Eu fiz isso com o irmão Felipe Rafael Ribeiro de Aleluia, da Fazenda Variada. Eu quero com o Bisneiro Solimões. Eu te dou o seu. Tá bom? Eu peço para você rodar. Eu fiz isso para ele. Te dou o seu.
0: Muito bem, Maria. Maria Filomena, curtindo o nosso programa. Valeu.
3: Vamos ver essas meninas aprenderem, irmão.
4: Quero ver, vai lá.
3: Cowboy espiado de calça e fivela, chapéu aba larga, bailando.
0: Isso é um alemão do forró. A Rocha Nela. Essa música é boa de você ouvir aí. Nos paredões.

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24: Faltando só 12 minutos para as 6 horas. Rio Negro e Solimões.

0: Divino Pereira me ouve agora nesse exato momento, né, Divino? Moda boa que você tava ouvindo. Bom demais. O Toninho Ferramenta apareceu, é?
1: Oba, boa tarde, liderança. O Toninho Ferramenta já tá em casa descansando o cadáver. Gostaria de escutar um modão aí. Oferecer pro meu primo Lauro. Tá aí embaixo e perto na chácara do Silvaí. Por volta aí a sua família que tá lá na chácara da Estela. Gostaria de escutar pra minha esposa Sueli, que fala lá na Serra do Bugo, Roberta Jurubatuba. A cambuia do Sem Limite todinha, Fernando Porcaria, Nania Porcaria, Robertinho do Vangelo. É paixão e nada mais, Sampril Alto Astral, só enterramento na voz.
0: Essa música aqui, ó, mas essa gravação aqui não tá muito boa.

seu trio alto astral, sonhei com ela, que música! Que o bom se pudesse rodar pelo YouTube, né? Aí toda música que o ouvinte pedia, qualquer música que o ouvinte pedisse, tinha possibilidade de rodar aqui. Mas não pode pelo YouTube, Gil Oliveira, senão a emissora paga uma multa. Nossa senhora, é lascada. E você perde até o emprego, Gil. Não faça isso, não pode. Um abraço aqui. Mas aí eu rodo com o mesmo cantor, tipo assim, né? Quem não tem cão, caça. Com gato, é isso? Quem não tem espingarda, caça com agulha. Eita, nós. Muito bem. Um abraço aqui para o João, lá na região do Guarirobal. Tá lá tirando o leitinho das vacas e com certeza me ouvindo. E ele me disse, Gil, tem um fã seu, o Pedro Umbelino. Seu Pedro mora aqui no bairro Nossa Senhora de Fátima. Ele é seu fã, Gil Oliveira. Seu Pedro, um grande abraço. E o João tá mandando um abraço para você. Eu não sei se ele é você ou já é senhor, né? Não sei, mas de qualquer forma, vai o nosso abraço. E diz que o seu Pedro Umbelino gosta dessas brincadeiras que eu faço aqui. Muito bem. A Maria Filomena está mandando um abraço para o seu irmão. É o Felipe Rafael Ribeiro de Aleluia, lá na região do Variado, aniversariando hoje. É isso? Pelo que eu entendi na mensagem, na mensagem de manhã e agora. O seu Felipe Rafael Ribeiro de Aleluia. Pessoal da região do Variado, sempre ouve aqui a Rádio Rio Vermelho e prestigia o nosso trabalho. Vai o meu abraço. Vamos trazer moda? E pela pesquisa que eu fiz aqui, Maria Filomena, a música que a senhora quer ouvir com Rio Negro e Solimões é essa aqui, ó. Fivela com Fivela.

0: Verbo de Deus se fez carne e habitou entre nós. Ave Maria, cheia de graça, o Senhor é convosco. Bendita sois vós entre as mulheres e bendito é o fruto do vosso ventre, Jesus. Santa Maria, Mãe de Deus, rogai por nós, pecadores, agora e na hora de nossa morte. Amém.
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4: Flávio Bolsonaro terminou o primeiro turno da eleição presidencial à frente de Lula, com 47,3% dos votos contra 45,16%. Caso vença o segundo turno, Flávio poderá se somar a outros presidentes sul-americanos que mantêm a aproximação política e diplomática com Donald Trump. Entre eles estão Javier Milei, na Argentina, Daniel Noboa, no Equador, Santiago Penha, no Paraguai e José Antônio Kast, no Chile. Flávio e Trump também se aproximaram ao longo de 2026 com encontro na Casa Branca e convergências em temas de segurança. Trump, porém, não declarou apoio formal ao candidato brasileiro antes do primeiro turno.
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0: O forró lá da Paraíba. Agora são 6:14. Aqui no perfil do WhatsApp, a Dete. Escrita assim na mensagem: olá, Ju Oliveira. Toca aí pra mim ouvir com Renan e Raí, Te Amo de Coração. Ofereço pra todos os apaixonados. Muito bem. Forrozinho mais ou menos, né?
1: Oi, Gil, boa tarde, já quase boa noite, né?
0: Isso, é.
1: Eu quero ouvir a música Machucando Coração com Christian Hall. Ofereço pro Tom em ferramenta.
2: Obrigado.
1: E pra todos que estão aí escutando a programação, a Suelen. E pra toda a turma que assistiu, vamos mandar também pra toda a turma aqui do bairro Pedrinho, tá? É isso, muito obrigado, uma ótima noite
0: toda
1: pra
0: toda a turma aí no setor Pedrinhas.
1: É a Suelen. E pra toda a turma que esqueci, gente. Vamos mandar também pra toda a turma aqui do bairro Pedrinhas, tá? É isso, muito obrigado, uma ótima noite pra todos, gente.
0: Essa é a Suelen oferecendo essa música aqui pra o esposo Toinho Ferramenta. Você não tem essa música também, não, Jaliveira? Rapaz. Essa aqui, ó.

Lasqueirão. Bom absurdo, bom demais. Vamos trazer outra aqui, viu? Essa aqui também é boa. Nossa Senhora, hein? Prazer por prazer. Christian Ralph.

0: Ai, que programa bacana! Vamos seguindo por aqui, já tem mais comerciais, mas eu vou registrar aqui a participação da Rosa. Ela é irmã do Eliseu Tiliza, né? O Eliseu é um grande compositor. Pois é, inclusive, a próxima música que vou rodar aqui é a composição dele, O Troco, com Chanceler e Montenegro, né? E a Rosa tá me relatando aqui que o Eliseu não é só de coração, não é só silvaniense de coração, pois é, é verdade. Ele até já me contou, ele é nascido aqui, né? Lá na região do Rio dos Patos. E segundo ela, ele é silvaniense de corpo, alma, coração e sangue. É pé rachado mesmo, né? Pois ser de uma cidade de coração significa ter um laço de afeto, identidade e pertencimento com o lugar onde você não nasceu, mas que escolheu amar e adotar como seu lar. Não é o caso do Eliseu, porque ele é nascido aqui, não é verdade? São as palavras da Rosa.
1: Olá, boa noite, hoje eu já tá chegando noite, né? Falando, garoto, deixa eu te falar. Meu irmão, Tiliza, ele é silêncio, não é só de coração, não, tá? Ele é silêncio, corpo, alma, coração, sangue, tudo. Lá naquelas lugares maravilhosos, Rio dos Patos.
0: Rio dos Patos.
1: Vamos falar em Argentina, só tem pra nós, com a composição dele, O Troco, o Chanceler e Montenegro.
0: Essa música é pra você, Eliseu.

0: boa demais essa música. Vamos agora para o nosso intervalo comercial. Em seguida, mais participações. Conferindo a hora certa, agora são 6:29.
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15: Você entra numa curva à noite e percebe que o facho dos faróis acompanha a direção do carro, né? Em alguns veículos, isso acontece graças aos faróis adaptativos. O sistema pode utilizar informações como o ângulo do volante, a velocidade e a trajetória para direcionar melhor a iluminação para onde o veículo está seguindo. Em outros projetos, luzes auxiliares são acionadas para iluminar a parte interna da curva. O objetivo é melhorar a visibilidade de obstáculos, pedestres e também do próprio traçado da via. Por isso, não estranhe se o facho parecer se movimentar quando você esterça o volante. Num carro equipado com essa tecnologia, não é o farol que tá bambo não, viu? É a engenharia ajudando você a enxergar melhor o que vem pela frente.
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0: Agora são 6:39. Tá vendo que o nosso programa tem muita informação? É, você ficou sabendo aí a respeito dos faróis dos veículos, né? Pois é, eu tenho mais uma informação aqui para você, é o seguinte. É, mês que vem é novembro, né? Novembro azul. Você que já tá igual eu, já passou dos 40, você já fez a prevenção? Tem que fazer, meu amigo. É a saúde do homem, tá bom? Ixi, Oliveira, você arruma cada coisa. Você quer prender a atenção do ouvinte, né? Fique ligado, tem informação aqui para você. Mas é importante, é sério. Por que os homens mais velhos demoram tanto no banheiro para fazer xixi? Hã? É o meu caso, né? Também. Esse ano agora, dia 4 de novembro, eu já completo 48 anos. É. Você sabe por quê? A culpa é de uma nós. Chama nós. A partir dos 40 anos, uma bomba relógio invisível começa a inchar dentro do corpo masculino. O sistema de tubulação. O que acontece? A uretra é um cano que leva a urina da bexiga para o mundo exterior. Entendeu? Mas existe um erro de design no corpo do homem. O que acontece? A próstata abraça esse cano exatamente na saída da bexiga. O crescimento infinito. A próstata não para de crescer. Pois é, enquanto a maioria dos órgãos atinge um tamanho adulto e para, a próstata sofre influência contínua dos hormônios masculinos por toda a vida. Com o passar das décadas, ela passa do tamanho de uma noz para o tamanho de um limão. Você já pensou, hein? A próstata fica tamanho de um limão. Pois é, a mangueira esmagada. Imagine que você está regando o jardim e alguém pisa na mangueira. Né? Que acontece? A água perde a força, o jato fica fraco e gotejante, não é verdade? É exatamente isso que a próstata aumentada faz com a uretra. O homem vai ao banheiro, faz força, mas o fluxo é interrompido. O resíduo perigoso, a bexiga nunca esvazia completamente. Entendeu? Pois é. Isso gera aquela vontade desesperadora de acordar 4 vezes na madrugada para fazer apenas algumas gotas. Isso não é normal da idade. É um sufocamento mecânico do seu sistema urinário que exige intervenção imediata. Pois é. Então, o que acontece? Dificuldade de urinar, jato fraco ou acordar várias vezes à noite devem ser avaliados por um urologista. Tá bom? Maravilha, é a prevenção de nós, homens. Tá vendo que o nosso programa tem conteúdo, cara? Informação pra você é bacana, né? Quase na hora de irmos embora, mas tem uma participação aqui do meu amigo lá de Gameleira.
16: Boa tarde, Oliveira, tudo bem? Boa noite, né? Já é seis, mais de 6 horas.
0: Boa noite.
16: Uma música boa aí pra nós, bem apaixonada mesmo. É o Adair José Lobo de Gameleira. Passar a música que minha mãe é do Madalena, tá escutando o senhor, que ela gosta muito do programa do senhor.
0: Opa.
16: Ela escuta madrugada e agora de tarde. Ela escuta duas vezes por dia que ela escuta o programa do senhor.
0: Ah.
16: Ela escuta até acabar. A dona Madalena, ela tá bem idosa já, mas ela gosta de rádio, ela gosta de escutar a música do senhor. O senhor, ela falou que o senhor é bom, a voz do senhor é muito boa para falar. O senhor fala as coisas sadias, o senhor não tem judiação com as pessoas, o senhor fala as coisas sadias para as pessoas. Deus que abençoe o senhor, viu? Ela gosta muito do senhor. Ela quer conhecer o senhor depois. É minha mãe, a Madalena.
0: Ô, oh, Adair. É, um beijo no coração de sua mãe. Alô, dona Madalena. Ela mora na cidade de Gameleira de Goiás. Acompanha o nosso programa de manhã e agora à tarde, né? À noite. Valeu. Pois é. Obrigado pelas palavras, tá bom, amigo? Pois é. Aqui nós tentamos fazer com que você... goste do programa, né? A gente quer levar conteúdo, informação, música, entretenimento, né? Pois é, isso aí, alegria, otimismo, nada de tristeza, viu? Pois é. Eu tento falar melhor aqui, posicionar o microfone na maneira correta, limpar todas as poeiras por aqui. É, falar nisso, tem uma poeirinha aqui, ó. Agora sim. Mais uma mensagem, quem será, hein?
17: Fala, Gil, boa noite. Bom, firme. É o Paulo em Coati. Coati do Mindado, Garobale. Acabei de chegar aqui em casa. Oi, patroa. Patroa, agora vai fazer um... uma emoção pra nós no fogão a lenha.
0: Isso, é bacana.
17: Paz de Deus, graças a Deus.
0: Amém, graças a Deus, né, irmão?
17: Bota um modão pra nós aí, tô com modelo. Boa noite, com Deus.
0: É, bom descanso. Esse é o Paulo Coati. Valeu. Tamo juntos, meu irmão. Você, a patroa aí, preparar aquele jantar no fogão a lenha. Nossa senhora, é bom demais. Falar nisso, eu já vou indo embora. É, já chegou a hora do meu jantar também.

0: O Gil de Oliveira, o que que tá virando aí, ó, aquela espuma da cerveja que vai virar aqui um pouquinho. Estamos preparando aqui já, ó. Mas, estou amando você com o Paulo e Paulinho pra nós. Tamo junto. Agora a gente tá preparando ali um caldo de feijão pra nós. Minha nora Ângela, filho de Thiago, minha tia Pato, minha filha, daqui a pouco chega minha filha de banho, minha Railã e a netinha Paola. Tamo junto.
1: Ó, um abraço pra vocês aí, Vianópolis. Esse é o cantor Thales preparando lá a churrasqueira. Daqui a pouco o carvão pega fogo. Assa a carne deliciosa, família reunida. Um salve para vocês aí. Tudo de bom, uma ótima noite. Sempre na presença do nosso Senhor, né? Acabou de chegar mais uma mensagem. Vamos lá, atenção.
2: Meu menino, você vai embora.
1: É.
2: Então vai com Deus. Que Deus te ilumine seu caminho. Aqui em Goiânia deu uma chuva tão forte. Boa, graças a Deus. Deu para molhar muita terra. E aí, também choveu? Quem tá falando é a Jaira. Fica com Deus. Passa uma noite bem boa.
1: Ô, Jaira. Um grande abraço, obrigado pela companhia, a participação. Pois é, que também choveu em algumas partes aqui da nossa cidade de Silvânia, né? Pois é, mas foi uma chuva tranquila. Obrigado pelas palavras, amém, tá?
3: Não tem base nem quantia, não tem dia nem semana.
1: Amanhã tem mais, a partir de 5 horas da madrugada, estarei aqui até às 7 da manhã e à tarde novamente, a partir das 4, com esse programa que é top no seu rádio. Modão, para fechar com chave de ouro. Grande abraço para você, tudo de bom.

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8: Olá, boa noite.
7: Boa noite para você que nos acompanha em todo o país.
8: Quarta-feira, 14 de outubro de 2026.
7: Vamos aos destaques do dia.
8: Brasil regulamenta marco legal dos jogos eletrônicos.
7: Ideia é estimular a inovação, a formação profissional e fortalecer a produção brasileira de games.
8: Nova regra traz ainda plataforma pública e gratuita para catalogar, divulgar e promover jogos nacionais. Graziele Bezerra.
9: E para ampliar a formação de profissionais para a indústria de jogos eletrônicos, o Ministério da Educação vai ofertar vagas para cursos de graduação na área de jogos digitais.
7: Outubro Rosa alerta para a prevenção do câncer de mama.
8: Agora, planos de saúde devem cobrir mamografia quando houver indicação clínica, mesmo antes dos 40 anos. Luana Karen.
10: A mamografia é o melhor exame para detecção precoce do câncer de mama. A partir dos 40 anos, as mulheres devem fazer mamografia anualmente.
7: Micro e pequenas empresas devem ficar atentas aos prazos para escolher o regime tributário de 2027.
8: Quem deseja entrar ou retornar ao Simples Nacional tem até amanhã para solicitar a opção.
7: Ainda tem dúvidas? Vamos falar da mudança e opções para você saber o que é melhor para o seu negócio.
8: Hoje na apresentação da Voz do Brasil, Luciano Seixas e Mariana Jungmann.
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8: Computadores, consoles, celulares, por todos esses meios é possível ter acesso a algum jogo eletrônico.
7: E para desenvolver esses games, que muitas vezes consomem horas da nossa atenção, é preciso juntar muita arte à tecnologia.
8: E todo esse trabalho agora faz parte do marco legal dos jogos eletrônicos, que vai regulamentar o setor.
9: O governo assinou nesta quarta-feira o decreto que regulamenta o marco legal dos jogos eletrônicos no país. A medida amplia o fomento ao setor, incentiva a formação de profissionais e promove os jogos brasileiros dentro e fora do país. O Brasil é o maior mercado latino-americano de games e está em quinto lugar no ranking de população online, com uma estimativa de 105 milhões de jogadores, segundo dados da Abra Games, a Associação Brasileira das Desenvolvedoras de Jogos Digitais Eletrônicos. O presidente da associação, Rodrigo Terra, acredita que a regulamentação vai ampliar o mercado e contribuir com a economia.
11: A pauta de videogame é uma pauta transversal, ela é pauta de cultura, mas ela é pauta de tecnologia, ela é pauta de desenvolvimento econômico e comércio. E é pauta também da Fazenda, da Receita. Só que agora a gente começa também a jornada, a próxima fase, né? O próximo boss fight é a gente poder categorizar tributariamente, né? Como é que vai ser agora esse setor, que agora ele é reconhecido como um setor único, não só atrelado à tecnologia, como é hoje também.
9: Dados da pesquisa Game Brasil, divulgada neste ano, apontam que cerca de 36% dos que consomem games no Brasil tem entre 14 e 29 anos. Outro recorte mostra que 25 milhões de gamers têm algum tipo de deficiência. Para o criador de conteúdos, Fabrício Ferreira, da Able Gamers Brasil, ONG voltada para a acessibilidade em jogos eletrônicos, a regulamentação e o fomento previstos no decreto vão contribuir para a acessibilidade no setor.
12: A gente fala muito sobre videogames, sobre jogos, como um mercado pela questão do dinheiro financeiro. A gente fala muito sobre arte, mas o videogame hoje, ele é uma ferramenta muito forte de socialização. A gente tem uma grande parte da população PCD no Brasil que muitas vezes não pode sair de casa. E os videogames, ele além de ser uma forma de arte, ele também permite que essa pessoa viva experiências que muitas vezes a gente nem dá bola para essas experiências. É algo cotidiano para
9: a
12: gente.
9: A ministra da Cultura, Margareth Menezes, afirma que os jogos eletrônicos deixam de ser considerados apenas softwares e passam a ser vistos como produtos culturais.
13: E essa é uma mudança fundamental porque permite que os jogos brasileiros acessem instrumentos de fomento já consolidados, como a Lei do Audiovisual, a Lei Rouanet, o Fundo Setorial do Audiovisual, além de reconhecer o seu papel na educação, na saúde, na formação de juventudes e na qualificação profissional na geração de emprego e renda.
9: O decreto institui ainda o Game Brasil, plataforma pública e gratuita para catalogar, divulgar e promover jogos brasileiros, indicando onde estão disponíveis. E para ampliar a formação de profissionais para a indústria de jogos eletrônicos, o Ministério da Educação vai ofertar, a partir do ano que vem, 230 vagas para cursos de graduação na área de jogos digitais em 5 universidades federais nas 5 regiões do país. Reportagem Graziele Bezerra.
7: Em 2027, a reforma tributária entra numa nova fase.
14: É quando as microempresas e as empresas de pequeno porte começam a recolher a contribuição sobre bens e serviços, CBS, e o imposto sobre bens e serviços, IBS.
7: Entre os prazos estabelecidos, um vence amanhã, dia 15 de outubro. É quando os empresários devem informar se desejam permanecer ou optar pelo Simples Nacional, o atual sistema para o recolhimento de tributos.
14: Para explicar melhor essas mudanças, a gente conversa agora com o repórter Nazi Brum. Boa noite, Nazi.
15: Olá, boa noite, Mariana, Luciano, e boa noite, ouvintes da Voz do Brasil. Pois é, a reforma tributária deve ser concluída em 2033, mas a partir de 2027, as microempresas e empresas de pequeno porte começam a recolher o IBS e o CBS, que vão substituir 5 impostos, PIS, COFINS, IPI, ICMS e ISS. O primeiro passo para isso é que essas empresas optem até amanhã pelo Simples Nacional, um sistema que já existe que facilita o pagamento de impostos. Após isso, as empresas que estiverem no Simples Nacional vão optar se desejam pagar o IBS e o CBS dentro do Simples, ou de forma separada. E essa opção deve ser feita até o dia 30 de outubro.
7: Agora, isso quer dizer, então, Nazi, que as empresas, as microempresas e as empresas de pequeno porte vão poder pagar esses dois impostos de duas formas diferentes?
15: Exatamente, Mariana. E o coordenador de tributos sobre a renda, patrimônio e opções financeiras da Receita Federal, Gustavo Salton, falou um pouco sobre essas mudanças.
16: Simples Nacional, ele não acabou, ele continua sendo um regime fundamental para as micro e pequenas empresas. A grande novidade da reforma tributária é que o empresário passa a decidir se prefere manter o IBS e CBS dentro do DAS ou se prefere no regime regular de débitos e créditos. Então, estamos nesse período agora super importante de opções e decisões de todo mundo, né, para que todos consigam fazer as suas decisões que melhor podem fruir desse novo mundo tributário que a gente vai ter agora.
15: Olha, o empresário que optar pagar o IBS e CBS fora do Simples Nacional estará aderindo automaticamente ao Simples Nacional híbrido e o pagamento será feito dentro do regime regular. Sobre esse assunto, a gente tem aqui a dúvida de um ouvinte. Vamos ouvir.
17: Olá, boa noite. O meu nome é Iraneia Rego. Eu trabalho no ramo de moda, eu vendo roupa. E eu queria fazer uma pergunta. Quem já é do Simples e possui algum termo de exclusão, precisa fazer a opção novamente?
15: Pois é, quem vai responder é o coordenador da Receita Federal, Gustavo Salton.
16: Precisa sanar eventual problema que teve com o Simples Nacional e possui agora até 15 de outubro para fazer novamente essa opção para o ano que vem, após ter sanado eventual situação que ficou impeditiva para o regime.
15: O Gustavo Salton também vai responder a uma dúvida da Sandra Júlia. Ela é dona de um salão de beleza, trabalha direto com o consumidor e também com outras empresas. E ela quer saber qual sistema é mais vantajoso para pagar os novos tributos.
18: Eu estou meio perdida se eu fico só no Simples Nacional ou e se compensa para mim mudar para outro sistema ou ficar só no Simples ou ter os dois, eu não sei.
16: Geralmente, as empresas que tratam diretamente com o consumidor final, elas vão fruir melhor do Simples puro, que a gente chama, né? No entanto, é necessário verificar o caso concreto, quem são os seus fornecedores, parceiros e clientes, para ter certeza a respeito do que vale mais a pena. Então, muito importante aí cada um fazer a sua conta, né? Tem uma conta individual aí de cada empresa que é importante cada um estar atento.
15: Então, Mariela Luciano, para resumir, microempresas e empresas de pequeno porte têm até amanhã para optar pelo Simples Nacional e até o dia 30 de outubro para decidir se pagam os novos tributos dentro desse sistema ou pelo método convencional.
14: Nazi, e se após fazer a opção o empresário mudar de ideia, ele pode desistir?
15: Pode sim, Luciano. O sistema vai abrir um prazo específico de 3 de novembro a 20 de dezembro de 2026 para que qualquer pessoa desista da opção feita, tanto para o Simples Nacional quanto para o sistema híbrido. E o contribuinte pode tirar todas as dúvidas sobre esse processo na Receita Federal. Basta ter uma conta na plataforma gov.br e entrar em servicos.receitafederal.gov.br. Mariana, Luciano.
7: Obrigada, Nazi Brum, pelas informações ao vivo aqui na Voz do Brasil.
14: Quer saber quanto sua rede de ensino tem previsto para investir na educação?
7: O painel de financiamento do novo PAR foi atualizado e agora também traz informações sobre os repasses do Fundeb, o Fundo de Manutenção e Desenvolvimento da Educação Básica e de Valorização dos Profissionais da Educação. Esses repasses feitos nos últimos 12 meses.
14: Pela plataforma é possível consultar os recursos previstos para cada rede, acompanhar receitas e despesas da educação básica e verificar os saldos de programas.
19: Você sabia que é possível consultar informações do Fundeb de forma rápida e prática? O Ministério da Educação acabou de atualizar o painel de financiamento do novo Plano de Ações Articuladas, o novo PAR. Agora é possível acompanhar pela plataforma os valores previstos para cada rede de ensino, considerando fontes como o Fundeb, o Fundo de Manutenção e Desenvolvimento da Educação Básica e de Valorização dos Profissionais da Educação, o Salário Educacional educação e as receitas vinculadas ao mínimo constitucional destinado à manutenção e ao desenvolvimento do ensino. Com a última atualização, o novo PAR apresenta informações da Secretaria do Tesouro Nacional sobre os repasses do Fundeb efetivados nos últimos 12 meses. Além disso, a ferramenta também permite acompanhar a evolução das receitas e das despesas relacionadas à educação básica, bem como dos saldos acumulados de programas. O novo PAR reúne dados das principais fontes de financiamento da educação básica por meio de gráficos e tabelas, e permite ainda que gestores educacionais, pesquisadores e cidadãos consultem os recursos destinados às redes de ensino e acompanhem a evolução das receitas ao longo do tempo. Todos esses dados podem ser consultados no painel de financiamento do novo Plano de Ações Articuladas, o novo PAR, disponível em novopar.mec.gov.br. Locução, Júlio César de Oliveira. Reportagem, Daniel Duarte.
7: O ministro do Meio Ambiente e Mudança do Clima, João Paulo Capobianco, retornou hoje a Manaus para acompanhar ações de combate aos incêndios florestais no Amazonas.
14: Após sobrevoar as áreas atingidas pelo fogo e reunir-se com autoridades locais, ele falou sobre a situação do estado e os próximos passos.
20: Nós podemos comemorar que ainda temos uma situação grave, muito grave ainda, ainda muita fumaça, mas houve uma redução nos eventos de queimadas e incêndios. Portanto, nós temos um movimento positivo e há um indicativo de redução de novos focos. O novo passo agora é a investigação criminal. Nós vamos iniciar uma ação forte de investigação para identificar quem está operando esse conjunto enorme de incêndios e verificar se há uma organização por trás disso, e vamos punir aqueles que forem identificados de forma exemplar para que não fique na região uma sensação de impunidade.
7: As ações são realizadas de forma integrada entre órgãos federais, estaduais e municipais para reduzir os impactos ambientais e proteger a população.
14: 330 brigadistas já foram mobilizados para atuar em apoio às equipes do IBAMA, do ICMBio e de outros órgãos federais.
7: Usar a força do futebol para combater a violência contra a mulher.
14: Com esse objetivo foi lançada a campanha Papo de Homem. No futebol, a violência não entra em campo.
21: Em dias de jogos de futebol, os casos de violência contra as mulheres aumentam 27%. Para enfrentar esse problema, o governo federal e a CBF, Confederação Brasileira de Futebol, lançaram a campanha Papo de Homem. No futebol, a violência não entra em campo. A iniciativa convoca a participação de torcedores e jogadores. No vídeo da campanha, estão reunidos jogadores presentes na convocação mais recente da seleção brasileira, como Vini Júnior.
22: No futebol, a violência não entra em campo.
21: E Rayan.
23: Violência contra as mulheres não tem desculpa.
21: A peça foi exibida durante um amistoso entre Brasil e Argentina essa semana em Recife. A proposta da campanha é utilizar a força do futebol para conscientizar o público masculino quanto à prevenção e ao enfrentamento à violência contra mulheres. Foi o que disse o ministro do esporte, Paulo Henrique Cordeiro.
24: São homens, são atletas, são jogadores da seleção brasileira que estão falando de um prisma, estão falando de um lugar de homem. Porque a questão da violência contra a mulher não é um problema sobre as mulheres, mas é um problema sobre os homens. E o homem falando sobre isso impacta, eu tenho certeza, muito mais e pode contribuir decisivamente para que esse estado de coisa possa ser extinto de toda a nossa sociedade.
21: A mensagem também é para quem acha que bebida e raiva justificam uma agressão, alerta o torcedor Marco Polo.
25: Dentro de campo, cada um responde por seus atos, fora dele também.
21: A campanha também marca o lançamento do Plano Nacional do Legado Social e Esportivo da Copa do Mundo Feminina FIFA 2027, que estabelece 4 eixos para ampliar a participação de mulheres no futebol. Vale lembrar que mulheres em situação de violência podem buscar orientação e realizar denúncias pelo Ligue 180. Em caso de emergência, devem ligar para o 190 da Polícia Militar. Reportagem Pablo Mundim.
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7: Estamos no Outubro Rosa, mês de prevenção e conscientização sobre o câncer de mama.
14: E mulheres, fiquem de olho. Os planos de saúde são obrigados a cobrir o exame de mamografia, mesmo em mulheres com menos de 40 anos.
7: A medida vale para os casos em que há indicação clínica para o exame.
14: O exame também é oferecido no SUS.
3: Ao tocar os seios, a geóloga e produtora audiovisual Laila Milani sentiu algo diferente. Ela procurou o médico e o diagnóstico foi de um nódulo benigno que precisava ser acompanhado. 6 meses depois, ao retornar para exames, descobriu que o nódulo havia evoluído para câncer de mama. Laila tinha 38 anos e nunca havia feito uma mamografia.
4: Eu não recebi nenhuma informação que abordasse esse assunto, no sentido de que a mamografia feita antes, né, poderia adiantar o meu caso, né, antecipar um diagnóstico, por exemplo.
3: Desde o começo do mês, os planos de saúde não podem mais negar a cobertura de mamografia digital para mulheres com menos de 40 anos que tenham indicação médica para a realização do exame. A mudança foi aprovada pela Agência Nacional de Saúde. Antes, os planos tinham obrigação de cobrir o exame somente para pacientes entre 40 e 69 anos. O presidente da ANS, Wadid Amu, destacou a importância da medida.
5: A partir de agora, deve ser considerada a necessidade clínica de cada paciente. O diagnóstico precoce salva vidas. Quanto mais cedo a doença é identificada, maiores são as chances de sucesso no tratamento e de melhores resultados para os pacientes.
3: De acordo com o presidente da Sociedade Brasileira de Mastologia, Guilherme Novita, a mamografia é o melhor exame para a detecção precoce do câncer de mama. Segundo ele, a partir dos 40 anos, as mulheres devem fazer mamografia anualmente. Ele explica em quais casos a mamografia antes dos 40 anos é recomendada.
6: Existem pacientes que, por questões de risco, geralmente história familiar de câncer de mama ou ovário, ou história pessoal de câncer de mama ou lesões pré-cancerígenas, ou história de mutação genética, elas precisam fazer mamografia antes dos 40 anos.
3: Nas últimas décadas, o câncer de mama se manteve como o tipo de câncer mais frequente entre as brasileiras, com exceção do câncer de pele não melanoma. Segundo o Ministério da Saúde, hoje, a taxa estimada é de 66 novos casos por 100 mil mulheres. Reportagem Luana Karen.
7: E o Ministério da Saúde apresenta a campanha com orientações sobre acesso a consultas, exames e cirurgias pelo SUS.
14: O conteúdo explica como buscar atendimento especializado e apresenta opções de atendimento pelo Sistema Único de Saúde.
10: A dona de casa, Vanusa da Conceição, moradora da Ceilândia, no Distrito Federal, conta que o filho, de 14 anos, deslocou o joelho enquanto jogava futebol e foi levado a uma unidade básica.

0: exames ou procedimentos especializados, como Vanusa, o Ministério da Saúde lançou a campanha nacional de atendimento especializado, que reúne informações sobre como buscar consultas, exames e cirurgias pelo SUS. A iniciativa apresenta o passo a passo, desde a entrada da unidade básica de saúde até o atendimento especializado, é o que explica o diretor do Ministério da Saúde, Rodrigo Oliveira.
1: A gente tem duas grandes portas de entrada. Uma porta de entrada são as UPAs e os grandes hospitais de emergência, e também você pode buscar a unidade básica de saúde. É possível em vários locais, através do meu SUS digital, através do WhatsApp ou de outros aplicativos, você buscar atendimento.
0: Os pacientes do Sistema Único de Saúde têm diferentes possibilidades de atendimento. Para uma consulta, por exemplo, não precisam sair de casa. Eles têm à disposição a telesaúde, que permite a realização de teleconsultas e telediagnósticos. A população também pode ser encaminhada para o atendimento nas carretas de saúde, unidades móveis que oferecem serviços especializados em diferentes regiões do país. Essas unidades atendem prioritariamente onde há menor oferta de serviços especializados. Rodrigo Oliveira explica como os pacientes podem ser atendidos nas carretas.
1: Em geral, um paciente que busca uma unidade básica de saúde precisa de uma consulta especializado ou de um exame especializado como tomografia, ele entra numa fila do município, da região ou do estado. A carreta, quando chega nessa região, ela se conecta a essa fila e faz essa fila andar mais rápido.
0: Outra opção de atendimento especializado pelo SUS é o encaminhamento de pacientes para hospitais privados e filantrópicos. Reportagem Cleide Lopes.
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3: Fique agora com o Minuto do TCU. Em seguida, as notícias do Poder Judiciário e do Congresso Nacional. Boa noite.
2: Boa noite, até amanhã.
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5: 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Você vai ouvir agora notícias do Poder Judiciário.
7: STF decide afastar a inclusão das perdas inflacionárias na correção monetária dos depósitos judiciais.
8: STM realiza seminários sobre a Justiça Militar e o Tribunal Penal Internacional.
7: Para o STJ, planos de saúde não são obrigados a custear medicamentos à base de canabidiol para tratamento domiciliar.
8: Boa noite, eu sou Marcela Luiza.
7: E eu sou Walter Lima.
8: O Supremo Tribunal Federal decidiu hoje afastar a inclusão dos expurgos inflacionários na correção monetária dos depósitos judiciais.
7: A corte entendeu que a atualização monetária deve observar índices previstos na legislação.
9: Marta, a discussão era para definir se os depósitos de ações judiciais da época dos planos econômicos Bresser, Verão, Collor 1 e 2 têm direito à mesma correção monetária aplicada à caderneta de poupança, chamada de expurgos inflacionários. Esses expurgos correspondem às diferenças de atualização decorrentes de períodos em que os índices utilizados para corrigir valores financeiros.

0: não acompanharam integralmente a inflação. No final, prevaleceu o entendimento de que a atualização dos valores deve observar os índices previstos na legislação, sem a incorporação de diferenças decorrentes dos planos econômicos.
1: O Superior Tribunal Militar realiza entre hoje e amanhã em Brasília o Seminário Justiça Militar e o Tribunal Penal Internacional, o TPI.
2: O evento reúne especialistas para discutir temas relacionados à atuação do Tribunal Penal Internacional. Marcelo Della Libera.
3: O Tribunal Penal Internacional julga pessoas acusadas de genocídios, crimes contra a humanidade, crimes de guerra e crimes de agressão. O Prêmio Nobel da Paz este ano foi para a jurista Navi Pillay, que já integrou o TPI. A presidente do Superior Tribunal Militar, ministra Maria Elizabeth Teixeira Rocha, avalia com otimismo o trabalho do TPI ao longo de mais de 20 anos de existência.
4: Eu avalio com muito otimismo, porque o Tribunal Penal Internacional foi criado exatamente para que não houvesse a repetição dos tribunais que foram formados para julgar os delitos da Segunda Guerra Mundial. E isso eu acho que é extremamente promissor e garantista, porque dá ao mundo e à sociedade das nações, né, uma estabilidade jurídica para se dizer, né, em conflitos, aquilo que se pode e aquilo que não se pode fazer. Porque até uma guerra, que é o horror e a barbárie, tem de haver regras.
3: Entre hoje e amanhã, o STM promove o Seminário Justiça Militar e o Tribunal Penal Internacional, Desafios e Perspectivas da Implementação Jurídica do TPI no Brasil. O evento conta com a transmissão ao vivo pelo canal oficial do Tribunal no YouTube.
1: Plano de saúde não é obrigado a custear medicamentos à base de canabidiol para uso domiciliar sem previsão legal ou contratual de cobertura.
2: A conclusão é do STJ. Fátima Uchoa.
5: A exceção à regra é nos casos expressamente previstos em leis ou normativos específicos. Assim, a mera autorização excepcional de importação concedida pela Anvisa não impõe ao plano de saúde a cobertura obrigatória de tratamento domiciliar com canabidiol. Esse julgamento na segunda sessão, sob o regime da relevância da questão federal, ocorreu em sessão virtual e é definitivo no âmbito do STJ, pois os ministros reafirmaram jurisprudência consolidada na Corte. A decisão passa a valer para processos semelhantes em todo o país. Vale destacar que essa é a primeira vez que o STJ usou a técnica de reafirmação sob o regime da relevância da questão federal.
1: Dois dias de debate sobre sustentabilidade na Justiça do Trabalho.
2: Magistrados, servidores e especialistas vão discutir soluções para uma justiça trabalhista sustentável. Rafael Silva.
6: Entre os assuntos, eles vão falar sobre mudanças climáticas, gestão de resíduos sólidos, descarbonização e a inclusão socioprodutiva de catadores. Também estão em pauta as estratégias para a criação de planos de contingência socioambiental, além da apresentação de projetos desenvolvidos pelos próprios tribunais, o que ajuda a compartilhar boas práticas entre as unidades. O debate reforça o papel das instituições públicas diante do desafio global de atingir o carbono zero.
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1: Uma boa noite.
2: E até amanhã.
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8: Está no ar o Jornal do Senado.
9: Eu sou Paula Groba.
10: E eu sou Humberto Pinheiro.
9: E estes são os destaques de hoje do Jornal do Senado, que começa agora.
10: Senado vota fim da escala 6-1 em primeiro e segundo turno ainda hoje, segundo o presidente Davi Alcolumbre.
9: PEC da Segurança avança no Senado com maior integração e fim da saidinha para membros de facções.
10: Projeto garante às mulheres opção de viajar ao lado de outra passageira sem custo extra.
9: Boa noite.
10: Boa noite.
9: A PEC da Segurança Pública avançou no Senado e segue para votação em plenário. A proposta busca reforçar o combate ao crime organizado com ação direta do governo federal e maior integração entre as forças de segurança da União, dos estados e dos municípios.
10: O texto também prevê penas mais rigorosas para integrantes de facções criminosas, inclui o Sistema Único de Segurança Pública na Constituição e permite a criação de polícias municipais para o policiamento ostensivo e comunitário. A PEC foi concluída hoje na Comissão de Constituição e Justiça. Repórter Bruno Lourenço.
11: A Comissão de Constituição e Justiça aprovou a inclusão, no texto constitucional, do Sistema Único de Segurança Pública. A proposta de emenda à Constituição padroniza diretrizes nacionais e permite a criação de polícias para a guarda comunitária e ostensiva pelas prefeituras. O relator, senador Rogério Carvalho, do PT de Sergipe, acredita que a grande inovação da PEC é colocar a União como agente atuante e corresponsável no enfrentamento direto ao crime organizado, em cooperação articulada com as polícias estaduais e locais.
12: Agora nós teremos o governo federal como integrante do Sistema Único de Segurança Pública e podendo agir conjuntamente e tendo responsabilidade no combate aos criminosos e no combate ao crime organizado em todo o país, de forma articulada e integrada, Polícia Civil, Polícia Militar.
11: Além da cooperação federativa, o texto prevê fontes de financiamento protegidas contra contingenciamentos orçamentários. Com a aprovação na CCJ, a PEC da Segurança Pública segue agora para análise do plenário do Senado, onde precisará passar por dois turnos de votação antes de poder seguir para a promulgação.
9: O senador Espiridião Amin, do PP de Santa Catarina, afirmou que a PEC da Segurança Pública merece atenção especial do governo e do Congresso Nacional. Ele defendeu que a proposta seja analisada ainda nesta legislatura pelos senadores.
10: Na avaliação de Amin, o aperfeiçoamento da proposta vai ajudar a garantir melhores condições de segurança à população brasileira.
13: Eu creio que deverá merecer de nós, ainda nesta legislatura, a urgência e o aperfeiçoamento necessário.
9: E mulheres poderão ter o direito de escolher viajar ao lado de outra mulher em aviões e ônibus sem pagar nada a mais por isso.
10: É o que prevê um projeto que está na pauta da Comissão de Fiscalização e Controle e Defesa do Consumidor do Senado. A proposta garante essa opção no momento da compra da passagem. Repórter Pedro Pincer.
14: A Comissão de Transparência, Fiscalização e Controle está pronta para votar um projeto de lei que garante às mulheres que viajam sozinhas o direito de optar, no ato da compra da passagem em transportes coletivos, por assentos ao lado de outras mulheres. O texto já foi aprovado na Comissão de Direitos Humanos. O objetivo é evitar situações de violência durante o trajeto e limitar as situações de vulnerabilidade, além de consolidar o compromisso do Estado com a promoção de políticas de proteção às mulheres em todos os espaços. A autora do projeto, senadora Daniela Ribeiro, do Progressistas da Paraíba, destacou que o assento ao lado de outra mulher não terá custo extra para a passageira nem para as empresas.
15: Essa iniciativa ela visa prevenir casos de assédio e a gente sabe também que previne violência, proporcionando muito mais tranquilidade durante os deslocamentos. Comprovadamente, a vulnerabilidade das mulheres no transporte coletivo é uma realidade.
14: Se aprovada na comissão, a proposta só vai ao plenário caso seja apresentado recurso com esse objetivo.
9: Evitar erros médicos que podem custar a vida de crianças é o objetivo de um projeto que está na pauta da Comissão de Assuntos Sociais do Senado.
10: A proposta busca reforçar a segurança no atendimento infantil e prevenir tragédias como a do menino Benício, que morreu em Manaus após receber uma dose letal de adrenalina. A repórter Raíssa Abreu tem os detalhes.
16: O projeto do senador Eduardo Braga, do MDB do Amazonas, determina que os serviços de atendimento pediátrico tenham sempre um médico especialista. Também estão previstas regras para que os pais ou responsáveis pela criança recebam informações claras sobre seu estado de saúde e apoio psicossocial.
17: Para que o profissional não cometa erros e equívocos, como aconteceu recentemente no meu estado, com um garoto Benício, que ao chegar em um hospital supostamente de excelência no meu estado e ao ser atendido numa ambulatório. Imagine, Vossa Excelência, que um profissional da saúde injetou adrenalina na veia de uma criança, o que levou, obviamente, a óbito esta criança.
16: A proposta recebeu o voto favorável da relatora, senadora Damaris Alves, do Republicanos do Distrito Federal. Se aprovada na Comissão de Assuntos Sociais, a proposta segue direto para a Câmara dos Deputados.
9: E a senadora Zenaide Maia, do PSD do Rio Grande do Norte, fez um apelo à paz e aos responsáveis para que vacinem as crianças. Médica, ela alertou para o risco de doenças como o sarampo voltarem a circular, com a possibilidade de complicações graves e até a morte.
10: A senadora destacou que vacinar é um ato de proteção à saúde infantil e que a imunização não deve ser uma questão política, mas uma responsabilidade de todos.
18: Vacinem os seus filhos. Não é possível que a gente continue vendo crianças voltando a ter sarampo. Sarampo é uma doença extremamente grave. Pode matar e pode também deixar sequelas pro resto da vida.
9: Senadores estão reunidos no plenário para discutir a proposta de emenda à Constituição que acaba com a escala 6x1. O texto prevê reduzir a jornada semanal de 44 para 40 horas, sem diminuição dos salários.
10: Segundo o presidente do Senado, Davi Alcolumbre, a votação da PEC em dois turnos está prevista para hoje. O repórter Alexandre Campos traz mais informações.
19: Além de reduzir a jornada sem diminuir salário, a PEC prevê dois dias de folga semanal, sendo um deles preferencialmente aos domingos. Essas regras valerão para os terceirizados que prestam serviços para a administração pública direta e indireta da União, dos estados, do Distrito Federal e dos municípios. No entanto, não serão aplicáveis para os trabalhadores da iniciativa privada que tiverem diploma de curso superior e que receberem um salário maior que 2,5 vezes o teto da Previdência Social, salvo se o empregador, por vontade própria, decidir o contrário. A mudança será gradual. Dois meses depois de sua promulgação, o tempo de trabalho por semana passará de 44 para 42 horas semanais. Um ano depois da implementação dessa primeira etapa, a jornada vai diminuir para 40 horas. Líder do governo, a senadora Tereza Leitão, do PT de Pernambuco, afirmou que a redução da jornada é uma luta histórica dos brasileiros, construída nas fábricas, comércios, nos serviços, ruas, escolas e até nas redes sociais.
20: Estamos escrevendo este capítulo ao lado de cada trabalhador que acorda antes do sol nascer, de cada mãe e de cada pai que querem acompanhar o crescimento de seus filhos, de quem deseja estudar, cuidar da saúde, encontrar os amigos, estar com a família, descansar, de quem quer simplesmente recuperar o direito de ser dono de parte maior do seu próprio tempo e fazer dele o que quiser.
19: Representante do PL de Santa Catarina, o senador Jorge Seif reconheceu que, por ser um apelo dos trabalhadores, é favorável à redução da jornada. No entanto, ele defende correções futuras no texto, como a desoneração da folha de pagamentos para aliviar o bolso dos empregadores ou até mesmo a flexibilização das relações de trabalho.
21: Então, essa PEC, ela atende, em parte, o anseio da população, que é trabalhar 5 dias por semana, mas daqui a pouco, com ela operacionalizada, o funcionário vai chegar. O patrão fala assim, olha, eu quero trabalhar um pouco mais, não vai poder. Olha, eu quero fazer mais hora extra porque eu troquei de carro, eu comprei uma geladeira, não vai poder. Então essa PEC é um pouco engessada, mas vamos discutir isso lá na frente. E no ano que vem, se necessitar de melhoras, se necessitar de ajuste, nós vamos fazê-lo sem prejudicar a população.
19: Para aqueles empregados sujeitos a regimes diferenciados, como aeronautas, o texto permite que acordo ou convenção de trabalho defina diferentemente a distribuição do tempo de prestação de serviço e o descanso semanal remunerado, assegurados os direitos da PEC.
10: Com edição de Paulo Groba e trabalhos técnicos de Eliseu Caires, o Jornal do Senado fica por aqui. Acompanhe agora as notícias da Câmara dos Deputados. Boa noite.
9: Boa noite e até amanhã.
7: 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Comissão debate integração das universidades com o setor produtivo.
22: Deputados criam plano de atenção no SUS às pessoas com epilepsia.
7: Projeto isenta de ICMS a aquisição de próteses mamárias de silicone.
0: Boa noite. Projeto aprovado retira ICMS das próteses mamárias de silicone. Confira os detalhes com Silvia Munhato.
3: A Comissão de Defesa dos Direitos da Mulher aprovou o projeto que concede a isenção do ICMS nas operações de compra de próteses mamárias de silicone destinadas à reconstrução mamária de mulheres que realizaram mastectomia total ou parcial. A relatora na comissão, deputada Érica Hilton, do PSOL de São Paulo, ressaltou que o custo das próteses é alto.
4: Sabendo que a prótese mamária é essencial para a reconstrução da saúde emocional e abalada pelo tratamento do câncer, o projeto facilita os avanços nas etapas do processo de cura definitivo da doença, na medida em que o acesso à prótese mamária será menor ou menos oneroso para aquelas que mais necessitam.
3: Pelo texto, a isenção será concedida mediante a apresentação de laudo médico emitido por profissional especializado, atestando a realização da mastectomia, a necessidade do uso de prótese mamária de silicone e a recomendação para a reconstrução. A isenção do ICMS se aplicará tanto para compras realizadas diretamente pelas pacientes, quanto por intermédio de hospitais, clínicas ou centros de reabilitação. O benefício valerá para procedimentos realizados pelo Sistema Único de Saúde, por seguradoras de saúde privadas ou por planos de saúde. A proposta que tira o ICMS das próteses mamárias de silicone será analisada agora pelas comissões de saúde, finanças e tributação e Constituição e Justiça. Para virar lei, precisa ser aprovada pela Câmara e pelo Senado. Da Rádio Câmara de Brasília, Silvia Munhato.
23: Homenagem. Dr. Zacarias Calil, do MDB de Goiás, celebra o Dia do Médico em 18 de outubro, destacando a importância da profissão no cuidado com a vida. Ele ressalta que, além do conhecimento científico e da atualização constante, a medicina exige empatia e compromisso com os pacientes.
0: Dr. Zacarias Calil defende a valorização dos profissionais de saúde, com melhores condições de trabalho e atendimento digno à população. Ele agradece aos colegas de profissão pela dedicação e reforça a importância de manter o compromisso com a saúde e o bem-estar dos brasileiros.
23: Saúde. A Câmara analisa medidas para facilitar o atendimento à pessoa com doença renal, incluindo a diminuição da distância entre a residência do paciente e o local da diálise. O repórter Luiz Cláudio Canuto tem as informações.
24: O Brasil tem mais de 150 mil pessoas que fazem diálise, segundo a Sociedade Brasileira de Nefrologia. A demanda pelo tratamento vem crescendo e a hemodiálise é a modalidade predominante. Na Câmara dos Deputados, um projeto visa facilitar o atendimento à pessoa com doença renal crônica por meio da redução da barreira de distância entre o paciente e o atendimento. O texto, já aprovado pela Comissão de Saúde, estabelece que o atendimento ao paciente com doença renal crônica observará as diretrizes de regionalização, hierarquização e integralidade da assistência nos termos da lei e das normas do SUS. Os serviços de saúde poderiam, sempre que clinicamente indicados, dar prioridade a terapias que diminuam a necessidade de deslocamento do paciente, inclusive mediante utilização da diálise peritoneal domiciliar. A diálise peritoneal é um tratamento de substituição da função renal que limpa o sangue usando o peritônio como filtro natural. O peritônio é o revestimento interno do abdômen. A comissão aprovou a redação proposta pela relatora, deputada Silvia Cristina, do PP de Rondônia. O texto original, do deputado Eduardo da Fonte, do PP de Pernambuco, estabelecia que a clínica de hemodiálise deveria estar no máximo a 50 quilômetros do domicílio do paciente, mas a relatora acha que a fixação de uma distância máxima uniforme é incompatível com a organização regionalizada e hierarquizada do SUS.
25: A gente vê a importância, claro, que deveria estar perto, mas a gente não vê orçamento público que dê para faça essas clínicas a cada 50 quilômetros. Então, nós fizemos uma emenda e, graças a Deus, foi aprovada para que cada paciente com indicação, nós levássemos a diálise peritoneal, que é em casa, onde o paciente ele tem a oportunidade de fazer esse acompanhamento, né? E que, na verdade, é muito dolorido, mas em casa, no seu ambiente, que nós temos a certeza que teríamos um resultado ainda melhor.
24: O projeto estabelece que o poder público pode estimular o uso de telesaúde e de monitoramento remoto para acompanhamento clínico de pacientes em terapia renal substitutiva, mas as ações previstas não devem criar despesas obrigatórias ou impor novos encargos administrativos à União. A proposta, que busca facilitar o atendimento à pessoa com doença renal, ainda vai ser votada pelas comissões de Finanças e Tributação e de Constituição e Justiça. Para virar lei, precisa ser aprovada pela Câmara e pelo Senado. Da Rádio Câmara de Brasília, Luiz Cláudio Canuto.
7: Economia.
0: Welter, do PT do Paraná, defende investimentos em habitação popular, saúde e educação. Ele menciona programas como Minha Casa Minha Vida, o financiamento da produção agrícola, o atendimento pelo SAMU e a ampliação das escolas em tempo integral.
1: Welter ressalta a importância de fortalecer a economia e ampliar as oportunidades para os trabalhadores. Na avaliação dele, os avanços sociais dependem da continuidade dos investimentos públicos e de iniciativas que promovam a distribuição de renda e a qualidade de vida da população.
7: Trabalho.
0: Paulão, do PT de Alagoas, ressalta a importância da mobilização dos trabalhadores e da sociedade para a aprovação do fim da escala 6x1. Ele também critica grupos políticos que apenas agora, às vésperas do segundo turno, dizem ser favoráveis à matéria.
1: Segundo Paulão, a aparente mudança de postura não afasta as ameaças aos direitos trabalhistas. Ele aponta riscos em uma possível reforma constitucional que, em sua opinião, é articulada por grandes banqueiros e alerta a população para que se mantenha atenta.
0: Tadeu Venâncio, do PT do Paraná, critica a mudança de posicionamento de representantes da extrema-direita sobre o fim da escala 6x1. Ele acredita que a modificação seja uma resposta ao temor das mobilizações populares e não uma revisão real de posicionamento.
1: Tadeu Venere questiona os argumentos sobre custos para pequenos negócios e a negociação individual de jornada de trabalho e rechaça também as posições contrárias a medidas sociais, como a anistia de dívidas e a votação de projeto contra a misoginia no Congresso Nacional.
7: Desenvolvimento Regional.
0: Denise Pessoa, do PT do Rio Grande do Sul, agradece o apoio recebido na eleição e se compromete em continuar seu trabalho em prol da saúde e educação e na busca de parcerias com o governo federal para custear a reconstrução no estado.
1: Ao fazer um balanço do mandato atual, Denise Pessoa menciona o campus da UFRGS, um novo aeroporto, o Instituto Federal em Gramado e o curso de medicina da Universidade Federal do Pampa, em Bagé, como principais vitórias. Ela continuará atuando em defesa do SUS e de pautas climáticas.
7: Transportes.
0: Bebeto, do PP do Rio de Janeiro, diz que a mobilidade urbana é uma das prioridades do seu mandato e cobra avanços em obras viárias na Baixada Fluminense. Entre as demandas, segundo ele, estão a construção de uma ligação entre a linha vermelha e a pista expressa da rodovia Presidente Dutra.
1: Bebeto também cobra a continuidade das obras de revitalização da ferrovia da Baixada Fluminense, incluindo a implantação de uma ciclovia entre São João do Meriti e Nova Iguaçu. Ele ainda destaca a importância da duplicação da Serra das Araras para a segurança e a fluidez do tráfego.
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7: Missões.
0: A Câmara dos Deputados debate uma melhor integração entre universidades federais e setor produtivo. A repórter Agui Pontes tem os detalhes de uma proposta aprovada.
5: A Comissão de Ciência, Tecnologia e Inovação da Câmara dos Deputados aprovou um projeto que busca ampliar a cooperação entre universidades públicas e o setor produtivo. Segundo o autor da proposta, deputado Duda Ramos, do Podemos de Roraima, isso será feito com a criação de um Programa Nacional de Integração Universidade-Indústria. O objetivo é principalmente simplificar as relações entre o ambiente acadêmico e os setores produtivos. Segundo o relator deputado Júlio César Ribeiro, do Republicanos do Distrito Federal, a relação entre empresa e universidades é truncada e pouco funcional.
6: A proposta cria um ambiente muito mais favorável para a integração. Hoje, muitas parcerias deixam de acontecer por causa das burocracias, da insegurança jurídica e da dificuldade de aproximação entre universidades e empresas.
5: Além de intermediar essa relação, a proposta também prevê a criação de metas nacionais. Seriam metas como o número de parcerias firmadas, o volume de recursos captados em projetos, os registros de propriedade intelectual, de tecnologias somadas ao setor e outras formas de exercer impacto regional, social e econômico no setor produtivo. A governança política do Programa Nacional de Integração Universidade-Indústria seria feita em esfera federal. A proposta vai passar pelas comissões de Educação e de Constituição e Justiça. Da Rádio Câmara, de Brasília, Agui Pontes.
8: Educação.
11: Flávio Nogueira, do PT do Piauí, ressalta a importância dos investimentos em educação para ampliar as oportunidades da população. Ele cita a expansão das universidades e dos institutos federais como exemplo de política pública voltada à população mais pobre.
12: Flávio Nogueira considera que o acesso ao ensino superior e à formação técnica devem ser prioridade do poder público. Para o legislador, a oferta de educação gratuita contribui para reduzir as desigualdades sociais, especialmente entre os brasileiros que mais precisam do apoio do Estado.
8: Esporte.
11: A Câmara aprovou a proposta que obriga clubes esportivos a manterem profissionais idôneos e capacitados em alojamentos. A repórter Paula Bittar acompanhou a votação.
13: A Comissão de Constituição e Justiça da Câmara aprovou uma proposta que obriga os clubes esportivos a manterem em período integral nos alojamentos um corpo de profissionais idôneos e capacitados para assistir os jovens atletas em formação. De acordo com o texto aprovado, considera-se idônea a pessoa que trabalha honestamente, com observância do dever de cuidado, que cumpre as regras estabelecidas por seus superiores, ou seja, fazendo sempre tudo com muito zelo e responsabilidade. O texto determina que o clube que descumprir a regra da presença de profissionais em período integral nos alojamentos poderá ter o contrato com o atleta em formação cancelado e também poderá ser punido com multa de até R$50 mil, que será dobrada em caso de reincidência. O contrato também poderá ser cancelado se o clube não atender os requisitos de alojamento, alimentação, segurança e higiene adequados. Outra proposta aprovada pela CCJ torna obrigatória a presença de um profissional de educação física em entidades formadoras de atletas e escolinhas de esportes. Tanto essa quanto a que obriga os clubes esportivos a manterem em período integral nos alojamentos um corpo de profissionais idôneos e capacitados para assistir os jovens atletas em formação seguem agora para o Senado. Da Rádio Câmara, de Brasília, Paula Bittar.
8: Eleições.
12: Charles Fernandes, do PSD da Bahia, defende uma reforma política com mandatos de 5 anos e o fim da reeleição para cargos de presidente, governadores e prefeitos. Em sua visão, a medida reduz gastos eleitorais e permite mais foco na gestão pública.
11: O deputado quer também a adoção do voto distrital para aproximar os deputados da população e anuncia que vai se esforçar para aprovar a pauta a partir de 2027. Na opinião de Charles Fernandes, o debate é urgente diante da proximidade das eleições municipais de 2028.
12: General Girão, do PL do Rio Grande do Norte, aponta aumento na intolerância política entre os brasileiros. O congressista defende o respeito às diferenças de opinião no parlamento, alertando para o risco de declarações que possam estimular a violência contra adversários políticos.
11: General Girão relata que seu gabinete no Rio Grande do Norte foi alvo de pichações e adesivos de caráter político. O parlamentar informa que solicitou a análise de imagens de segurança para identificar os responsáveis e que registrou um boletim de ocorrência sobre o fato.
12: Lucas Redecker, do PSD do Rio Grande do Sul, agradece aos eleitores pela renovação do mandato e faz críticas à condução da economia pelo governo federal. Ele questiona o custo de vida e afirma que os
14: preços elevados no supermercado pesam no orçamento das famílias brasileiras.
15: Lucas Edecker também defende a apuração de suspeitas envolvendo integrantes do judiciário e cobra que possíveis irregularidades sejam investigadas. Ele afirma que pretende manter o tema em debate com foco na responsabilização de autoridades e no combate à impunidade.
16: Relações Exteriores.
14: Alice Portugal, do PCdoB da Bahia, defende a soberania nacional diante do que considera uma ameaça de interferência estrangeira nas decisões do Brasil. Ela alerta para o risco de exploração das riquezas minerais por empresas de outros países, sem que os interesses brasileiros sejam priorizados.
15: Alice Portugal critica a possibilidade de acordos que ampliem o controle internacional sobre recursos estratégicos do país. Ela afirma que a proteção do patrimônio nacional e dos direitos da população são fundamentais para que o Brasil preserve sua autonomia.
16: Segurança Pública.
14: Gilmar Machado, do PT de Minas Gerais, comemora o avanço da PEC da Segurança Pública no Senado. O deputado ressalta que a proposta fortalece o combate ao crime organizado ao ampliar a integração entre as forças policiais de todo o país.
15: Gilmar Machado destaca que o texto inclui o Sistema Único de Segurança Pública na Constituição, além de permitir a criação de polícias municipais. A proposta também estabelece mecanismos de financiamento para o setor com o objetivo de ampliar os recursos contra a criminalidade.
16: Votação.
14: Plenário da Câmara aprova projeto que institui um programa de atenção integral no Sistema Único de Saúde às pessoas com epilepsia. O repórter Antônio Vital tem as informações.
17: A Câmara dos Deputados aprovou o projeto que cria um programa nacional de atenção integral às pessoas com epilepsia no Sistema Único de Saúde, o SUS. O objetivo do programa é combater o preconceito e proporcionar atendimento integral às pessoas com epilepsia, de modo a reduzir as manifestações clínicas da doença e a ocorrência de sequelas. O projeto apresentado pelo deputado Rui Carneiro, do Podemos, da Paraíba, foi modificado pela relatora, deputada Laura Carneiro, do PSD do Rio de Janeiro. O texto aprovado anteriormente pela Comissão de Saúde da Câmara garantia, entre outras coisas, atendimento multiprofissional e especializado, assistência farmacêutica, acesso ao tratamento indicado, inclusive cirúrgico, leitos para internação em enfermarias e UTI, além de acompanhamento especializado à gestante antes e depois do parto. O texto aprovado prevê acesso da pessoa com epilepsia aos serviços de atenção primária, especializada e hospitalar, bem como acesso aos medicamentos incorporados pelo SUS e aos procedimentos terapêuticos e cirúrgicos indicados clinicamente e disponibilizados pelo Sistema Único de Saúde. Prevê ainda ações educativas para divulgar informações e orientações sobre a doença e o treinamento de profissionais da educação e dos transportes públicos para conhecer e reconhecer os sinais de crise epilética e sobre como agir em casos desse tipo. O acordo que resultou na aprovação da proposta, com o apoio do governo, também retirou do texto o artigo que previa horário de serviço especial para trabalhadores em fase de tratamento. A relatora Laura Carneiro explicou que as alterações priorizam a estrutura já existente do SUS, sem criar privilégios.
18: Trata-se de alterações meritórias, porque prioriza a utilização das estruturas já existentes no SUS, que se encontram em permanente evolução, e baseiam-se na razoabilidade ao proteger os direitos das pessoas com epilepsia, sem criar privilégios indevidos. Dessa forma, são mantidos os avanços do cuidado integral à saúde desse grupo de pessoas, sem comprometer a igualdade e a justiça social.
17: O projeto que cria o Programa Nacional de Atenção Integral às Pessoas com Epilepsia no SUS agora será analisado pelo Senado. Da Rádio Câmara de Brasília, com informações de Daniele Lessa, Antônio Vital.
16: Últimas notícias.
15: Os deputados iniciaram no final da tarde a análise do projeto do governo federal que aumenta o teto de receita do microempreendedor individual. O texto define um reajuste progressivo do teto da receita bruta anual para enquadramento como MEI para R$ 110 mil em 2027 e R$ 140 mil em 2028.
14: O projeto também permite que um microempreendedor contrate até dois empregados que recebam exclusivamente um salário mínimo ou o piso salarial da categoria profissional. Hoje, a legislação permite a contratação de apenas um empregado.
15: Termina agora o jornal Câmara dos Deputados, produzido pela Rádio Câmara, com trabalhos técnicos de Everson Urani e apresentação de Márcio Aquilissardi e José Carlos Andrade. Uma ótima noite para você.
14: Boa noite, a Voz do Brasil volta amanhã.

0: Olá, amigos da Rio Vermelho, boa noite, estamos chegando para mais um show da noite. Dia agora até a meia-noite, dia agora até as 22, o modão sertanejo deitando e rolando, das 22 à meia-noite, matando saudades e machucando os corações. Jovem Guarda, sucessos internacionais, MPB e muito mais, tudo isto aqui na sua Rio Vermelho, 96.7 FM. Hoje, quarta-feira, 14 de outubro do ano 2026. Uma quarta-feira de muito trabalho para aqueles que gostam de pegar no pesado, de muita água e sombra fresca para aqueles que não querem nada. Nada, nada mesmo com a dureza. E vamos começando o nosso show da noite, 20 horas 3 minutos, trazendo os primeiros modões. Os primeiros modões a todos que ligaram rádio agora e com certeza ficarão comigo até a meia-noite, porque até as 22, aqui é assim, um modão vai e outro vem, aqui a peteca não cai. Vamos começando com Reizão, Rezende, Rezendinho. Tu me expulsaste do teu coração, Ouro Negro e Dorivan, tô querendo mais. E o peão carreiro e praense, Amor Escondido. Vamos lá, conferindo a hora certa, para você não perder a sua condução e nem mesmo o seu compromisso.
1: 8:04.
0: É em Silvânia, Cidade Saudade, 20 horas 4 minutos.

0: show da noite, comunicando o amigo José Roberto, o modão sertanejo, deitando e rolando até as 22 horas.
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0: Olha, amigos, um ótimo trabalho a todos. Obrigadão aí pelo rádio ligado. E os modões seguintes, mando a todos vocês. Boa noite a você no centro da cidade, bairros de nossa cidade e zona rural. Olha, na zona rural, do mais simples ranchinho à mais alta mansão, aceite o abraço do Zé Roberto. Fico feliz em tê-los em nossa companhia. Querendo participar comigo? Ah, você já sabe. É só você discar o 999-56-1155 e pedir o seu modão sertanejo até as 22. Boa noite aos nossos amigos gente no batente. Começaram no trabalho ao anoitecer e vai terminá-lo ao amanhecer. Os nossos amigos vigilantes. Ótima noite, ótimo trabalho e fico feliz com a companhia de todos vocês, amigos.
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0: Tá aí o René Ronaldo. O que me leva é o amor. Ele não é pesado, ele é meu irmão.
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0: você. Vamos lá, vamos chegando, trazendo aí mais modões, 20 horas 24 minutos. Porque no show da noite é assim. O tempo não para, o tempo não espera. E o tempo voa. É num piscar de olhos. O show da noite vai embora. Vamos chegando aí com Orival Siriano e Sansão, o Aranha do Amor. Tá indo lá pro senhor Bené, dona Eunice, lá no setor Água Branca em Goiânia. Ótima noite para vocês, amigos. Em Goiânia também, lá para o Nilson, a esposa Roseli. Obrigado pela companhia, amigos. Em seguida, Valderi e o Misael Jacarandá, lá para o Ailton Elias, toda a sua família, na cidade de Guapó, Goiás. Ótima noite para vocês, amigos. E por último, os filhos de Goiás, Barquinha de Ouro, lá para o Manezinho do Calvo, lá no município de Vianópolis, a esposa dona Catarina, toda a família e a todos os amigos aí no Calvo. Obrigado pela companhia, amigos. Vamos lá então, 20 horas 25 minutos, vamos chegando aí com Orival Siriano e Sansão, Guarânia do Amor.

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16: Você entra numa curva à noite e percebe que o facho dos faróis acompanha a direção do carro, né? Em alguns veículos, isso acontece graças aos faróis adaptativos. O sistema pode utilizar informações como o ângulo do volante, a velocidade e a trajetória para direcionar melhor a iluminação para onde o veículo está seguindo. Em outros projetos, luzes auxiliares são acionadas para iluminar a parte interna da curva. O objetivo é melhorar a visibilidade de obstáculos, pedestres e também do próprio traçado da via. Por isso, não estranhe se o facho parecer se movimentar quando você esterça o volante. Num carro equipado com essa tecnologia, não é o farol que tá bambo não, viu? É a engenharia ajudando você a enxergar melhor o que vem pela frente.
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0: Boa noite aos amigos do Setor Sul, Vila Mutirão, Conjunto Habitacional Leonides Cotrim, Parque Anchieta, Ermida Santo Antônio, bairro Pedrinhas e Conselheiro Manuel Caetano. Olha, onde você estiver e querendo participar comigo, é fácil. É só você discar o 999-56-1155 e pedir o seu modão sertanejo até as 22.
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0: Boa noite aos nossos amiguinhos, amiguinhas que levantam bem cedinho com a vassourinha na mão, deixando as ruas de nossa cidade bem limpinhas. Estou falando dos nossos amigos garis. Ótima noite, ótimo descanso. E os modões seguintes mando a todos vocês. Ótima noite também aos amigos na Avenida Dom Bosco, Avenida Padre Leandro Calimã, e aos amigos na Mário Ferreira. Tá aí a saudade que ficou,
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0: Rick Renner, sonhando, saudoso Rick. Vamos lá, vamos chegando, 15 minutos, soltando agora para as 21. E vamos trazendo mais modões aqui no Show da Noite. O Show da Noite, até as 22. O modão sertanejo deitando e rolando. Vamos chegando aí com o trio que não é moleza, mas sim o trio Parada Dura. Creone, Barrerita e Mangabinha. A saudade que ficou. Barco de Papel. Tá indo lá para o José de Arimateia Bittencourt, os nossos amigos Zé Cana. Cida Monteiro aí na Djalma Dutra. Ótima noite para vocês. Em Leopoldo de Bulhões, lá para o Euler, Dona Catarina. Em seguida, Chico Rei, o Paraná. Nunca vi amor assim. Podão esse aí do Chico Rei, Paraná, aos amigos na cidade de Vianópolis. Em Vianópolis, lá para o Célio Souza, Célio da Ambulância. Lá para o João Professor, toda a família. E por último, chegando aí o Felipe, o Falcão. Meu grito de amor. Modão este lá para a Sônia, em Goiânia, acompanhando aqui o nosso Show da Noite. Ótima noite para você, Sônia. Obrigado aí pela companhia. Vamos lá. 13 minutos, faltando agora para as 21. Trio Parada Dura, Barco de Papel.

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